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8: 21 horas e 4 minutos.

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3: 21 horas e 17 minutos.

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4: 21 horas e 31 minutos.

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2: 21 horas e 47 minutos.

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6: 22 horas e 6 minutos.

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2: 22 horas e 16 minutos.

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6: Duas horas e 32 minutos.

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4: 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Duas horas e 47 minutos.

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1: 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Sempre 5,7. 23 horas e 5 minutos.

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Sempre 5,7. 23 horas e 20 minutos.

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Três horas e 40 minutos.

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1: 2 horas e 30 minutos.

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1: 2 horas e 46 minutos.

dia, meu irmão, minha irmã, paz e bem. Nessa sexta-feira, Senhor, fazei que o mal se afaste sempre de nós. Iluminai-nos, Senhor, para que vejamos espiritualmente. Endireitai-nos, Senhor, para que não andemos mais curvados. Dai-nos o dom da palavra, para que o meu verbo seja forte. Dai-nos a saúde, para que não fiquemos doentes. Dai-nos a vida plena e rodeai-nos em toda a parte, tanto por dentro como por fora, a fim de que sejamos em teu imenso poder. Que o Senhor esteja sempre dentro de nós, ao redor de nós, adiante de nós, atrás de nós, em nós e acima de nós para sempre. Ele que vive e reina para todos os séculos dos séculos, assim seja. Amém.

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0: 4:20. 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
1: Indicadores agropecuários com Mariana de Freitas. Soja.
2: Os contratos futuros com vencimento em setembro registraram alta nos Estados Unidos na quinta-feira. Na Bolsa de Chicago, a cotação era de US$ 13,06 por bushel. Valores no mercado físico no Brasil por saca de 60 quilos. Estado do Mato Grosso, cidade de Primavera do Leste, R$ 144,00. Bahia, região Oeste, R$ 145,00. Rio Grande do Sul, Nonoai, R$ 138,00.
1: Boi gordo.
2: Em São Paulo, na B3, os contratos com vencimento em setembro eram negociados ao final da quinta a R$ 357,85 por arroba. Houve queda de 0,8% no dia. Boi à vista, no Mato Grosso, em Cuiabá, R$ 132,00 por arroba, com alta de 0,5%.
1: Café.
2: Os contratos futuros de café arábica com entrega prevista para setembro terminaram a quinta-feira em Nova York, nos Estados Unidos, em queda. A cotação era de R$ 2.188,16 por saca de 60 quilos. No Brasil, no mercado físico, valores do café arábica tipo 6 por saca de 60 quilos. Minas Gerais, Guaxupé, R$ 1.678. Em São Paulo, Franca, R$ 1.700.
1: Milho.
2: Valores no mercado físico por saca de 60 quilos. Paraná, Castro, R$ 63,00, valor em estabilidade na comparação com a cotação anterior. Em Goiás, Rio Verde, R$ 61,00, em queda de 1,6%.
1: Trigo.
2: Valores no mercado físico por saca. Rio Grande do Sul, Nonoai, R$ 70,00, em estabilidade. Paraná, Marechal Cândido Rondon, R$ 77,00, também em estabilidade.
1: Cana de açúcar.
2: Os contratos futuros de açúcar com entrega prevista para outubro terminaram a quinta em Nova York em queda. A cotação era de US$ 18,07 por libra peso.
1: Feijão.
2: Preço médio por saca no atacado no Paraná. Feijão carioca tipo 1, R$ 274,27 em queda. E feijão preto tipo 1, R$ 199,31 em alta.
1: Arroz.
2: Valores no mercado físico por saca de 50 quilos. Rio Grande do Sul, média estadual, R$ 80,00 em estabilidade. E em Santa Catarina, Rio do Sul, também em estabilidade, por R$ 70,00.
1: Indicadores agropecuários. Um conteúdo do Grupo Rádio Web. Informação que amplifica conexões.
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1: Alô, caminhonerada de todo o Brasil! Salve, salve, galera da rodagem! Turma estradeira sempre fiel! Por cá o Fernando Riquetti, turma, eu vou pegar uma beira com vocês, viu? Dá licença aí! É tiro curto, é meia hora, com muita moda, prestação de serviço, informações das estradas e, claro, a sua participação, que é muito importante. Simbora nós, com os dois pés acelerando o carrão! Vamos botar pressão que o tempo é curto! Vamos juntos, Brasil Caminhoneiro, tá começando! A gente sabe que tem muita gente como nós aí que é apaixonado pelos pesados. Agora, apaixonados por ônibus, pra mim também é novidade. Eu vou bater um papo agora com o Henrique Estrada. Ó, o nome já é bem sugestivo. Ele faz parte desse grupo de busólogos, é gente espalhada por todo o país. E esse moço aí, ó, apesar da pouca idade, já tem uma vasta experiência acompanhando a galera dos 40 janelinhas. Tudo bem, Henrique?
2: Olá, Henriquete. Olá a todos os amigos acompanhando. É uma honra estar aqui para apresentar um pouquinho dessa paixão aí.
1: E a tua paixão por ônibus, como é que começou?
2: Eu não sei exatamente como começou. Eu acredito, conversando com a minha mãe, na época, voltando da maternidade para casa, meu pai não tinha carro, e aí nós fomos de ônibus mesmo para casa. Então eu acho que foi daí. Mas aí eu queria muito ter uma miniatura. Eu fui crescendo e toda vez que passava um ônibus perto de casa, ou quando eu embarcava em um ônibus, eu queria saber mais detalhes sobre o ônibus e como dirigir. E eu queria ser amigo de motorista, né? E foi assim com que tudo começou. Então eu começava a transformar caixa de sapato, caixa de pasta de dente em miniatura de ônibus, porque para ter miniatura brinquedo, ônibus naquela época era difícil.
1: E existem muitas histórias aí de relacionamento, né? Não só, por exemplo, do passageiro com o motorista, mas às vezes grandes amizades que acabam surgindo aí nesse trajeto de casa para o trabalho, para a escola.
2: Acontece, é o que eu digo, o ônibus é relacionamento, né? E muitas histórias

0: se passam também dentro de um ônibus, né? Ainda mais quem está sempre naquela mesma linha, embarcando, quem está viajando sempre naquele mesmo horário. Ônibus é relacionamento, é fantástico, Henriquete. Isso realmente acontece, envolve a todos nós.
1: E como é que você faz para ter essa relação mais perto com o motorista de ônibus? Você faz o quê? Você frequenta a garagem, está sempre num terminal rodoviário? Como é que funciona esse teu relacionamento, teu dia a dia com o motorista?
0: Um dos lugares preferidos meus é a rodoviária. E por muitas vezes eu ia lá só para apreciar o ônibus, né? Ver os ônibus chegar, os ônibus sair da plataforma. Só que eu desejava falar de ônibus também, Henriquete. Aí eu juntei as duas coisas, né? A paixão pelo rádio, comunicador, locutor que sou, profissional, com a paixão do ônibus. Aí nasceu a Rádio Ônibus, que é para falar de ônibus com mais gente. E eu fui descobrindo que tem uma porção de gente que gosta de falar do assunto. E aí a gente criou a primeira Rádio Ônibus do Brasil e do mundo.
1: Tá aí, turma, conversamos aí com o Carlos Henrique Estrada. Ele é radialista, ele é busólogo e também, ó, faz uma campanha muito legal, um projeto muito bacana de educação para o trânsito.
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3: Turma, um estudo da OMS, Organização Mundial da Saúde, aponta que praticamente 90% dos acidentes são causados por fator humano. E mesmo naqueles em que a rodovia tem falhas de sinalização ou então de pavimento, cada motorista, vendo essa situação, tem que reduzir a velocidade e se adequar às condições que a via oferece a fim de preservar a sua integridade. Mas eu vou deixar para um especialista falar sobre esse assunto. Você já sabe quem eu vou chamar, né? Ele, Francisco Garonci. Vai daí, parceiro.
4: E quando a gente fala de fator humano, tem muito companheiro que torce o nariz porque acha que a gente está jogando toda a culpa nas costas só do condutor. Mas é importante entender que o fator humano é ligado não só aos condutores, mas a todas as pessoas, os profissionais que atuam no trânsito nas mais diversas áreas, cujas atitudes, decisões e procedimentos acabam impactando e gerando situações de risco. Estudos da Polícia Rodoviária Federal apontam que os acidentes nas rodovias federais brasileiras são, na sua maioria, causados por erros humanos. E dados do Ministério Público Federal do Trabalho indicam que 90% dos sinistros envolvendo caminhões com vítimas fatais foram causados por falha humana. Quando um condutor decide dirigir acima da velocidade máxima e acaba colidindo com outro veículo, isso claramente é uma falha humana. Mas também, quando nós temos um serviço de manutenção de troca de freios e este serviço é mal feito e o freio deixa de funcionar, aí também é uma falha humana que causa o problema mecânico. Inclusive nas rodovias, quando há um erro no cálculo do projeto de uma rodovia ou mesmo na sua construção, nós temos aí o fator humano impactando aspectos que geram situações de risco e que podem levar a sinistros. Isso é importante ficar claro para que não se tenha a falsa percepção de que todo fator humano, quando se trata de sinistros nas nossas rodovias, estão relacionados somente ao comportamento do condutor. Mas não se pode negar que no trânsito, estatisticamente, acaba sendo bem maior o número de falhas humanas cometidas pelos condutores, que acabam levando à ocorrência de sinistros nas estradas brasileiras. É isso aí, turma! Conversando com quem está no trecho, com quem está trabalhando na boleia ao volante, a gente tem condições de perceber muitos dos aspectos que influenciam o comportamento, o fator humano. E nós percebemos com clareza, por meio dessas conversas, que vários aspectos, como por exemplo, a forma como esse condutor é tratado, as vias por onde ele circula, a manutenção que ele tem condições de fazer no seu caminhão e até mesmo a fiscalização que está sobre ele durante todos os seus trechos, tudo isso impacta para que ele possa ter um melhor comportamento e todos nós tenhamos condições de alcançar o trânsito seguro que tanto desejamos. E essa conversa não termina aqui, a gente continua junto nas redes sociais, porque segurança é aqui com Garonce.
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5: E vamos de música. Yasmin Santos.

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3: Hoje nós vamos falar de modelos de tanques para transporte de químicos, combustível, óleos e muito mais. Eu estive numa fábrica de tanques e quem me recebeu por lá foi o Vinícius. O moço é especialista no assunto. Alô, Vinícius, tudo bem, parceiro?
4: Tudo bem, graças a Deus, e você?
3: Opa, melhor agora conversando contigo, rapaz. Agora uma pergunta, vamos supor que o camarada vai fazer o transporte de óleo de soja. Aí depois de uma outra pegada ele vai fazer o transporte de óleo girassol. Você pode utilizar esse mesmo equipamento ou é preciso passar por todo um processo de lavagem, limpeza, higienização, tudo direitinho? Como é que funciona, Vini?
4: Olha, o equipamento, ele, de acordo com a necessidade, né, ele tem que ser sempre higienizado para não ter risco de contaminação.
3: No caso, você está aqui num bitrem, né, um 9 eixos, né, para rodar no 9 eixos. Esse implemento, na parte interna, ele conta com o quebra-ondas ou, no caso do óleo, como normalmente isso daí acaba indo até a tampa, não é necessário você ter esse tipo de dispositivo lá dentro e o pessoal conseguir carregar muito mais óleo?
4: Não, esse equipamento especificamente é um equipamento com 62 mil litros de capacidade e ele tem quebra-onda, sim, justamente para poder aceitar óleos com diferentes densidades, né?
3: No caso do óleo, você tem, por exemplo, alguma válvula de segurança, caso você tenha uma pressão dentro do tanque, para de repente não ter nenhum tipo de fissura?
4: Os tanques, de maneira geral, têm um controle de pressão interno, né? Todos os tanques têm. E esse em específico tem um manômetro na frente que é para o controle da temperatura do produto, para controle da temperatura interna do tanque.
3: Aí nesse caso, essa missão de estar dando uma olhada na temperatura cabe ao motorista.
4: É ele que vai estar junto com a carga, né, durante o transporte. É importante que esteja sempre de olho aí para acompanhar.
3: Boa. Agora, vocês, quando fazem a entrega para um cliente, vocês costumam dar alguma recomendação, sempre uma dica para a turma, que a gente sabe, transporte muda de um tipo para o outro também, né?
4: Sim, a gente, no que a gente puder ajudar, é claro que a gente tenta ajudar e orientar, mas via de regra, sendo muito sincero, o pessoal da estrada aí, os nossos clientes, os transportadores, sabem muito mais do transporte do produto deles até do que a gente. Legal. Se for, de repente, uma empreitada nova de um cliente que tá, sei lá, o cara é acostumado a puxar produto combustível e vai pro químico, no que a gente puder ajudar, dar alguma orientação, indicar pessoas aí com expertise para poder orientar, mas via de regra, o pessoal aí é bem preparado.
3: Valeu, Vinícius, muito obrigado pelas dicas, um abraço.
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3: Música pra turma estradeira.

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2: Turma, cuidar da saúde é tão importante quanto cuidar do caminhão. E tem um assunto sério que ainda precisa de muita atenção, viu, gente? São as doenças sexualmente transmissíveis, as chamadas DSTs. Na correria do dia a dia, muita gente acaba deixando a prevenção de lado, mas esse descuido pode trazer consequências graves, viu? Convidamos a urologista Sandra Vargas para falar mais sobre esse assunto.
3: O HPV hoje no Brasil é também uma doença que está em ascensão. A gente tem hoje os principais sorotipos de vírus, né, que são os que a gente também no Brasil está disponibilizando a vacina. Por que o HPV? Porque o HPV ele vai causar na menina ou na mulher futuramente, né, o câncer de colo do útero. E no menino também pode provocar o câncer de pênis. Além disso, o HPV geralmente não vai provocar, alguns tipos de vírus não vai provocar os sintomas. Nem no homem, nem na mulher, né? Que a gente só vai estar descobrindo na mulher se a gente fizer o exame preventivo, né? Então, assim, é importante fazer a prevenção com o uso do preservativo porque pode não apresentar sintomas e o paciente ser assintomático e estar sendo uma pessoa vetor da doença, transmissor da doença e pode estar transmitindo para várias pessoas ao mesmo tempo.
2: Turma, vale lembrar que existem testes rápidos de HIV e sífilis e estão disponíveis em postos de saúde e também em ações nas estradas. Vamos ouvir a Carla Alcântara. Ela atua como consultora técnica de saúde e fala sobre o HIV, que é o vírus causador da AIDS. Presta atenção.
4: Em relação ao HIV, é sempre bom saber que quanto antes você fizer um teste, souber o diagnóstico, melhor. Porque hoje já se sabe que quanto mais cedo você começa o tratamento, mais chances de você ter a melhor qualidade de vida possível, ter uma vida saudável. Então isso é super importante.
2: Ó, o estradeiro Plínio. Ele é lá de Barbacena, nas Minas Gerais, e sempre que pode, parem ações de saúde nas estradas. Vamos ouvi-lo.
5: Quando tem a oportunidade de fazer os exames, tudo é tradicional, né? Na verdade, e faz bem para a saúde, né? Manter a saúde em primeiro lugar. É importante saber que você está bem de saúde e sempre tem alguém que se preocupa com a gente e pensar nisso, né? Em primeiro lugar.
2: Valeu, Plínio! Aquele abraço, meu irmão! E turma, só para fechar, hein? As doenças sexualmente transmissíveis são dos problemas de saúde pública mais comuns em todo o mundo. Dados da OMS, Organização Mundial da Saúde, sobre o Brasil, mostram que a cada ano mais de 5.700.000 pessoas contraem DSTs. Então, parceiro, vamos se cuidar aí, não vamos querer engrossar esse número ainda mais, né?
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2: Solta um som aí, Paulinho!
6: Zé Neto e Cristiano!
7: Bora, Rio de Janeiro!

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3: Sou caminhoneiro há 10 anos, gosto da profissão. Meu avô era caminhoneiro do tempo do 11-13, daí eu vim já ao mundo. E aí, tipo assim, já foi no sangue, eu quero ser caminhoneiro. Aí eu comecei puxando leite no AD20, e daí foi crescendo, fui pro F4000. E dali fui motorista de ônibus, daí passei pro caminhão. A estrada tem os momentos bons e os momentos ruins, né? Ela te ensina muita coisa. Ela não aceita muito erro, né? Qualquer vacilo, tu já era.
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1: Olha, dá a impressão que esse relógio aí tá adiantando o horário, hein? Não foi só o programa que passou rápido não, viu? A semana passou voando também. Mas segunda-feira, eu e toda a minha turma estaremos por cá com mais novidades e informações do mundo do transporte e da logística para vocês. Brasil Caminhoneiro, turma, é uma realização da Cobran, Companhia Brasileira de Marketing. Olha, um grande abraço do Riquete a toda a nossa turma estradeira. Bom final de semana e até segunda-feira. Feira, se Deus quiser. Tchau, turma!
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1: Hora certa. 4:57.
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dia, bom dia. Hoje é. Sexta-feira, dia 4 de setembro de 2026, já se passaram 220 dias, faltam 145 para o término do ano, dia do serventuário, também dia nacional do odontologista, é dia mundial do taekwondo e a igreja celebra Santa Rosária. Nos abençoando, nos protegendo. E eu desejo para você, meu amigo, minha

0: sorte.
1: Chovendo aí, tá? Aqui tá chovendo. Olha o relâmpago.
2: Agora que é show, dó.
3: Será que vai dar sol? Será que vai dar praia?
4: Como vai o tempo? E a temperatura?
0: Olha, a máxima de 30 graus, mínima de 19, com céu ensolarado. Sensação térmica 19 graus. Umidade do ar em torno de 89%. Vento a 6 km por hora. Lua na fase minguante até o dia. A partir de hoje, né? Às 4h52, ela já entrou nessa fase minguante. É a lua minguante aí. Já
2: acertou.
0: Brilhando no céu agora na madrugada, né? Pois é, fim de semana, sexta-feira, né? Tá preparando as malas aí pra viajar, tá preparando a mala, vai viajar.
2: Pode crer, nós.
0: Sexta-feira, sextou, né?
5: Com hoje é sexta-feira.
0: Um Dona Lúcia do Centro, já arrumou a mala aí, Dona Lúcia? Já? Já arrumou a mala amarela aí?

Fim de semana tá aí, feriado segunda-feira, 7 de setembro. Por aí, por lá, por cá, vamos juntos, 5 e 8. Segunda-feira tem desfile de 7 de setembro, desfile cívico na Doutor Franco Duarte.

0: 5:11 agora, chegando.
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2: Uma fazenda do Rio Grande do Sul iniciou neste ano uma experiência com a criação de gado. Funciona assim: os bovinos escolhem o que vão comer em uma espécie de buffet livre ou self-service de ração. A experiência é uma parceria entre a Cabanha Soldeira e a Cooperativa Cotripau. Inicialmente, a ação é realizada com 14 fêmeas das raças Angus e Brangus que vivem na propriedade localizada na cidade de Panambi. O objetivo central é entender qual dos alimentos atende melhor às necessidades de nutrição dos animais dentro da sua preferência, como explica a engenheira agrônoma e administradora da cabanha, Luísa Soldeira.
3: Cevada, aveia branca, aveia ucraniana, azevém, triticale e trigo. Todas para consumo do animal, para melhorar tanto a nossa produção de carne, porque a gente também tem o gado comercial que a gente entrega para o frigorífico, e também o manejo interno da fazenda. Então, a gente resolveu testar para ver o que o animal gosta de comer, assim falando, né? A gente chamou de buffet livre. Quando a gente vai no restaurante, a gente escolhe aquilo que a gente gosta e se sente mais à vontade em comer. E assim a gente está fazendo com os animais.
2: Ao entender a preferência, os resultados da alimentação junto aos animais, a experiência também permite otimizar custos. Soldeiro explica que com observação já tem sido possível verificar qual tipo de alimento é o melhor a investir dentro da propriedade.
3: Então, nesse primeiro momento, a gente está avaliando isso para, num segundo momento, que é a segunda parte do experimento, a gente voltar ao ver os indicadores zootécnicos, que a gente chama, que é o ganho de peso daí do animal. Mas a gente quer entender qual que é a preferência deles e ver também como essa forragem ela vai se comportar. O que a gente pode perceber é que a preferência assim, que a gente viu até o momento é de azevém. Então, a gente já começa a pensar assim, em incrementar nas nossas áreas na fazenda, porque antes a gente não trabalhava com azevém.
2: A expectativa é identificar pastagens mais eficientes, melhorar o manejo dos rebanhos e contribuir para a pecuária de menor impacto ambiental. A partir de setembro, a pesquisa entra em uma nova fase. O espaço de pasto vai dar lugar para o cultivo da soja, já que a propriedade trabalha no sistema lavoura-pecuária. E então começa a avaliação sobre os impactos da nova alimentação no solo. 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
4: Itatiaia Agro. Com a previsão de uma safra mundial menor que a passada, atuais condições climáticas que podem ser agravadas pelo El Niño, tudo isso joga os preços do açúcar para cima por 2 dias consecutivos. Os preços subiram nas bolsas de Nova York e Londres, com a previsão de queda nos estoques mundiais de 200 mil toneladas, queda de 1% em relação à última safra. 1% parece ser uma diferença pequena, mas vale ressaltar que a população mundial cresceu e o consumo de açúcar também. Impacto nas lavouras de cana-de-açúcar da Índia e Tailândia podem ser provocados pela passagem do El Niño nas regiões. A Europa também terá redução no volume do açúcar, porque enfrenta um verão muito forte e a perda estimada está próxima a 20%. Dos estúdios da Rádio Itatiaia em Belo Horizonte para o Itasat, Valdir Barbosa.
5: O café teve fortes baixas nos preços no mercado financeiro dessa quarta-feira. A saca do tipo 6, bebida dura, fechou em R$ 1.660,00 e a do tipo 7, bebida dura, em R$ 1.607,00. Os dois tipos tiveram baixa de R$ 59,00. Tipo 6, bebida riada, fechou em R$ 1.384,00, baixa de R$ 52,00. Tipo 7, bebida rio, R$ 1.125,00, baixa ainda mais forte, de R$ 65,00. No mercado futuro, com vencimento em dezembro, a saca fechou ontem valendo US$ 363,60, baixa de US$ 12,25. Informações do Centro do Comércio de Café de Minas Gerais. Para a rede Itaçati, do Sul de Minas, repórter Estela Torres.
1: Repórter Santa Cruz. 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
10: Ô, Alberto Ferreira, manda esse pessoal tirar o facão da banhinha, mas facão, moço, né? Vamos lá, senta nas canelas e casa na pepiara.
11: Agora que é todo.
0: Ô, neném, a escola aí, neném. Meu serviço é esse, né? Meu serviço é esse.
11: Vontade de trabalhar.
0: 5 horas e 20 minutos.

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8: Opa, 5h23, aí vem ele. Ele já chegou.
9: Alô, alô, galera apaixonada por pets. Sejam muito bem-vindos ao Momento Pet, a primeira parte do nosso programa feito com todo carinho para você e seu melhor amigo. Eu sou o Lineu Silva e tô super animado para começar. E já de cara, uma dica que talvez você não saiba. A aveia pode ser uma super aliada pro seu cãozinho, sabia? Sim, ela traz vários benefícios. Ajuda na perda de peso e ainda melhora o brilho e a saúde da pelagem. Para aqueles pets com intolerância ao glúten, a aveia é uma ótima alternativa ao trigo. Ela é rica em nutrientes que contribuem para um pelo forte e saudável. Não é à toa que até em shampoos e cremes próprios para cães ela é usada. Incrível, né?
10: Você ouviu o Momento Pet latindo, miando muito lindo. O importante é ser pet.
8: 5h24, ele volta após as 8h15 com N. Souza.
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0: locutor?
1: É comigo, sou Joe. 5:26. Bom dia. Fala do lado que eu escuto, Otozão Pedreiro. Bom dia.
2: Alô, Roberto Ferreira, bom dia.
1: Bom dia.
2: Otozão Pedreira, aqui no município de Felisburgo.
3: Meu Deus.
2: Manda uma música aqui pro pessoal do Maranhão aí, meu pai, meu irmão Sila aí no Cid Belazar, no Tirena, Dionísio no Brejão, Valdomiro do Jataí.
4: Ô, lasqueira!
2: Domingo do Brejão, domingo tá igual o Rádio Velho, não tá pegando na chave mais não. Já tá pegando ladeira abaixo. A música pode ser. Gini Gene.
4: Casal
2: de São Francisco. Tá bom? Deus abençoe vocês aí na rádio aí. Valeu!

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0: aí, Alberto Ferreira. Tira o facão da banha e fala a hora certa, Alberto
1: Ferreira. Vontade de trabalhar desgramada.
2: 5:31.
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0: Beleza, sextou, estamos de volta.
1: Paradão Sertanejo. 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
0: Cinco horas e 36 minutos no trecho na rodagem, chegando.
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0: 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E aí, Tozão Pedreiro, qual é a frase de para-choque?
3: Estou Beto Ferreira aí de novo, Tozão.
0: Uhum.
3: A frase de para-choque é aquela, moço, eu vi esse dia: Deus deu a cruz para cada um carregar a sua. Tá bom?

0: Trânsito Livre. Sinal Verde para informações.
1: As principais rodovias que cortam o sudoeste e o sul de Minas Gerais terão operação reforçada durante o feriado da Independência. Somadas, as estimativas apontam para a circulação de aproximadamente 533 mil veículos nos trechos administrados pelas três concessionárias. Na MG-050, BR-265 e BR-491, a Via Nascentes espera cerca de 218 mil veículos entre os dias 4 e 7 de setembro. Os horários de maior movimento deve ocorrer na sexta-feira, das 16 às 21 horas, no sábado, das 8 da manhã às 2 da tarde e na segunda-feira, do meio-dia até as 21 horas. As bases de atendimento, incluindo as de Piuí, Passos e São Sebastião do Paraíso, funcionarão 24 horas. Já nos trechos administrados pela EPR Vias do Café e EPR Sul de Minas, a previsão é de aproximadamente 315 mil veículos entre os dias 4 e 8 de setembro. As concessionárias também reforçarão as equipes de atendimento médico, mecânico e de inspeção. As empresas orientam os motoristas a revisarem os veículos antes da viagem, respeitarem os limites de velocidade e manterem distância segura. Com previsão de chuva durante o feriado, a recomendação é reduzir a velocidade e redobrar a atenção nas pistas molhadas. De Passos, da Rádio Indy FM, Marcos Claudino para a Rede Itaçati.
2: Obrigado pelas informações aqui no Momento do Caminhoneiro. Hoje é sexta-feira, véspera de feriado, segunda-feira, 7 de setembro. E você que vai viajar, é bom prestar atenção aí nas condições do veículo, se preparar para pegar o trecho aí, tá bom? Fica aí o sinal de alerta para você viajar aí com a sua família, com mais segurança e redobrar a atenção aí nas estradas. Vamos evitar acidente. BR-367 também tem obras em andamento e quem passar pelos trechos entre Itaubim e Jequitinhonha e Jequitinhonha Almenara deve redobrar a atenção porque tem obras de pavimentação na estrada. Também aconteceu um acidente na 116 com carro envolvendo a Prefeitura Municipal de Jequitinhonha, o carro da Prefeitura, teve um óbito. Nossa equipe está apurando todos os detalhes para trazer no decorrer da programação. Conversamos com o chefe de transporte, Zezinho, estamos aguardando aí os detalhes com ele e o sargento Dutra também está apurando a ocorrência que foi registrada pela Polícia Rodoviária Federal. No decorrer da programação a gente traz as informações.
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2: Amanhã, após as 5:30, retorna
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6: sexta-feira.
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15: 5:50. Bom dia. Hoje, sexta-feira, dia 4 de setembro, estamos ao vivo aqui com o momento da oração da manhã. Os avisos da paróquia São Miguel e Almas, que está convidando todos os jovens para participarem do concurso de poesias, que neste ano traz o tema A Vida de São Francisco de Assis. Se você tem entre 12 e 25 anos, esta é a sua oportunidade de demonstrar sua criatividade, seu talento, sua fé por meio da poesia. As inscrições acontecem até o dia 10 de setembro na paróquia São Miguel e Almas, na secretaria. Você faz a sua inscrição, tá bom? Avisos da paróquia, hoje, sexta-feira, dia 4, adoração na matriz e às 19 horas, missa. A participação é do apostolado da oração. Também lembrando que celebração na zona rural, amanhã, dia sábado, dia 5, o Frei Heron vai presidir as missas, 10 horas, na comunidade Nossa Senhora da Ajuda, na Estiva. Aliás, 8 horas, na Estiva. 10 horas, sim, missa na fazenda, na comunidade São Pedro, fazenda Novo Craúna, Nova Craúna, fazenda nova lá no Craúna. Comunidade São Francisco, Craunilha, participar na Fazenda Nova. E às 13 horas, 13h, missa na comunidade Santa Clara, lá no Mangue. Essa programação para as celebrações amanhã, sábado, lá nas comunidades, tá bom?
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15: Hoje é dia de ir, de tentar, de não adiar, de confiar no passo, mesmo quando ele é pequeno, de refletir o tempo sem empurrar a vida, porque o agora é o único lugar onde tudo pode começar. Bom dia do nosso amigo Loura da Prefeitura. Olha o tempo passando, faltam 7 minutinhos para 6. Vamos incluir os amigos do clube aqui na oração. Muito bem, representações aí da Zinho Chaveiro, Solanginha. Vamos incluir também a dona Ceícia, representante do clube, e seus filhos, Alberto e Adalberto. E vamos incluir aqui pelas almas dos amigos do clube: Paulo Martins de Araújo, Ercília Martins de Araújo, Maria Cecília Martins de Araújo, também Antônio Pedro Pereira da Silva, o Pedro Carpinteiro. Se vivo fosse, estaria completando mais um ano de vida hoje. E também a Laurita Maria de Jesus, que morou na Rua 1. São os amigos sócios do nosso clube. Oração pela alma deles. Também Para os que renovaram conosco, Valdívia Fernandes de Oliveira e Nicolas Martins Silva. Aniversariante de hoje, Jairo Botelho, do Centro. Oração para Dona Elina Rua Amazonas, que dedica para Adriana, Gustavo, Felipe, o Regis, o Jadir em Belo Horizonte, a Camelinha, a Alessandra, também vamos incluir minha esposa Lena, meus filhos Davidson e Desirê em Belo Horizonte, Paulinho, DJ no São João Batista, Cleomar, Zezinho, Amaral, o Marco Antônio no Juliana e no Etelvina, o Wilson no Paulo VI, a Fátima, lá em Vespasiana, Luísa, em Felisburgo, o Gabriel, Dona Genício, o Antônio Pé de Foice, em Joaíma, Mila, Súria, também o Tim lá na comunidade Diamantina e todos que estão à escuta. Oi, seu Pedro.
16: Bom dia, Alberto Ferreira.
15: Bom dia.
16: É Pedro de Amela aqui, do Baeirinho. Ele gosta de escutar uma oraçãozinha, ele adora mesmo. E eu quero mandar aí para Iaguinho, para Lucrécia, que tá aí na área aí. Também para Dilson, mais Vanilda, lá na fazenda Gangurrinha, mais a família dele. Verdi também, mais a família dele, que tá me cobrando lá no mercado. Também para Dona Tuti, lá na fazenda Jiquitibá, Beija-Flor, também do Adilson, taxista, Romero, que eles gostam de me escutar também, Dona Tuti, que veio falar, larga tudo para lá para poder ver eu falar. E também para Quilozinho, mas Dona Lúcia, Joana de Mané da Ventura, mais o esposo, também mais Chica Maisinho, mais o esposo dela também, Dena do Bigodão, mas Zetinha, gosta de escutar uma oraçãozinha, e tá aí todo mundo, Barreirinho, Santa Rosa, Jardineira, que tá tudo aí na área aí, nós a gente tá querendo uma oraçãozinha para Deus ajudar nós, né, Alberto? E a gente tá querendo, viu? Falou, Alberto, fica com Deus aí, viu? Tchau.
17: Bom dia, Alberto Ferreira, passo oração aí pra mim, pra minha esposa, pra meus irmãos, pra Dona Otóia, Reinaldo, pra Cíntia, o marido, pra Adalda e família, pra Duia, família, pra Luzia, família, pra Negro do Paraguai, família, pra Zica do Leite, a família, pra Robia, família, pra Zé Pereira, família, pra vocês, sua família, pra Mantivaldo e família, pra todas as pessoas que tá precisando de oração aqui no mundo inteiro. Que Deus ilumine e abençoe nós todos. Fica com Deus, meu amigo. Que Deus ilumine nós.
18: Bom dia, Alberto. Aqui é Chumbrego do Bairro Alvorada. Gostaria de pedir oração pela minha mãe, Maria, Miguel, minha família, primos e primas, tio, colegas aqui do Alvorada. E gostaria de pedir também para vocês aí da Rádio Santa Cruz, beleza? Um abraço, meu amigo.
19: Bom dia, Alberto Ferreira, Maria Proteção da Lua Bonita, tô passando para pedir oração pela minha saúde, pela saúde dos meus três filhos em Valadares, que são todos, para Mariazinha no Porto Alegre, Lúcia de Vitorino, Lídia no Maranhão, Milu no Brejão, e Gildete na Fazenda do Pé de Osmar, Rosara do Transvaal, toda a família, e Joalino na Romazona, Dourinha, Creuza, e com toda a família, Ivanice na Ruelza Mourão e Peninha, Ivanuso lá na Laranjeira, toda a família, e para vocês, todos acionados da raiva, e meia de Deus, e Arlete na Boa Vista, e Fabinha, e Lucinha, e Dorinha, toda a família, e Lu, com todos, toda a família. E seu Zé e Dona Rosa, com toda a família, Rosa do Biscoito, com toda a família. E para vocês, estacionados da Raita, todas as minhas amigas que estão precisando de oração. E todos os funcionários da rádio, todos os funcionários do Hospital de São Miguel, toda a família. E bom dia, fica todo mundo com Deus.
20: Beto Ferreira, bom dia. Quer falar aqui, Maria de Fátima, da comunidade de Montinha. Gostaria de pedir você por minha oração, meu esposo Joaquim, meus 5 filhos, meus 9 netos, meus 7 irmãos, minha mãe, meu cunhado Valo, tia Divaldo, tia Edina, tia Rita, dona Denar, Bastinha Lindos Mariano, dona Maria, lá de Joaíma, Lucas Sansão, família dela, Cordiolim, família preta e família, Jorge, Cida, Paulinho, Mônica, Paulo André Bassi, Mandevinha, Padre Juarez, Tim, Maria, Vanderlei, Lira, Elizabeth, Juraci, Alice em família, Lili em família, Santo Terceiro, Dona Ana em família, Livalda, para todos os filhos de Deus, está prestando oração neste momento e para vocês também, minha tia Delice, está passando pela situação, para Nossa Senhora Aparecida, abençoar ela. Tia, todos os filhos do corpo dela, coitada, dá ela a saudinha dela, do corpo e da alma dela. E bom dia.
21: Bom dia, Alberto Ferreira. E quem fala aqui é Antônio Crevo, daqui de Uaíma. Põe meu nome aí na oração, Alberto Ferreira. O meu nome, eu também um dia de coração para minha filha Simone, minha netinha Betina, meu filho Luciano, meu filho Diana com sua Jaqueline e toda a minha família. E também todos os ouvintes que estiver ouvindo, que gostam da oração. Falou, Alberto Ferreira, um bom dia.
22: Bom dia, Alberto Ferreira. Estou passando por aí para pedir oração para mim mesmo, para minha esposa Geralda, minha mãe Ana Clara, todos os manos e manas, e todos que estiverem precisando de oração, e para vocês aí da rádio.
23: Bom dia, Alberto Ferreira. Aqui quem fala é Lúcio do Franco Duarte. Estarei de pedir oração da manhã para minha saúde, para meu filho João Emílio, para Marcos, para minha mãe, Nelson, e para minha madrinha Joelinha no São Pedro, e para todos que solicitam de oração. Bom dia.
24: Bom dia, Alberto Ferreira, essa ronda 6 horas para mim, usando e varrando para o seu cidade.
25: Rádio Santa Cruz, bom dia, bom dia, homem de Deus, bom dia, bom dia. Peço que coloque meu nome na oração de 6 horas, pela minha saúde, pela saúde da sua esposa, pela saúde de Sávio lá em Belo Horizonte, pela saúde Helena, pela saúde Ari, pela saúde Anitta, minha prima, pela saúde de meu bisneto, pela saúde de Bena Quaresma, pela saúde de do filho de Aurino, pela saúde todos os doentes do mundo inteiro, pela alma do meu filho Antônio Albi, pai Benício, mãe Petrino, mãe Jovalina, Dom Boto, Nora, Tiazinha, Tia Tônia, Deus Dente, Maria Félix, Gilberto, Porto Prato, João Moreira, Aurino, Pamela das Cunhamel, Dona Naí, Maria José, Estácio. Abelhuto, Abelido, Abelardinho, Doutor Abelardinho, Nilzinho, Doutor Vasco, todos os falecidos do mundo inteiro, de Deus.
26: Bom dia, Alberto Ferreira, tudo bem? Alberto, a oração vou pedir pela minha saúde, pela saúde dos meus 4 netos, minhas 2 bisnetas, Maju e Melinda, minhas 2 filhas, Fiji, eu sou Angelita, Cunha, Galdinho, Tereza, Irani, Conceição, Joaquim, Maia, José, com a esposa Manel, Nadino, Alvorada, Dorino, São Miguel, Solange, Joaíma, Silvaninho, Valadares e Noela, pela sua saúde, a saúde de Helena, a saúde de seus filhos, ali com toda a família, todos os funcionários da rádio, Vanusa e família, Domingas e família, Lucinha e família, Bigode e família, Manel da Bebê e família, Carminha, Valéria e Nenê e família, Lupinha, minha irmã, minha cunhada Regina, minha cunhada Maria, todos os meus sobrinhos, Beto do Sindicato, Renan do Sindicato, Pires do Sindicato, o Gordo da Verdura, Didi da Indiana, Bárbara do Vaticano, Delva do Vaticano, Minha na Travessa, João Pinheiro, Marcelo na Boa Vista, Peruca, Osvaldo na Travessa, Elza Mourão, Robson em Belo Horizonte, Alessandro em Belo Horizonte, Geraldão na Rua Berelo com a família dele. Vai para Luana Maria Branca na rua. Esqueci o nome da rua. E vai para todos que nem as meninas, todas as meninas da atividade ativa do Polo Esportivo, pela sua professora e a família dele. E todos que neste momento estiver precisando de oração. Muito obrigada, Alberto. Um bom dia. Fica com Deus. Tchau.
0: Alô, Alberto Ferreira, bom dia. Aqui é Maria das Dores. Gostaria de pedir oração pela minha saúde, pela saúde dos meus filhos, pela saúde de todos os meus amigos, a Cula no Campo Novo, a Alina na Rua Amazona, Namid e Vitória no Alvorada, Irani no Vaticano, Mulher de Deus, Araci e Alívio no Santo Antônio, Diana no Santa Luzia, Dida, José Wilson, Daniela e Lucinha lá na Boa Vista, Conceição com o esposo Joaquim na Lua Bonita, Osvaldo na Elza Mourão, Docão no Jataí, e pela sua saúde, pela saúde de todos que estiver precisando de oração. Um abraço, bom dia.
1: Bom dia, Roberto Feira.
15: Bom dia,
1: Elza Mourão. Roberto, eu queria escutar uma oração. Essa oração oferece para a tia Indiana, Paulo Henrique, Dada nos meninos, Cal, Douglas, Farlin, Valdo, Joelino e Marcin, Denis e Abila, Seixão, Dona Vilma e Geraldo, Bal e André, Véi, Branco, com a família, Pedro e Zezinho, Inês, com a família, Manelo e Ilha no Paraterra, Dorinso Miguel, Dona Aracida Santo Antônio, Dona Joalina no Romazona, seu Geraldo e Miranda na Sapucaia, com toda a família, para Valdomir e Doca no Jataí, seu Domingo e Dona Cida na Aurora, e para Geraldo aqui perto de casa, e para seu Doniel e Dona Lerina, e Nelson Mourão, para Clebim com família, Vitorino com família, Nelson com a família, e para seu Geraldo na São José, e para Tereza, minha prima lá na Transilvânia, com toda a família, e para Beato com a família, e para Zé Guinéric na rua de cima, aqui perto de casa. E um bom dia, fique com Deus, e para vocês também na rádio. E quem precisar, tem que estar precisando de oração. E um bom dia, fique com Deus.
2: Bom dia, Bessie, tudo bem? Aqui é a Santa Luzia, eu sempre fiz oração da manhã para minha saúde, para os meus filhos, Rafael, Vanessa, Mina Gustavo, minha irmã Zeni, Vitalina, minha sobrinha Kema, Matheus, Dionis, minhas irmãs Eni, Vitalina, Vanderlei, Santa com seus filhos, das seus filhos, mais seus filhos, e para todos vocês, Santa Cruz, bom dia, fique com Deus.
4: Bom dia, Alberto Ferreira. Peço oração para toda a minha família, para todos os meus filhos, meus netos, meu bisneto, e para a Maria das Dores e família. Um bom dia.
15: Oi, Frei, bom dia. Sexta-feira, 4 de setembro.
5: Bom dia,
3: meu irmão, minha irmã, paz e bem. Nessa sexta-feira, Senhor, fazei que o mal se afaste sempre de nós. Iluminai-nos, Senhor, para que vejamos espiritualmente. Endireitai-nos, Senhor, para que não andemos mais curvados. Dai-nos o dom da palavra, para que o meu verbo seja forte. Dai-nos a saúde, para que não fiquemos doentes. Dai-nos a vida plena e rodeai-nos em toda a parte, tanto por dentro como por fora, a fim de que sejamos em teu imenso poder. Que o Senhor esteja sempre dentro de nós, ao redor de nós, adiante de nós, atrás de nós, em nós e acima de nós para sempre. Ele que vive e reina para todos os séculos dos séculos, assim seja. Amém.

Oração a São Miguel Arcanjo. Glorioso São Miguel Arcanjo, poderoso vencedor das batalhas espirituais, vinde em auxílio das nossas necessidades espirituais e temporais. Afugentai de nossa presença todo mal e todo ataque e ciladas do inimigo. Com sua poderosa espada de luz, derrotai todas as forças malignas e iluminai nossos caminhos com a luz de tua proteção. Arcanjo Miguel, do mal libertai-nos, do inimigo livrai-nos, das tempestades socorrei-nos, dos perigos protegei-nos, das perseguições salvai-nos. Glorioso São Miguel Arcanjo, pelo poder celeste a vós conferido, sê para mim o guerreiro valente e conduzi-nos nos caminhos da paz. Amém.

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2: 6:03.
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1: A apresentação é minha. Alberto Ferreira.
2: Quem é o cantor?
1: Amado Batista, se eu fosse um compositor. 6:18, 6:18.

0: mais amado, Amado Batista.
1: Se eu fosse um
0: compositor. Bom dia, Idelbrando, Ninha, Lucas, todo mundo aí ouvindo. Alô, Sodema. Bora trabalhar, gente.
2: Vontade de trabalhar, desgramado.
3: Minha mulher não deixa, não. Posso não.
0: A escola aí, neném. A escola aí, neném. A escola aí. Meu serviço é esse. Alô, alô, Vanusa.
4: Bom dia, Betfei.
0: Bom dia.
4: Gostaria de ouvir a música. Teodoro Sampaio, Os Quatro Cantos da Casa. Eu ofereço para minha curtição, para Victor e Tiago. Para Victorino, Ana Paula Menora, Joalina na Rua Amazona, para Nayara lá na fazenda depois de Joaíma, com seu filho Davi e seu esposo, para Dona Conceição lá da Lua Bonita e DJ e família, para Dona Dalícia lá no Maranhão, Dona Maldi lá no Maranhão, para minha mãe lá na Salvador de Castro, Dona Dozinha na Salvador de Castro, meu pai lá no Santana do Araçuaí, minha tia Zalina e família, para meu padre Zequinha lá no Pão do Volante, e para vocês todos da rádio e para minha própria curtição. Bom dia, obrigada.
0: 6:22

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1: Fim da taxa das blusinhas aguarda sanção do presidente.
0: Após dias de desabastecimento, a região oeste de BH vai ter novo corte de água.
1: Vereadores decidem hoje sobre vigilância armada nas escolas municipais.
0: Homem é indiciado por feminicídio contra a companheira em quarto de motel no centro.
1: Casal é preso após alugar imóvel perdido em leilão e provocar briga generalizada.
0: 10 anos depois, justiça condena Samarco e engenheiros pela tragédia em Mariana.
1: A 1 mês das eleições, eleitor deve se organizar para evitar erros na hora de votar.
0: Suspensão de exportações à Europa não deve provocar alta imediata no preço da carne.
1: Após 9 dias, operários são encontrados vivos em túnel no Nepal.
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0: ao meio-dia e 30 após o horário político da tarde.
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0: Com produção, edição e apresentação de Gilberto Santos. Tragédia na 116. Acidente envolvendo o veículo da prefeitura com um óbito e lesões corporais. Os detalhes você vai acompanhar no decorrer da nossa programação aqui no Radar Santa Cruz. Carreta de saúde está com atendimento especial ali na Praça da Rodoviária. A carreta veio de Belo Horizonte, as pessoas que estão agendadas já foram atendidas ontem e hoje a sequência. Desfile de 7 de setembro, o desfile cívico-militar, acontece nesta segunda-feira a partir das 8 horas da manhã, com os desfiles das escolas municipais, também do estado, e também os pilotos de motocicletas fazem apresentações na avenida. Tudo isso e muito mais.
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0: A hora, olha o zóio no relógio aí, gente. Vamos passar o zóio no relógio aí.
2: Vontade de trabalhar.
0: Vamos passar o zóio no relógio aí. E bora.
3: A mulher não deixa não, bora não.
0: Bora, vambora. Olha a hora.
4: Ele não vai não.
0: Bora, até passarinho já sumiu. 6h33, bom dia.
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11: Quem é o locutor?
0: Opa, de volta aqui no Paradão Sertanejo.
12: Vamos tentar de trabalhar, desgramado.
0: Vamos trabalhar, vamos trabalhar.
11: Tá foda, hein?
0: Meu serviço, neném, meu serviço é esse.
13: Bonata!
0: Opa!
14: Minha mulher não deixa, não, posso não.
11: Vai não! Ele não vai.
13: Agora
11: não.
13: Que todo.
0: Ô, Nivaldo, quer dizer que amanhã, sabadão, tem o pastel, aquele pastel gostoso, aquela garapa geladinha lá no mercado. Opa! E
15: tô agarrado.
0: Segunda-feira também, no horário do desfile, o carro vai estar lá na Doutor Franco Duarte, ali na Praça da Rodoviária, vendendo aquele pastel gostoso, viu, gente? Vai lá ver o desfile, comer um pastel gostoso e tomar uma garapa geladinha, né? Fala com o Clério aqui. Ô, Clério, fala comigo, fala do lado que eu escuto.
16: Valber Ferreira, toca uma música pra nós aí, com os filhos de Goiás. Todos os profissionais aí na rádio também, todos aqui do Brejão.

0: os filhos de Goiás, gaiola de aço.
1: Aqui tem coragem.
0: Vamos seguindo, 15 para 7 agora. Bom.

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nota de falecimento. Tudo posso naquele que me fortalece. A família de Abel Alves de Carvalho, da fazenda Gangorrinha do São Pedro do Jequitinhonha, comunica com profundo pesar o seu falecimento ocorrido ontem e convida todos, parentes, amigos e vizinhos para o seu sepultamento a realizar-se hoje às 15 horas. Saindo o féretro da Rua do Sertão, no São Pedro, para o cemitério local do São Pedro do Jequitinhonha. A Rádio Santa Cruz noticiou com profundo pesar o falecimento de Abel Alves de Carvalho, da fazenda Gangorrinha do São Pedro do Jequitinhonha. O corpo está sendo velado na residência e o sepultamento será às 15 horas no cemitério do São Pedro do Jequitinhonha. Antecipadamente, a família agradece por esse ato de solidariedade cristã.

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Faltam 5 minutinhos para 7, o nosso clube de amigos, representações de Dona Ceiça, Solanginha lá em Joaíma e Dazinho Chaveiro. Sim, pode falar com Alberto Ferreira também pelas ruas da cidade, na feira, viu? E se passar aqui na rádio também, você será muito bem atendido aqui para ingressar no clube ou renovar, tá bom? Amigos que renovaram no clube de amigos, Valdívia Fernandes de Oliveira Silva e Nicolas Martins Silva. Fazer o registro aqui dos amigos, sócios falecidos do nosso clube. Paulo Martins de Araújo, Ercília Martins de Araújo, Maria Cecília Martins de Araújo. Também sócios falecidos, se vivo fosse Laurita Maria de Jesus e também se estivesse vivo Antônio Pedro Pereira da Silva, o Pedro Carpinteiro. São os amigos do nosso clube, sócios falecidos e também aniversariando hoje, Jairo Botelho do Centro. E você aí do outro lado do rádio. Hoje é o seu dia! Felicidade, viu? Muita paz, amor e alegria são os votos da nossa equipe. Santa Cruz. Que a sabedoria conquistada no passado dos anos seja permanente. Parabéns para você, meu amigo, minha amiga. Faze bem, cuide-se bem, já deu tudo certo.

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0: hoje que as bênçãos do Senhor sejam derramadas sobre sua vida, sua casa e sua família. Bom dia, Fátima do Paulo VI, em Belo Horizonte, compartilhando conosco a palavra amiga. E chegamos ao final do Paradão Sertanejo. Está chegando o horário político, às 7h25, você acompanha o Jornal da Itatiaia. E após o jornal, comunica M. Souza. Cuide-se bem.
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20: Pela primeira vez, Lula diz que ninguém deve ser blindado nas investigações do Banco Master.
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20: No futebol, o Atlético vai enfrentar o Grêmio na semifinal da Copa do Brasil.
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20: 7:26, Jornal da Itatiaia, sexta-feira, 4 de setembro de 2026. Apresentação, Fernanda Viegas e Eustáquio Ramos. Muito bom dia para você que está com a gente. 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

0: Sudeste Mineiro, porém com ligeira elevação das temperaturas. Por outro lado, no Norte e Oeste, as temperaturas tendem a superar os 35 graus e a umidade relativa do ar cair para índices críticos de umidade inferiores a 30% à tarde. Céu parcialmente nublado no Jequitinhonha, Mucuri, Rio Doce e Zona da Mata. Demais regiões, céu claro a parcialmente nublado. Névoa seca no Norte, Noroeste, Triângulo Mineiro, Alto Paranaíba e Sul-Sudoeste. BH terá uma sexta de céu claro a parcialmente nublado com temperatura em elevação. A máxima aqui na capital mineira deve chegar aos 30 graus. Repórter Aline Neves.
1: 7:28. O presidente Lula cobra o Supremo Tribunal Federal e a Procuradoria-Geral da República pela resolução das investigações envolvendo o Banco Master.
2: Foi a primeira manifestação pública do presidente após a divulgação de um relatório da Polícia Federal que aponta uma troca de mensagens entre o ex-banqueiro Daniel Vorcaro e um interlocutor identificado como ministro Alexandre de Moraes.
1: Em pronunciamento, Lula defendeu que todas as pessoas sob suspeita sejam investigadas, sem exceções.
2: Sem citar nomes, o presidente afirmou que é necessário colocar o interesse público acima de interesses pessoais e cobrou uma atuação das instituições para garantir a confiança nas investigações.
3: Nossa democracia não pode ficar refém de vazamentos seletivos. Diante da gravidade do momento, o povo brasileiro espera que o presidente da Suprema Corte e a Procuradoria-Geral da República liderem um processo que garanta a integridade e a confiança nas investigações.
1: O presidente defendeu ainda que as investigações alcancem todos os envolvidos sem qualquer tipo de proteção e afirmou que a população tem direito de conhecer os fatos relacionados ao caso.
3: A democracia precisa de instituições fortes e respeitadas. Fica claro que o nosso sistema político e judiciário precisa de reformas profundas. É fundamental que se investigue todo mundo, sem blindagem de ninguém, doa a quem doer. O povo brasileiro tem o direito de saber a verdade.
2: Ontem, o presidente do Supremo Tribunal Federal, Edson Fachin, determinou que os ministros Alexandre de Moraes e André Mendonça, o procurador-geral da República, Paulo Gonet, e o diretor-geral da Polícia Federal, Andrei Rodrigues, apresentem manifestações em até 5 dias sobre a crise envolvendo o caso Banco Master.
4: Agora, a análise do âncora da CNN Brasil, William Vaque.
5: O ministro Alexandre de Moraes decretou o fim do Supremo Tribunal Federal, tal como o conhecemos até aqui. Precipitou uma crise de desenrolar imprevisível, consequências idem. As consequências são imprevisíveis, dado o fato de que o mesmo Moraes está envolvido num dos maiores escândalos da história recente brasileira. Ele usou o inquérito de contornos de instrumento de exceção, o inquérito da fake news, para acusar um colega, o ministro André Mendonça, de crimes como improbidade administrativa, responsabilidade e abuso de autoridade. Mendonça, lembrando, é quem está relatando o inquérito do Master, no qual, segundo dados extraídos pela Polícia Federal nos celulares do ex-banqueiro Daniel Vorcaro, Moraes surge como uma espécie de funcionário de um fraudador que se organizou para cometer crimes. Contra Mendonça, Moraes cobrou ou está cobrando agora providências do presidente do Supremo, Edson Fachin, que por enquanto pediu que as partes se pronunciem. Moraes, na prática, já havia arrastado a Suprema Corte para a posição de agremiação de defesa dos interesses pessoais de alguns de seus integrantes. Precipitou agora essa crise institucional que não tem precedentes. A Corte terá de optar, aos olhos de imensa parcela da sociedade brasileira, se pune quem levantou o sigilo de podres expostos pela Polícia Federal, ou se protege quem aparece no meio da podridão de relações promíscuas que ofendem o bom senso e qualquer padrão moral de comportamento de agentes públicos. O olho do público não está nas formalidades jurídicas da atuação dos integrantes da corte, como André Mendonça, mas o olho está naquele tipo de material descoberto pela Polícia Federal nos celulares de Vorcaro. O Supremo tem de enfrentar agora o agravamento de uma situação que vem de tempos e é perigosa. Se é uma instituição de Estado essencial para o nosso convívio social, ou se está dominado por alguns de seus integrantes, defendendo interesses próprios.
6: Da CNN em São Paulo, William Vaque.
2: 7:32.

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1: Quem costuma fazer compras em sites internacionais pode pagar menos imposto federal daqui para frente. Isso porque o Congresso Nacional aprovou de vez a medida provisória que acaba com a chamada taxa das blusinhas e o texto agora segue para a sanção presidencial. O imposto da importação para compras de até $50 deixa de ter uma cobrança mínima de 20%. E com isso, o Ministério da Fazenda passa a ter autorização para manter a alíquota em zero, que já vem acontecendo desde o mês de maio em compras feitas por pessoas físicas e empresas cadastradas no programa Remessa Conforme. O ICMS estadual, aquele imposto cobrado pelos estados, continua sendo aplicado normalmente. A nova lei também permite que o governo defina limites de quantidade ou de frequência para evitar que pessoas utilizem desse benefício para revenda ou para fins comerciais. Outra novidade é que plataformas de comércio eletrônico e também empresas de logística terão de reforçar a fiscalização para combater fraudes como subfaturamento de mercadorias e o fracionamento de encomendas. Em paralelo a isso, o Ministério da Fazenda ainda vai ser obrigado a monitorar os impactos da medida sobre empregos, preços, indústria, comércio e arrecadação, com a primeira avaliação prevista já para daqui a 3 meses. De Brasília, Aline Peçanha.
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3: Bom dia. Finalmente o ministro da Fazenda fala uma coisa que a gente deveria estar praticando há muito tempo. Uma sincronização, uma coordenação entre a política monetária e a política fiscal. Segundo ele, se isso ocorrer, teremos ganhos, claro que teremos ganhos. Nós temos hoje no Brasil uma política fiscal expansionista e uma política monetária restritiva. E é isso que o Banco Central coloca em todas as atas depois das últimas reuniões. A necessidade da política fiscal ir no sentido da política monetária. Ou seja, se a política monetária está subindo juros para conter consumo, a política fiscal do governo deveria conter gastos para gerar equilíbrio fiscal ou, de preferência, superávites. E o que que daria o Düringer disse também? Que a partir do próximo ano, o governo deve gerar superávites todos os anos. Isso é música para os ouvidos dos brasileiros. E segundo ele, a trajetória da dívida não pode continuar dessa forma explosiva, ascendente. Já estamos em 82,5% do PIB. Tudo que o ministro da Fazenda disse é o que nós gostaríamos de ouvir. Ainda bem que ele está acordando e entendendo que o maior problema do Brasil é estrutural e passa pela vontade política do governo de compreender que é necessário ajustar as contas, que é necessário gastar menos daquilo que se arrecada. Rita Mundim, para a Rádio Itatiaia.
4: Agora são 7:36. No próximo bloco, pesquisa eleitoral ganha novo contexto em meio às revelações do caso Master.

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2: 7:37.
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0: 26. 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
2: 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Para se ter apenas uma rápida ideia, na década de 90, no início da implantação do SUS, a União participava com 75% do financiamento da saúde. Hoje participa com 40%, recaindo, obviamente, um peso muito maior sobre estados e municípios. 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Eu sou presidente de um partido político, que proporcionalmente é o que mais vai crescer, acredito eu, nessas eleições, o PSDB. Isso me permitirá estar na mesa de negociações com outras forças políticas e me permitirá colocar essa minha história, a minha trajetória, a serviço do meu estado, a serviço de Minas Gerais. Eu tenho absoluta convicção que, se eu merecer a confiança dos mineiros e se estiver lá, nós vamos criar uma grande bancada dos estados devedores, dos estados em dificuldade, e política e articulação.
1: Os senadores são responsáveis por processar e eventualmente julgar os ministros da Suprema Corte em casos de crimes de responsabilidade. Se eleito, Aécio Neves disse que ninguém está acima da lei. Ele defendeu uma limitação de 12 anos nos mandatos dos magistrados, mas disse que a pauta do Supremo não deve ser usada com fins eleitorais.
2: Eu posso cumprir nesse momento de tanta instabilidade, de tantas preocupações, um papel também institucional, de equilíbrio, de resgate, como disse aqui, ou cobrou aqui a Luísa, do equilíbrio dos poderes. Eu acho que o Supremo avançou muito numa pauta que não é dele. Eu defendo, por exemplo, e defenderei no Senado, o mandato de 12 anos para ministro do Supremo Tribunal Federal. As decisões monocráticas têm que ser limitadas e limitadas fortemente, porque muitas vezes a decisão de um ministro invalida uma lei aprovada pelo Congresso Nacional, pelo conjunto da sociedade.
1: A sabatina na íntegra com Aécio Neves, do PSDB, está disponível no canal da Itatiaia no YouTube e os destaques estão no itatiaia.com.br. Repórter Luísa Marques.
3: E em sabatina na CNN Brasil, o candidato à presidência da República, Renan Santos, anuncia nome para o Ministério da Educação em um eventual governo dele.
4: O candidato à presidência da República pelo partido Missão, Renan Santos, afirmou que, caso seja eleito, vai nomear o professor, filósofo e escritor Paulo Cruz como ministro da Educação. O anúncio foi confirmado pelo candidato ontem durante uma entrevista que antecedeu a sabatina da CNN Brasil. Cruz é negro e tem críticas à política de cotas raciais. Renan ressaltou que o professor é defensor do que ele chamou de meritocracia.
5: Paulo Cruz é uma figura das mais brilhantes, ele inspirou boa parte da nossa política de educação e ele acredita que o mérito tem que fazer parte da atividade de educar. A escola tem que ser um lugar onde as pessoas aprendem não apenas a cidadania, mas aprendem as matérias. Você tem que medir efetivamente como as crianças estão aprendendo, especialmente na parte de alfabetização e matemática. E nós temos que premiar as crianças que vão melhor, premiar as famílias das crianças que vão melhor, os diretores que vão melhor e os professores que vão melhor. Essa é a meritocracia que a gente precisa colocar na educação no país. Até porque só despejar dinheiro na educação sem medir desempenho, isso gera desigualdade.
4: Renan foi sabatinado pelos jornalistas Márcio Gomes e Edilene Lopes. Hoje, o próximo candidato sabatinado será Romeu Zema. A CNN Brasil e a Itatiaia também vão integrar um pool de emissoras do consórcio Momento da Decisão para a realização de um debate presidencial no dia 14 de setembro. De São Paulo, repórter Mardélio Couto.
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6: Berta, quais as tendências apontadas pela mais recente pesquisa Datafolha para a presidência da República? Conta pra gente, bom dia.
7: Bom dia, Fernanda, bom dia, Eustáquio, bom dia, amigos da Itatiaia. Há 30 dias das eleições presidenciais, o confronto projetado para o segundo turno entre o presidente Lula e o senador Flávio Bolsonaro assemelha-se neste momento a um cabo de guerra. Duas forças opostas, em equilíbrio, puxam a corda em sentido oposto. Em simulação de segundo turno, a mais recente pesquisa Datafolha confirma as estimativas das pesquisas BTG Pactual Nexus, Atlas Intel e Quest divulgadas essa semana, depois do início da propaganda partidária e do primeiro debate. O retrato do momento indica que se o confronto do segundo turno fosse hoje, Lula teria 46%, Flávio Bolsonaro 44% e 9% votariam branco ou anulariam. É uma situação de empate técnico. Seguem indecisos apenas 2% dos eleitores. A projeção da disputa parece imobilizada por dois grandes grupos de eleitores de igual tamanho. 47% rejeitam Flávio Bolsonaro e 45% rejeitam Lula. Na simulação de primeiro turno, Lula segue como primeira opção de voto para 38%, Flávio para 33%. E o escritor Augusto Cury se confirma como a novidade com 8% das intenções de voto. Cury atropelou os ex-governadores de Goiás, Ronaldo Caiado, que tem 4%, e Romeu Zema com 2%. Renan Santos, com seu discurso antissistema, segue com 3%. Indecisos são apenas 3%. Diferentemente da disputa ao governo de Minas, que tem maior projeção de indecisos e 4 candidaturas emboladas concorrendo pela segunda posição, a eleição presidencial até aqui está congelada e indefinida entre Lula e Flávio Bolsonaro. É um equilíbrio instável, sujeito a abalos, que poderão ocorrer menos pela comparação entre programas de governo e candidaturas e mais pela guerra que se processa dentro de outros poderes e órgãos de controle, com vazamentos seletivos de escândalos que prejudiquem os lados. A disputa pelo Planalto é, neste momento, apenas mais uma batalha de uma guerra mais profunda que envolve órgãos de controle, o Poder Judiciário e o Senado da República. Berta Macaron para o Jornal da Itatiaia.
3: 7:46. Milagre no Nepal. Após 9 dias, operários são encontrados vivos em túnel.
6: No futebol, o Atlético vai enfrentar o Grêmio na semifinal da Copa do Brasil.
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1: Caminhoneiro é preso, suspeito de embriaguez no tombamento de carreta na 040, não é isso, Isabela Gouveia?
2: Isso mesmo, Eustáquio. Foi encaminhado à delegacia com sintomas de embriaguez. O motorista de 44 anos, identificado como Ronaldo Barbosa da Silva, preso após tombar a carreta que dirigia na BR-040, no quilômetro 509, na altura do bairro Veneza, em Ribeirão das Neves, na região metropolitana de Belo Horizonte. Nós tivemos acesso a vídeos que mostram a carreta andando em zigue-zague pela rodovia momentos antes de tombar. Também tivemos acesso ao relato do motorista no momento da prisão. Ele afirma que havia tomado apenas um remédio e uma cerveja. Vamos ouvir.
3: O senhor lembrou o remédio que o senhor tomou?
4: Lembrei, Dorflex.
3: E bebeu o quê?
4: Ah, eu tomei uma cerveja antes. Aí eu dormi na frente de errado.
2: O tombamento aconteceu no fim da noite de ontem. O trânsito no trecho foi completamente liberado às 4 horas da manhã de hoje, desta sexta-feira. 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Direto da Central de Trânsito Itatiaia MIV, repórter Isabela Gouveia.
5: 7:49.
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5: O resgate de dois operários encontrados vivos após 9 dias presos em um túnel traz esperança às famílias e também às equipes de busca que trabalham na região montanhosa do Nepal, na fronteira com a China.
1: Os trabalhadores foram localizados hoje, depois de sobreviverem à enchente devastadora no dia 26 de agosto, que deixou quase 1.300 mortos e cerca de 5.500 desaparecidos.
5: O caso foi considerado um verdadeiro milagre pelas autoridades.
1: As equipes de resgate mantêm as buscas na área atingida pela enchente, enquanto o encontro dos dois sobreviventes renova a esperança de que outras pessoas possam ser encontradas com vida.
5: 7:50.
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5: Agora sim, o Atlético já sabe quem vai enfrentar na semifinal da Copa do Brasil. O dia do jogo certinho a gente ainda não sabe, é mais pro fim do ano, tem aquele sorteio todo. E no fim de semana, as equipes mineiras, né, Atlético e Cruzeiro, se preparam pro Campeonato Brasileiro. Cruzeiro precisando voltar a vencer, até para retomar a confiança do torcedor, não é mesmo, Natália Fiuza? Bom dia.
6: É isso mesmo, Fernanda. Bom dia, viu? Meu abraço a você, a quem nos acompanha aqui no Jornal da Itatiaia. A gente começa falando de Copa do Brasil, como você citava há pouco. O Atlético já sabe agora quem será o seu adversário nas semifinais. Será o Grêmio, que ontem venceu o clássico contra o Internacional por 3-1. Esse segundo jogo disputado na casa do Grêmio. Lembrando que na primeira partida os times haviam empatado por 0-0. O Grêmio chegou a abrir 2-0 ainda no primeiro tempo, com 2 gols do atacante artilheiro Carlos Vinícius. Na segunda etapa, Krovinovic fez o terceiro do Grêmio e Vitinho descontou para o Internacional, mas não foi o suficiente para evitar a eliminação colorada. Então o Grêmio passa pelo Grenal com vitória e agora será o adversário do Atlético. Nós não teremos Copa do Brasil pelas próximas semanas. A competição volta só em novembro. O repórter Wellington Campos está conectado conosco aqui no Jornal da Itatiaia com mais detalhes também do sorteio dos mandos de campo. Não é isso, Wellington?
7: Natália Fiuza, a CBF nos próximos dias vai definir a data do sorteio de mando de campo da Copa do Brasil semifinal. Já com os 4 semifinalistas definidos, o Vasco vai pegar o Palmeiras e o Atlético vai pegar o Grêmio, que ontem venceu a equipe do Internacional em casa 3-1. A CBF marcou para os dias 1º e 8 de novembro, 2 domingos, os jogos das semifinais. Natália Fiuza.
6: Muito obrigada, Wellington Campos, pelas informações. Lembrando, hein, que nesta temporada, novidade, né? Nós teremos um jogo único na final da Copa do Brasil. Esse duelo está marcado para o dia 6 de dezembro. Será em campo neutro. O estádio ainda não foi definido pela CBF, mas há uma tendência, quem sabe, de acontecer no Mané Garrincha em Brasília. E lembrando, uma outra novidade nesta temporada na Copa do Brasil, tanto o campeão quanto o vice, ou seja, os dois finalistas, estarão garantidos na Libertadores de 2027. Mas agora a gente passa a falar de Campeonato Brasileiro, 26ª rodada, que será aberta neste sábado com o Atlético em campo. 6:30 da noite, joga contra o São Paulo no Morumbis. Daqui a pouquinho teremos treino na cidade do Galo e o técnico Eduardo Domingues com alguns problemas para montar esse time. São 4 atletas lesionados. Não é isso, Paulo Azeredo?
8: É isso, Nath. Bom dia pra você que tá ligado com a gente aqui no Jornal da Itatiaia. O Atlético treina daqui a pouquinho, pela manhã, na cidade do Galo. Depois terá o almoço e logo após o almoço embarca para a capital paulista. Amanhã tem o São Paulo, 6:30 no Morumbi, jogo válido pelo Campeonato Brasileiro. Para este jogo, o Barba não poderá contar com Everson, Maicon, Juan e Thiago Borbas. Jogadores estão entregues ao departamento médico do clube e nem viajam para São Paulo. Pra gente fechar aqui, a arbitragem está definida para Santos e Atlético na Vila Belmiro, como eu disse, semana que vem, vai apitar o venezuelano Alex Herrera, da Venezuela, e ele terá como auxiliar no VAR o chileno Carlos Orbe. Com o Atlético, para o Jornal da Itatiaia, para o repórter Paulo Azeredo.
6: Obrigada, Paulo Azeredo. O Cruzeiro joga no domingo, 16:00 contra o Atlético Paranaense, um duelo direto aí valendo vaga no G4 e o Cruzeiro convocando a sua torcida. Não é isso, Emerson Pancieri, bom dia.
9: Bom dia para você, Nath, para quem acompanha o Jornal da Itatiaia. O Cruzeirão com promoção de ingressos para domingo em a Nação Celeste, para empurrar o time na busca desta vitória contra o Atlético Paranaense, chegar aos 42 pontos. E para essa resposta imediata também na Toca da Raposa, Pedro Lourenço esteve para cobrar, né, dos atletas, da comissão técnica. Todo mundo pode representar o Cruzeiro com mais vontade, com mais carinho, com mais força. Foi o que o Pedrinho passou nesta cobrança também na reunião aqui para os atletas na Toca da Raposa. Passou confiança também à turma, isso é claro, mas dando aquele puxão de orelha que todo mundo pode fazer mais, né? Pelo Cruzeiro, essa é uma realidade. O Cruzeiro que segue aí sem o Jonathan Jesus, problema na panturrilha, e o Otávio é um atleta que está sendo monitorado pela seleção brasileira, quem sabe recebendo chance aí do técnico Carlo Ancelotti. Nath.
6: Obrigada, Pancieri. Mineiros em campo hoje, 26ª rodada da Série B, 8:30 em São João del Rei, o Atlético recebe o Vila Nova de Goiás e 9:30 da noite o América joga fora de casa no Rei Pelé contra o CRV. As notícias do esporte aqui no Jornal da Itatiaia com o Nath Fiuza. Volto com vocês aí no estúdio. Bom dia.
1: Bom dia, Nath. 7:55, um rápido intervalo e você acompanha. Suspensão de exportações à Europa não deve provocar alta imediata no preço da carne.
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0: 7:58. A suspensão das exportações de carne para a União Europeia não deve provocar alterações expressivas e imediatas nos preços da carne no mercado brasileiro.
1: A medida que entrou em vigor ontem está relacionada a novas exigências sanitárias do bloco e afeta, além da carne, produtos como aves, peixes, ovos, mel e embutidos.
0: A avaliação da Federação da Agricultura e Pecuária de Minas, a FAENG, é que a medida atinge produtos específicos e que a oferta de carne bovina no país já passa por um momento de menor disponibilidade.
1: Segundo a gerente do agronegócio da FAENG, Mariana Simões, a redução na oferta de animais prontos para o abate tende a equilibrar a relação entre oferta e demanda.
2: Não tende a ter nenhuma alteração expressiva de preços no mercado. Primeiro, porque a gente está falando de produtos selecionados, então, para carnes, né, que estão aí no varejo mais utilizadas no consumo do dia a dia, não tendem a sofrer esse impacto imediato aí da suspensão das exportações. E a gente passa por um momento de uma menor oferta de carne bovina também, de produção de animais acabados para abate. Então, isso tende a equilibrar também a relação aí de oferta e demanda e trazer maior estabilidade de preços.
0: Até o momento, a União Europeia não informou um prazo para a possível retomada das importações.
3: Termina aqui mais uma edição do Jornal da Itatiaia. De volta amanhã às 7 horas. 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
3: O meu, o seu, o nosso show da manhã aqui pela sua 105,7 FM Santa Cruz, a número 1, há 55 anos no ar, levando música, informação, entretenimento, prestação de serviço, evangelização pra você, o melhor ouvinte do mundo. Satisfação em comunicar pra você de onde quer que esteja me ouvindo, muito prazer, eu sou N Souza, tô contigo até as 10 da manhã em nome de Marcílio e Construções, tudo em material de construção para sua obra, sua reforma, com o menor preço da cidade, da região, também Casa Ideal Calçados do Enzo, calçados masculinos, femininos e infantis. Me conta de onde é que você tá me ouvindo agora, tá pelo rádio, tá pelo celular, pelo aplicativo, pelo computador, tá me ouvindo pelo som do carro, pelo som do comércio, pelo som do vizinho, de onde é que você tá acompanhando a 105,7 FM? E o mais importante, o que que você tá fazendo nesta manhã de sexta-feira, 4 de setembro de 2026? É hoje, é dia mundial do Taekwondo, dia mundial da saúde sexual, dia de Santa Rosália. Ah, você é aniversariante desse dia, saúde, sucesso, felicidades mil, longevidade pra você.

0: importa onde, não importa como, você está muito bem sintonizado. A partir de agora, show da manhã, trazendo para você participação pelo 3741-1521. O telefone do sucesso, claro, já está liberado. Participe, fale comigo. Você é das comunidades rurais, municípios vizinhos, em outro estado ou em outro país? Chega junto, chega mais. Vamos dar o play nessa sexta-feira?
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0: Começa na voz de Anitta, sem pressa, porque afinal de contas...

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5: 8 horas e 16 minutos.

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vamos desmistificar a castração. Esqueça que o pet vai engordar e ficar preguiçoso. Isso acontece por excesso de comida e falta de exercício. Na verdade, a castração é saúde. Ela previne doenças graves, como a piometra, e reduz tumores de mama nas fêmeas. Nos machos, evita tumores testiculares e problemas de próstata. Pets castrados tendem a viver mais, sabia? Um verdadeiro ato de amor. Mas não saia daí, porque o Momento Pet continua daqui a pouco com muito mais dicas e informações para cuidar do seu melhor amigo.

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4: 8:21.
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6: Oi, gente. Hoje eu vou trazer para vocês informações do chá de uxi amarelo. Alguém já ouviu falar? O chá de uxi amarelo tem propriedades anti-inflamatórias e antioxidantes. A bebida é muito usada na saúde ginecológica, auxiliando inclusive em casos de miomas, ovários policísticos, cólicas menstruais e endometriose. Os compostos do chá de uxi amarelo ajudam na melhora da imunidade. Além disso, ele tem fitoesteróis, que podem ajudar na modulação hormonal, principalmente das mulheres. Segundo os médicos, o chá contribui indiretamente para regular o ciclo menstrual, além de aliviar cólicas e dores ligadas à saúde feminina. Para fazer o chá, atenção, é muito simples. Use uma colher de sopa da casca para cada 500 ml de água. Leve ao fogo e deixe ferver por 10 a 15 minutos. Depois, tampe e deixe repousar por mais 10 minutos. Por fim, coe e beba. O ideal é beber de 1 a 2 xícaras de chá de uxi amarelo todos os dias. De acordo com os médicos, é bom não adoçar para não alterar os princípios ativos da planta. Gestantes, lactantes e pessoas que usam medicamentos coagulantes, atenção, não devem consumir a bebida. Caso o indivíduo tenha problemas no fígado ou nos rins, é importante também consultar um profissional antes de tomar o chá. Direto dos estúdios da Rádio Itatiaia, em Belo Horizonte, para a rede Itasati, repórter Clarissa Guimarães.
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9: Quem é o locutor?
10: Ô, Enio Souza, de volta aí na jornada de trabalho. Manel da Bebê, o senhor tava com saudade de Enio Souza?
11: Ah, tava, tá fazendo muita falta. Aí eu tô.
10: Ela lá na parte da manhã,
11: não tô escutando ela, já e... tem quase. Mas tem mais de um mês já? Parece.
10: Estudo?
11: Eu acho até um mês, é.
10: Gente, fiquei sabendo que, ligar, que, tá, né? Que foi lá pra Porto Seguro e não quis nem saber, senhor.
11: Pois mesmo. É, eu fico lá esperando.
10: Nem levou nós, né?
11: Eu pensei que ela não tava de férias, não. Eu falei, será que é cadê?
10: Férias, Porto Seguro aí, em alto mar.
11: Foi baixando Porto Seguro, hein?
10: Navegando,
11: beleza,
10: navegando.
11: Demais, tem que divertir mesmo, ó. A série é pra divertir.
10: Ela zarpou pra pôr seguro. Agora, já que ela voltou e tá trabalhando, seu Manelo, pede uma música pra ela.
11: É, eu vou mandar uma música pra ela aqui, né? Fala, é Receba as Flores que Eu Lhe Dou, Newton César.
0: A namorada que
11: eu sonhei. A namorada que eu sonhei, Newton César. E pra Bela, primeiramente pra Bela, minha esposa. É, e quase que as meninas tudo lá da bebê.
0: Ah, beleza.
11: A namorada que eu sonhei.
0: Oh, música bonita.
11: Não sonhei com ela não, né? Só
0: é melhor sonhar que tem pesadelo do que ter pesadelo, né?
11: Só, é, só mandar
0: tem gente
11: música.
0: Que sonha, tem gente que tem pesadelo.
11: Ele sonha gente boa, eu gosto muito dela.
4: Você é
11: o pessoal dela, tudo seu nego. A mãe dela, eu gosto deles tudo.
0: Ah, João, você conhece a família toda?
11: Conheço.
0: Sabe João. Até o CPF, Samana?
11: Hein?
0: Sabe até o CPF?
11: Não, o CPF sei não. Agora, eu sei que ela é sobrinha de Jane.
0: Eu sou Manelo, não guarda segredo. Eu também não sou baú pra guardar, né? Deixa quieto, joga baixinho aí. Bom trabalho aí nessa jornada de volta, né? 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Tem feriado. Adão aí, moço. O pessoal vai emendar o fim de semana. Tem que fazer um check-up no veículo antes de viajar, né? 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
3: 8:30.
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0: 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Para mais informações e realizar inscrições, procure a Secretaria Paroquial da Paróquia São Miguel e Almas e participe. 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A toda criatura. Hoje, sexta-feira, 4 de setembro, às 6 horas da noite, adoração ao Santíssimo na Matriz. 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Sábado, 5 de setembro, às 7 horas da noite, missa na comunidade São Vicente, responsável pela liturgia, comunidade Santa Luzia. 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Domingo, 6 de setembro, às 7 horas da manhã, missa na Matriz São Miguel, responsável pela liturgia, comunidade São Pedro. 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E às 7 horas da noite, missa na comunidade Nossa Senhora da Pena, com o segundo dia do Tríduo.
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0: Nas comunidades dos setores rurais, sábado, 5 de setembro, com Frei Aron Serrato, às 8 horas da manhã, missa na comunidade Nossa Senhora da Ajuda, Estiva. Às 10 horas da manhã, missa na comunidade São Pedro, Fazenda Nova, Craúno, com participação da comunidade São Francisco, da Craunilha. À 1 hora da tarde, missa na comunidade Santa Clara, Mangue, Craúno. No setor rural, com Frei João Bosco Rezende, 13 de setembro, domingo, às 9 horas da manhã, missa na comunidade Nossa Senhora do Rosário, Mumbuca. Excepcionalmente, durante esse mês de setembro, o Frei João Bosco não poderá atender a todas as comunidades do setor, em razão dos compromissos relacionados à festa do padroeiro da nossa paróquia. Nesse período, será celebrada a missa em apenas uma comunidade, com visita aos enfermos previamente agendada na comunidade. As demais comunidades serão atendidas normalmente a partir do mês de outubro, retomando assim as escalas habituais. Agradecemos a compreensão de todos.

0: Você acompanhou os avisos da paróquia São Miguel e Almas de Jequitinhonha.
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2: 8 horas e 42 minutos.

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4: 8:48.
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6: Chegando no seu rádio, o momento da música popular brasileira, o nosso Minuto MPB começa ao som de Banda de Pau e Corda, Flor d'Água.

0: Você ouviu Flávia Bittencourt, Pavão Misterioso? Anteriormente, Sai Guarabira cantaram Sobradinho no Minuto MPB.
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0: tudo posso naquele que me fortalece. Nota de falecimento. A família de Abel Alves de Carvalho, Abel da Fazenda Gangorrinha do São Pedro, comunica com profundo pesar seu falecimento ocorrido ontem e convida todos os parentes, amigos e vizinhos para seu sepultamento realizar-se hoje às 3 horas da tarde. Saindo o féretro da Rua do Sertão, no São Pedro, para o cemitério local. Antecipadamente, a família agradece por este ato de solidariedade cristã. A Rádio Santa Cruz noticiou o falecimento de Abel Alves de Carvalho, da Fazenda Gangorrinha do São Pedro.
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7: 9:07.
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0: O Cruzeirão com promoção de ingressos para domingo em a Nação Celeste para empurrar o time na busca desta vitória contra o Atlético Paranaense, chegar aos 42 pontos. E para essa resposta imediata também na Toca da Raposa, Pedro Lourenço esteve para cobrar, né, dos atletas, da comissão técnica. Todo mundo pode representar o Cruzeiro com mais vontade, com mais carinho, com mais força. Foi o que o Pedrinho passou nesta cobrança também na reunião aqui para os atletas da Toca da Raposa. Passou confiança também à turma, isso é claro, mas dando aquele puxão de orelha que todo mundo pode fazer mais, né? Pelo Cruzeiro, essa é uma realidade. O Cruzeiro que segue aí sem o Jonathan Jesus, problema na panturrilha, e o Otávio é um atleta que está sendo monitorado pela seleção brasileira, quem sabe recebendo chance aí do técnico Carlo Ancelotti.
1: Dos estúdios da Rádio Itatiaia, em Belo Horizonte, repórter Emerson Pansieri, para a Rede Itasaki.
2: O Atlético treina daqui a pouquinho, pela manhã, na Cidade do Galo. Depois terá o almoço e logo após o almoço embarca para a capital paulista. Amanhã tem o São Paulo, 6:30, no Morumbi, jogo válido pelo Campeonato Brasileiro. Para este jogo, o Barba não poderá contar com Everson, Maicon, Juan e Thiago Borbas. Jogadores estão entregues ao departamento médico do clube e nem viajam para São Paulo. Para a gente fechar aqui, a arbitragem está definida para Santos e Atlético, na Vila Belmiro, como eu disse, semana que vem, vai apitar o venezuelano Alex Herrera, da Venezuela, e ele terá como auxiliar no VAR o chileno Carlos Orbe. Com o Atlético, para a Rede Itasaki, para o repórter Paulo Zereto.
3: Mariana Batalha, árbitra de São Paulo, apita CRB e América às 9:30 no Rei Pelé, em Maceió. O América buscando a segunda vitória seguida na competição. Felipe Amaral, volante titular, mais uma vez de fora, com dores no pubis. O América tem dúvida no meio e dúvida no ataque. Bruno Brígido no gol. Alex Silva, Rafa Barcelos, Ricardo Silva e Tobias Oschega. Otávio ou Elizari, com Gustavo Barreto e Júlio César, Guilherme Parede ou Rodrigo Pinheiro, com Ilha do Bigode e Paulo Vitor, é o provável coelho esta noite contra o CRB no estádio Rei Pelé, em Maceió.
4: Dos estúdios da Rádio Itatiaia, em Belo Horizonte, Fabrício Calazans, para a Rede Itasaki.
5: Opa, deixa comigo, forte abraço a todos e vamos à agenda do futebol paulista nesse final de semana em mais uma rodada do Campeonato Brasileiro. Amanhã, no sabadão, o primeiro a entrar em campo será o Bragantino, que às 16:00 recebe o Bahia em Bragança Paulista. O São Paulo joga contra o Atlético, 6:30 no Morumbis. No domingão, na sequência da rodada, 11:00 em Curitiba, na capital paranaense, tem Coritiba e Mirassol. Às 16:00, Internacional e Santos, o encontro das duas equipes que foram eliminadas nesta semana na Copa do Brasil. Às 6:30, no Nilton Santos, no Rio de Janeiro, o Botafogo recebe o líder do Brasileirão, o Palmeiras, enquanto que o Corinthians joga às 19:30 contra a Chapecoense na Neoquímica Arena. Palmeiras lidera o Brasileiro com 52 pontos, um ponto a mais em relação ao Flamengo, vice-líder com 51. Na sequência, Atlético Paranaense 45. O Bragantino é o nono colocado com 35 pontos. Corinthians, décimo com 32. O São Paulo teve uma queda, é o 11º com 30. O Santos, 14º com 29. Mirassol, primeiro fora da zona de rebaixamento, 25 pontos. Mesma pontuação do Vasco, primeiro da zona de degola. Enio Lima, para a Rede Itasaki.
6: E falando dos cariocas, a gente começa destacando o clássico de amanhã entre Fluminense e Vasco no Maracanã. Até ontem à tarde, 25 mil ingressos estavam vendidos para esta partida. O Fluminense e Vasco terá o Davi Lacerda do Espírito Santo no apito e Rodrigo D'Alonso como VAR. E depois o Vasco vai até a Colômbia enfrentar o Santa Fé pela Copa Sul-Americana, jogo de ida das quartas de final. E o Fluminense na terça tem o Platense da Argentina no Maracanã também às 19h pelas quartas de final da Libertadores da América. Aliás, Fluminense na terça-feira chegará a 100 jogos na Libertadores da América. Thiago Silva não deverá participar do clássico de amanhã, sendo preservado para o jogo de terça-feira. O Flamengo vai para Belém enfrentar o Remo depois da vitória em cima do Mirassol. Colou ali no Palmeiras, 52 pontos. O Palmeiras, 51. Tem o Flamengo, briga boa pelo título e terá um adversário perigoso lá em Belém. Jogo que o time do Pará briga para fazer 3 pontos e fugir aí da zona de rebaixamento, né? Ou de próximo dela. O Flamengo pode ter desfalques de Eric Pulgar e Jorginho no meio de campo por lesões. O Botafogo vai pegar a equipe do Palmeiras. O Bota que não vai contratar o Luiz Henrique, porque o Zenit não quis liberar o jogador nessa janela. E o Cebolinha do Flamengo preferiu jogar na Europa. Matheus Martins será reintegrado após o Dinamo Moscou reprová-lo nos exames médicos. Dos estúdios da Rádio Itatiaia, no Rio de Janeiro, o repórter Wellington Campos.
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0: O Senhor é meu pastor e nada me faltará. Nota de falecimento. A funerária Deus Protege e a família de Edna Aparecida da Silva Ferreira comunica com profundo pesar seu falecimento ocorrido ontem e convida todos os parentes, amigos e vizinhos para o seu sepultamento realizar-se em horário ainda a ser anunciado. Saindo féretro da Igreja Pentecostal, Orando para Vencer, Rua Teoflotone 962, no bairro Bom Jesus da Aldeia. Antecipadamente, a funerária Deus Protege e a família agradecem por este ato de solidariedade cristã. A Rádio Santa Cruz noticiou o falecimento de Edna Aparecida da Silva Ferreira.
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4: 9:20.
5: 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Eu gosto disso.

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1: Oi, Anis Souza, bom dia. Abençoado final de semana para nós. Tô aqui na Canané Alegria, no Rancho Vida Nova. Manda uma música bem bonita aí, a sua escolha. Manda para mim, meu esposo Biscoitão do Táxi, e pros dois rapazes que tá aqui, Rock e Aguinaldo, beleza? Tô aqui na escuta.
2: Bom dia, Giz. Nos outros áudios diz ela que manda pra Ireni também. Manda uma música bem animada porque sextou. Não deu pra colocar todos os áudios no ar, viu? Mandou 50 mensagens, mas tá bom. Não tem problema não. Um abraço pra vocês e no rancho.

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1: 9:30.
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2: 9:34.
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4: Bom dia, Anne Souza, meu abraço carinhosamente pra você, que saudade que nós tava do você, viu? E manda uma música pra mim aí, a sua escolha, viu? E não esquece de mandar oração da família pra mim, não, viu? E pra mim, Conceição, na Lua Bonita, e vocês da rádio, todos que gostarem da oração, viu? Um abraço, minha querida.
5: Simbora, sim! Bom dia, Lídia! Um abraço pra você, um abraço muito carinhoso, muito especial pra você e toda a turma do Maranhão. Tô mandando lá o Ana Prado pra você, espero que você goste dessa sequência, viu? Obrigada pelo carinho, bom dia!

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6: Bom dia, Amy Souza, seja bem-vinda de volta, tá fazendo falta. Roda a música aí pra minha apreciação. Aqui na rua Belo Horizonte, e ofereço a todos que gostar da música que você passar. Um bom dia, Angelita.
7: Angelita, bom dia. Como eu conheço bem os meus ouvintes, eu sei do que eles gostam, eu vou arrasar aqui, viu? Zezé de Camargo e Luciano pra você, Flores em Vida. Beijo no seu coração. Também tava com saudade de vocês.

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3: Bom dia, Neide. Você tá boazinha? Aqui eu tô bem. Eu quero te pedir uma... Pedir uma oração, oferecer pra minha família. E se dá, eu quero que você roda uma música pra mim também. Pode ser só uma música mesmo, que é muito boa. Eu gosto muito de suas músicas, Neide. Maria de Lourdes do Campo Novo.
4: Ô Maria de Lourdes, bom dia, obrigada pelo seu carinho. Eu gosto que quando eu fico fora uns dias, quando eu chego, tem muita coisa pra vocês me contarem, novidades, tem babados, tem até umas fofoquinhas boas que eu gosto. Vamos, Nilda, conte pra mim o que foi que aconteceu quando eu tava fora, que eu vou resolver essa situação pra você agora.
5: Oi, Miss Souza, bom dia.
4: Desabafa, abre o coração.
5: Eu gostaria, se for possível, você mandar pra mim a sua música. Eu pedi ela umas 3 a 4 vezes, mas Vinícius não me mandou nenhuma vez. Nenhuma vez. Ele nem mandou nenhuma música e nem uma oração. Infelizmente, Vinícius não me atendeu nenhuma.
6: Sim.
5: Aí se for
6: quem
5: possível, você manda pra mim, calmaria.
6: Que é isso, linda, meu filho, calma.
5: Fica com Deus.
4: Pode deixar, Nildo. Eu vou puxar a orelha dele. Como é que faz isso com os meus ouvintes? Não tô acreditando na coisa dessa, não. Eu confiei, viu? Eu confiei. Mas tá aqui, ó. Calmaria pra vocês. Um beijo, Lourdes, pra você e pra todo mundo no Campo Novo. E pra você, Nilda. Obrigada pelo carinho, viu? Brincadeiras à parte. A correria aqui é muita. Eu entendo aqui, às vezes, o Vinícius não conseguir atender todas as pessoas, tá? Mas você vai perdoando. Eu tô aqui, eu tô de volta, viu?

0: essa correria bruta que fica do lado de cá, eu agradeço o carinho da sua audiência, sua companhia, sua participação. Calmaria também tocou pra Maria Nilza, lá em Joaíma. Beijo, viu, linda? Obrigada pelo carinho da audiência, pela participação. Não dá tempo pra atender todo mundo, mas deixo aqui o meu abraço pra vocês que estiveram conosco até agora. Na sequência tem Oração da Família, logo após Experiência de Deus com o Padre Reginaldo Manzotti. Eu estou contigo no Brasil Sertanejo. Até a próxima.
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0: O Senhor é meu pastor e nada me faltará. Nota de falecimento. A funerária Deus Protege e a família de Edna Aparecida da Silva Ferreira comunica com profundo pesar seu falecimento ocorrido ontem e convida todos os parentes, amigos e vizinhos para o seu sepultamento realizar-se em horário ainda a ser anunciado. Saindo o féretro da Igreja Pentecostal, Orando para Vencer, na rua Teoflotone 962, do bairro Bom Jesus da Aldeia. Antecipadamente, a funerária Deus Protege a Família agradecem por este ato de solidariedade cristã. A Rádio Santa Cruz noticiou o falecimento de Edna Aparecida da Silva Ferreira.
1: 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Hora certa. 9:55. 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
0: Na oração da família de hoje, pedimos pelos amigos do nosso clube de amigos, os nossos representantes, os amigos que renovaram, Valdívia Fernandes de Oliveira Silva, Nicolas Martins da Silva, pelas almas de Paulo Martins de Araújo, Ercília Martins de Araújo, Maria Cecília Martins de Araújo, por suas famílias que não cessam de renovar o compromisso para com o nosso clube. Completando mais um ano de vida, Jairo Botelho, no centro em Jequitinhonha, pelas almas de Laurita Maria de Jesus, residia na rua I, número 63, e Antônio Pedro Pereira da Silva, Pedro Carpinteiro, que residia na rua Turmalina. Orações pela vida e pela família de Maria de Lourdes no Campo Novo, Lídia do Maranhão, Tina Diamantina, Robertinho Leandro, Beta Leandro e Udete Leandro, Victor Moreira, Maria Nilza, Ninha do Vaticano, Lourdes da Ilha do Pão, Dona Tereza na Felipe dos Santos, Diênio Barbosa, Baba Freitas no Vaticano, Dona Dilma no Unicampo, Imaculada no Vaticano, Angelita, Dida na Boa Vista, Nilda Gomes, Giz Biscoitão, Elzane, Maria da Conceição na Lua Bonita, Iraci Gomes de Monte Formoso, Ananide do Alvorada, Carol Rodrigues, José Carlos da Fazenda Jardineira, Jacinta do Nova Esperança, Anália na Vento Frio, Marta da Boa Vista,

0: Lúzia, Jurlano Botelho, Dona Joalina, Cula e Galdino, Marineide, Fred do São Pedro, Adilene, Luciana Ribeiro do Santa Luzia, todos que necessitem orações.
1: Amabilíssimo Jesus, os profetas vos anunciaram como príncipe da paz. Os anjos igualmente anunciaram paz aos homens por ocasião do vosso nascimento. Morrestes na cruz para consolidar a paz entre Deus e os homens. E o fruto mais precioso da vossa paixão foi aquela paz que transmitisseis aos apóstolos no dia da ressurreição. Vós lhes ordenastes que levassem a paz a toda a casa onde entrassem. Dai-nos também aquela paz que o mundo não nos pode dar. Concedei-nos a todos nesta família que guardemos a paz de uma boa consciência, para que a serenidade e o vosso amor reinem entre nós. Vossa providência divina colocou-nos em uma família e nos uniu intimamente pelos laços sagrados do sangue e da graça. Que esta união verdadeiramente exista entre nós aqui na terra e continue no céu. Dai a mim especialmente amor e carinho por todos os meus familiares. Guardai-nos de toda ira, impaciência, da perigosa desconfiança e maledicência, de discussões e brigas. Sagrada Família de Nazaré, minha família vossa é.
2: Pai nosso que estais no céu, santificado seja o vosso nome. Venha a nós o vosso reino. Seja feita a vossa vontade, assim na terra como no céu. O pão nosso de cada dia nos dai hoje. E perdoai-nos nossas ofensas, assim como nós perdoamos a quem nos tem ofendido. Não nos deixeis cair em tentação, mas livrai-nos do mal.
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0: Para sempre seja louvado. Querido povo de Deus, é sexta-feira da misericórdia divina, mas hoje é a primeira sexta-feira do mês. Isso mesmo, quando nós contemplamos o Sagrado Coração de Jesus, Sagrado Coração de Jesus, fazei o nosso coração semelhante ao vosso. Sagrado Coração de Jesus, tende piedade de nós. Quero lembrar que nós faremos no final do programa, como sempre o fazemos no na primeira sexta-feira do mês, a bênção da água, a bênção do sal. Por isso, vá preparando a água, a vasilha, o sal para ser abençoado, para que depois você possa fazer aspersão na sua casa, no seu quintal, sobre o carro, sobre a moto, sobre toda a família. Nós estamos também no segundo dia da novena da exaltação da Santa Cruz. Na tua cruz, eu coloco a minha cruz. Qual a sua intenção? As minhas já estão na cruz do Senhor. E as suas? Quero saudar a todos nesta primeira sexta-feira do mês de setembro, mês da Bíblia, mês de Jesus das Santas Chagas, todos a partir da Rádio Evangelizar, de onde tudo começa, as rádios irmãs, cujos nomes cito neste momento.
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0: Sagrado Coração de Jesus. Saúdo a você pela TV Evangelizar, sinal digital em todo o país, em várias cidades, canal aberto, pelo YouTube, Padre Manzotti Oficial, Padre Manzotti Oficial, e o aplicativo da Associação Evangelizar é preciso, e todas as plataformas digitais. Sagrado Coração de Jesus, fazei o nosso coração semelhante ao vosso, em nome do Pai, do Filho e do Espírito Santo. Amém. Naquele tempo, os fariseus e os mestres da lei disseram: os discípulos de João e também os discípulos dos fariseus jejuam com frequência e fazem orações, mas os teus discípulos comem e bebem. Jesus, porém, lhes disse: os convidados de um casamento podem fazer jejum enquanto o noivo está com eles? Dias virão em que o noivo será tirado do meio deles. Então, naqueles dias, eles jejuarão. Jesus contou-lhes ainda uma parábola: ninguém tira um retalho de roupa nova para fazer remendo em roupa velha. Senão, vai rasgar a roupa nova e o retalho novo não combinará com a roupa velha. Ninguém põe vinho novo em odres velhos, porque senão o vinho novo arrebenta os outros velhos e se derrama, e os odres se perdem. Vinho novo deve ser posto em odres novos. E ninguém, depois de beber o vinho velho, deseja vinho novo, porque diz: o velho é melhor. Senhor, nos fala com clareza de que não devemos querer ficar remendando a vida. Uma roupa velha com remendos novos esgarça a roupa velha. Sabemos, Senhor, que nos fala da veste do batismo, da veste nupcial. Nos fala de uma vida nova. Então, Senhor, nós te pedimos, mais do que ficarmos costurando remendos, cirzindo feridas em nossa vida, dai-nos uma vida nova. Faça esse milagre em nossa vida, Senhor. Vida nova.
2: e a tristeza.
0: Eu te pergunto,
2: dói o corpo, só
0: e me pergunto,
2: é um vazio,
0: o que o Senhor está dizendo hoje?
2: Mesmo assim,
0: nossa vida está esgarçando,
2: o que Deus quer,
0: rasgando, e nós, num desespero, com medo, medo do novo, medo de uma conversão, medo de uma transformação, ficamos ali nos apegando à roupa velha. O que é a roupa velha na nossa vida hoje? Ei, o que é a roupa velha? O homem velho, a parte nossa que é pagã, que precisa de conversão. Vinho novo em odres novos, e o vinho novo é Jesus. Vinho novo, e aqui nos faz lembrar das bodas de Caná. Senhor Deus, faça um milagre em minha vida pelo sagrado, pelo teu sagrado coração, Jesus, pelas tuas santas chagas e das chagas do peito aberto, de onde o coração foi mostrado, transpassado de amor. Dai-nos uma vida nova. Ajude-nos, Senhor, a superar o que é velho, caduco, anacrônico, errático em nossa vida. Peça para Deus essa consciência desta vida que precisa ser superada. Apegos, doenças, traumas, ressentimentos. Proclame o nome de Jesus, aumente o volume do seu rádio e deixe ecoar.

coração de Jesus. Hoje, primeira sexta-feira do mês de setembro, mês da Bíblia, mês das Santas Chagas. Jesus, o teu nome tem poder, e ao teu nome todo joelho se dobra no céu, na terra e nos infernos. Faça um milagre, Jesus. Qual milagre que você quer pedir a Jesus? Qual milagre que você quer pedir ao Senhor? Senhor, na tua cruz eu coloco a minha cruz. Coloque a sua intenção hoje, segundo dia. Os meus três papeizinhos estão lá. Minhas três intenções, duas particulares, uma pela terra prometida. Quais são seus pedidos hoje? Quais são seus clamores? Nós só começamos, gente. Eu volto a dizer, hoje é dia de bênção da água e do sal. Prepare a vasilha e no final faremos a bênção. Eu vou para o intervalo, eu volto já. Volte comigo. Chame um amigo, uma amiga. Voltamos já.

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0: A obra evangelizar é preciso, tem como sede, você sabe, o santuário de Nossa Senhora de Guadalupe e Jesus das Santas Chagas. E chegou a hora de darmos uma olhada na casa da mãe, a casa da mãe de Guadalupe. E que precisa de climatização, precisamos de restauro na parte que caiu, exterior do reboco. É preciso lavar para pintar, cuidar da casa da mãe. Por isso, se seu coração se sentir tocado, ajude-nos presencialmente na secretaria, no plantão do dízimo, ou você pode fazê-lo através do Pix do Santuário. Qual é, padre? Que é o CNPJ, gente, é muito sério. 76-648-500-004355. Eu repito, 76-648-500-004355. 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Você está vendo várias pessoas que estão lá. Louvado seja Deus. 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Ajude a pintar, restaurar a casa da mãe de Guadalupe. Vanessa, que a paz de Jesus esteja com você, Vanessa.
1: Amém, padre.
0: Deus abençoe, bom dia. Você fala de onde?
1: De algum lugar do Paraná.
0: Tá certo, pediu anonimato. Pois não, filha, o que que tá acontecendo?
1: Então, padre, eu já sofro de depressão.
0: Fale mais alto, querida.
1: Eu sofro de depressão já há 4 anos, né?
0: Tá.
1: Já tentei 4 suicídios.
0: Ô, filha.
1: Tenho síndrome do pânico. Eu comecei a ter isso depois que eu pedi um irmão, né? Com suicídio. E depois de 3 meses eu pedi meu pai com câncer.
0: Tá.
1: Aí depois veio acontecendo tudo isso. E as coisas só desandou. E hoje eu tive que recorrer a outro tipo de...
0: Você tá diminuindo a voz, né? Você tá diminuindo a voz. Fale mais alto, chega perto do microfone do telefone.
1: Eu tive que recorrer, né? Outro tipo de empréstimo para poder quitar as contas, né? E a gente não faz isso, vira uma bola de neve. Então tudo isso tá me prejudicando cada dia mais.
0: Você tem quantos anos?
1: Eu tenho 34.
0: Casada?
1: Sou. Amaziada.
0: Tá. Mas tem um companheiro?
1: Tenho.
0: Tem filhos?
1: Tenho. Tenho 2. Tenho uma menina de 16, que é autista. E tenho um menino de 12.
0: Tá. Filha, eu primeiro acolho meus sentimentos pela perda do seu irmão por suicídio, sentimentos pela perda do seu pai por câncer, e digo a você, filha, tenha certeza que estaremos unidos em oração. Primeira coisa, que nós vamos rezar por você, tanto eu quanto todos os intercessores. Seu nome será levado no altar do Senhor lá no Guadalupe, reza missa ao meio-dia. Mas não é só, eu sempre falo que por um mês as intenções ficam nas missas, adorações e terços. Também os grupos de oração que acompanham este programa, as nossas intercessoras, vão anotar seu nome. Mais. Filha, acorda pra vida, minha filha. Espera aí. Tudo bem, você tem um diagnóstico, tem depressão. Tá tratando?
1: Tô. Faço sessão com a psicóloga e com a psiquiatra.
0: Está tomando o remédio certo?
1: Eu tomo 11 remédios para dormir. e 4 de dia.
0: Agora, filha de Deus, você tem dois filhos, um que você mesmo disse autista, precisa muito de você. O que te leva a pensar a fugir da vida e tentar o suicídio, filha?
1: Ah, padre, às vezes eu acho que quando eu peço muito a Deus, eu acho que até Deus esqueceu de mim.
0: Não. Aqui eu vou cortar você e dizer não, Deus não esqueceu de você. Deus está junto com você, que apesar de tantos problemas, ele nunca te abandonou, nunca te soltou a mão. Filha,
1: sim,
0: não seja covarde. Você é forte. Você, sim, pode vencer essa depressão. Teus, amém, filhos, amém, precisam de você. Tua família precisa de você.
1: Padre, eu sou associada há 4 anos.
0: Ah.
1: E, nossa, pra mim tá sendo uma ansiedade enorme falar com o senhor. Sempre tentei falar com o senhor, nunca consegui.
0: Hoje é seu dia. Hoje é seu,
1: nossa,
0: dia.
1: Meu coração está explodindo de alegria.
0: Então, filha, para com essa história de suicídio. Você promete pra mim?
1: Prometo.
0: Então vamos rezar junto. Primeiro isso, depois eu continuo. Senhor, tá, Jesus.
1: Senhor Jesus.
0: No seu sagrado coração.
1: No seu sagrado coração.
0: Eu prometo.
1: Eu prometo.
0: Com a vossa graça.
1: Com a sua vossa graça.
0: Nunca mais tentar contra a minha vida.
1: Com a sua vossa graça. Nunca mais tentar contra a minha,
0: repete,
1: vida.
0: Repete de novo. Nunca mais.
1: Nunca mais.
0: Eu vou atentar.
1: Eu vou tentar.
0: Contra a minha vida.
1: Contra a minha vida.
0: Curai-me, Jesus.
1: Curai-me.
0: Desta depressão.
1: Desta depressão.
0: Filha, segundo ponto. Você falou que foi para empréstimo. Teu marido sabe disso?
1: Sabe.
0: Você falou que vira uma bola de neve. Vocês precisam administrar essa dívida.
1: Isso.
0: Você tem que, com seu marido, com sua família, não carregar esse fardo sozinho. Você não está em condições de tomar essas decisões. Vocês precisam ser, administrar. A crise está grande no Brasil. O endividamento é muito grande. Nós estamos vivendo um momento muito difícil. Mas, sim, administre a dívida. Não deixa a bola de neve, não deixa essa bola crescer muito. Mas, sim, o que me preocupa, filho, é que você vai voltar pro... O médico sabe dessas tentativas?
1: Já tentou me internar 2 vezes e eu não quis.
0: Por quê?
1: Por causa do meu filho.
0: Ah, tá. Aí, por causa dos teus filhos, você não deixa, sim, não quer internar. Mas, por causa dos seus filhos, você não hesita em querer tirar a vida. Tá meio... A balança tá meio desproporcional. Pensa assim, se o médico perceber que é preciso internar, ele tem as suas razões. É por um tempo, filha. Você tem que pensar, você daqui 10 anos, 20 anos, daqui 40 anos, minha querida. Mas você prometeu ao Sagrado Coração de Jesus que nunca mais vai fazer isso, ok? Rezaremos por você. Prepare a água e o sal, viu, filha? Para você aspergir,
1: padre,
0: na casa.
1: Eu queria pedir muito que o senhor pudesse me mandar um terço do Santa Enxada.
0: Vou mandar, com certeza. Você fica na linha para deixar o seu endereço?
1: Tá.
0: Você fica na linha, mas Vanessa, você vai sair desta depressão. Você acredita nisso?
1: Acredito.
0: Amém. Eu volto já e volto com a leitura orante. Volte comigo.
1: Tá.

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Querido povo de Deus, eu gostaria que você começasse a se programar. Tudo uma questão de se programar. Por exemplo, eu reservo datas, já tenho compromissos para 2027, 2028, pasme, pedidos para 2029. Mas eu poderia pensar assim, meu Deus, mas será que eu vou estar vivo? A gente não sabe, mas a gente tem que fazer o que pode. Eu queria que você se programasse para a festa das Santas Chagas, dia 21 a 27 de setembro. Eu tenho dois convites. Um, venha celebrar conosco. Venha celebrar conosco. Organize ônibus, caravanas. Ó, você tem opção segunda, terça, quarta, quinta, sexta, sábado, domingo. Eu vou estar todos os dias. Aquilo que eu digo, eu quero estar, se Deus permitir, estiver vivo. Mas venha, organize caravanas. Segunda, terça, quarta, quinta, sexta, sábado, domingo. De modo particular, quarta, dia de São Pio de Pietrelcina, quinta eucarística, começa o trido, sexta-feira, sábado à noite, nós teremos aquela procissão linda, mas não é linda, ela é de cura e libertação nas Santas Chagas de Jesus, com a Via Sacra encenada. Depois, no domingo, as Chagas Gloriosas. Você venha para Curitiba, se organize, venha celebrar. E você que não pode por algum motivo, já se programe de acompanhar tudo pela TV Evangelizar, pelo aplicativo YouTube Padre Manzotti. É isso aí, gente. Hoje eu vou na leitura orante. A leitura orante hoje é desconcertante. Você vai entender.

cresça, eu escrevi em punho próprio, que é exatamente o versículo 15. Mas antes, atenção, eu falei que é desconcertante, porque Paulo tem consciência de algumas coisas. Essa carta, ele escreve aos Coríntios e o relacionamento não está muito bom, não. Ele chega a dizer assim: alguém vai dizer, olha a consciência de Paulo. As cartas de Paulo são severas e duras. Onde está isso, padre? Capítulo 10, versículo 10. As cartas de Paulo são severas, duras. Mas quando ele está conosco, é tímido. E quando fala, é um fracasso. Nossa, padre. Gente, Paulo tinha uma certa dificuldade para falar. Um homem inteligentíssimo. Mas ele mesmo admite. Há quem vai dizer: as cartas de Paulo são severas demais e duras. Quando ele está conosco, ele é um homem tímido. E quando fala, é um fracasso. Imagina isso. Falaram isso de Paulo, e ele tinha consciência disso. Agora, eu diria isso para nós pregadores e para todos que estão aí na missão. Mas vamos ao capítulo 11, versículo 1. De novo, veja que consciência Paulo tem. Eu gostaria que vocês me suportassem, mesmo quando eu sou um tanto louco. Caramba, padre. Sim. Depois ele diz, e eu vou ter que fazer alguns saltos, no versículo 3. E ele explica porque ele quer que mantenham-se fiéis. E olha onde ele vai buscar a inspiração. Pois assim como Eva foi enganada pelas mentiras da cobra, eu tenho medo de que a mente de vocês seja corrompida e vocês abandonem a devoção sincera e pura a Cristo. Paulo está dizendo: talvez eu tenha defeitos. Paulo está dizendo isso. Minhas cartas são duras. Quando estou com vocês, sou tímido. Minhas falas não são as melhores. Ele mesmo admite lá: Apolo fala melhor do que eu. Que Apolo é um apóstolo legítimo que veio da Alexandria. Mas me suportem, porque o meu objetivo maior é que vocês não sejam ludibriados pela serpente, como Eva foi. Que tipo de ludibriação, padre? Ele explica: eu tenho medo que a mente de vocês seja corrompida e vocês abandonem a devoção sincera e pura em Cristo. Será que não é esse o perigo? O meu perigo e o teu perigo, o perigo do mundo hoje? Sermos ludibriados por falsas verdades, sermos ludibriados por coisas fantasiosas que não provém do evangelho, que não provém do Cristo verdadeiro. Mais adiante ele vai dizer: entre vocês surgiu superapóstolos. Deixa eu ver onde que está isso. Aqui. Versículo 5. Eu não acho que tenho menos valor do que esses tais. Olha o que ele diz: superapóstolos, entre aspas. Ele não está falando dos apóstolos.

estes super pregadores. Talvez eu seja principiante no falar, mas no conhecimento não sou. De novo, Paulo admite. Talvez eu seja principiante no falar, mas no conhecimento não. E depois ele começa dizendo: eu estive trabalhando entre vocês e eu fui pago por outras igrejas. Ele está dizendo: Corinto, eu nunca pesei para vocês. Eu nunca cobrei um centavo de vocês. Quem me sustentou foram outras igrejas. Durante o tempo que estive com vocês, quando eu precisava de alguma coisa, eu não incomodava ninguém. Os meus irmãos da Macedônia me trouxeram tudo o que eu precisava. É aquela história. Quantas vezes a gente é criticado, e eu sinto muito isso. Sinto mesmo. Vocês acham que eu gosto de ficar pedindo? Campanha das Santas Chagas, livro ouro, casa da mãe. Isso para mim é desconfortável demais. Mas eu não faço isso por mim. Eu faço por um bem maior. Eu entendo muito o que Paulo está dizendo. Paulo dizendo para Corinto: eu nunca dependi de vocês. Minha maior preocupação com vocês é que vocês estão seguindo falsos profetas, falsos líderes. Eu espero que a fé de vocês cresça. Eu vou pro intervalo e volto já, volte comigo.

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3: 10:36.
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0: E continuando o texto, a leitura orante que eu falei que é um tanto desconcertante, mas muito questionadora para os dias atuais. Pela verdade de Cristo, versículo 10. A qual está em mim, eu garanto que ninguém em nenhum lugar da Caia tirará de mim este orgulho de anunciar o evangelho sem cobrar nada. Não obstante ele tinha necessidades, não obstante ele fez campanhas em prol da comunidade de Jerusalém, que passava por necessidades, mas ele não cobrava nada. Vamos adiante. Aqueles homens, e aqui ele está falando daqueles que foram lá em Corinto e até agradaram com a lábia, com o discurso, são apóstolos falsos, não são verdadeiros, eles mentem. Comece a pensar hoje, comece a pensar hoje, você vai atualizar. Atenção que ele diz, e eu achei pesado demais: se disfarçam apresentando-se como verdadeiros apóstolos de Cristo. Versículo 14. E isso não é de admirar, pois até Satanás pode se disfarçar e ficar parecendo um anjo da luz. Até Satanás pode se disfarçar e ficar parecendo um anjo da luz. Segundo Coríntios, do versículo, capítulo 11, do versículo 1 ao versículo 15. Eu deixo para você dar nome aos bois. Amém. Escute esse testemunho, por favor.
1: Me chamo Rosneide, eu moro em Açailândia do Maranhão, sou uma associada com muito orgulho.
0: Amém.
1: E tô aqui para deixar meu testemunho a respeito da Flanda, né? Que você mandou para mim. Eu amei bastante, muito bonita, muito linda. Eu não vou colocá-la no quadro, porque eu já tenho um quadro ali com Jesus da Santa Chaga, né?
0: Mandei.
1: E essa Flanda, eu vou carregar ela comigo na minha bolsa.
0: Isso!
1: Para onde eu for, ela vai comigo, entendeu?
0: Tá
1: porque
0: certo.
1: Eu já tenho uma fitinha também na
0: que
1: minha
0: bom.
1: Moto. Para onde eu vou, Jesus da Santa Chaga tá comigo, tá indo comigo. Eu agradeço muito. E que Deus abençoe o Senhor.
0: Um grande abraço, Rosineide. Ela fala desta flâmula, dessa estampa que mandamos. Anos atrás, nós mandamos uma imagem, uma estampa, que era para colocar no quadro. E tá certo, ela vai carregar a bolsa. Tá certíssimo, meu abraço a Sailândia Maranhão, Rosineide, Arca FM, Dom Wilson Basso de Imperatriz. André, que a paz de Jesus esteja com você, André.
2: Bom dia, padre.
0: Bom dia, Deus abençoe. De onde você fala?
2: Natal, Rio Grande do Norte.
0: Meu abraço, Natal, Rio Grande do Norte. Como é que você me acompanha?
2: Pela 98 FM e a TV Evangelizar,
0: tá.
2: 16.1.
0: Isso, canal aberto 16.1 e 98 FM. Diga lá, André.
2: Eu tenho dois testemunhos. Um foi minha casa. A outra foi a engravidez da minha esposa.
0: Tá bom. Então, como é que foi da casa?
2: Padre, vinha tentando muito tempo. 2024 eu consegui.
0: Oh, meu Deus. Louvado seja Deus.
2: Ouvindo as novenas com o senhor.
0: Então diga, graça recebida?
2: Graça testemunhada. Toca o sino, sacristão.
0: Amém. E sua esposa está de quantos meses?
2: 3 meses.
0: 3 meses. Louvado seja Deus. E vamos pedir a Deus que a gravidez dela transcorra bem e chegue à maternidade, não é, André? Como é que é o nome da esposa?
2: Josiane Fernandes.
0: Josiane Fernandes. Tá certo, meu filho. Que Deus abençoe você. Quer deixar alguém em oração?
2: Minha família Soares.
0: Tá.
2: E toda Fernandes, da minha esposa.
0: Tá certo. Obrigado por ter ligado, André. Meu grande abraço a Natal, Rio Grande do Norte, TV Evangelizar, canal 16.1, 98 FM, rádio 87.9, Rádio Rural FM, Dom João Santos Cardoso, arcebispo de Natal. Bom dia, Cristiane, que a paz de Jesus esteja com você.
3: Amém, Padre Reginaldo, a sua bênção.
0: Deus abençoe. De onde você fala, Cristiane?
3: Eu falo de Ervália, Minas Gerais.
0: Ervália? Primeira vez que eu atendo alguém daí. Como é que você me acompanha ali em Ervália?
3: É, eu te acompanho pela rádio Barroso Mix.
0: Meu abraço, Barroso Mix. Diga lá, Cristiane.
3: Então, padre, eu tô muito feliz de estar falando com o senhor hoje.
0: Hoje é
3: hoje
0: seu
3: seria
0: dia.
3: Seria meu dia. Seria. Eu sou devota do Sagrado Coração de Jesus.
0: Opa, no final vamos fazer a bênção.
3: Faço parte do apostolado.
0: Oh, maravilha.
3: Sou ministra da Eucaristia.
0: Deus seja louvado.
3: Faço parte do grupo de reflexão da SEBS.
0: Oh, filha, bastante engajada, que bom.
3: É, sou muito feliz por servir a Deus.
0: E o que você gostaria de partilhar?
3: Então, hoje eu gostaria de pedir orações para minha cunhada, a Flávia. Que ela descobriu uma má formação no cérebro. Ela teve duas convulsões em casa sozinha com seu filho, que é especial.
0: Puxa vida, que dificuldade, hein?
3: E ele é totalmente dependente dela.
0: Tá.
3: E ele, depois que meus pais faleceram, os pais dela também faleceram. Ele tá muito agitado, ele grita, parece que tá pedindo socorro.
0: Entendi.
3: Gostaria muito de pedir orações por ele.
0: Como é que é o nome dele?
3: Por ela. Ele chama Tiago.
0: Ela é Flávia e ele Tiago, é isso?
3: Isso, isso.
0: Tá bom.
3: E ela foi fazer o arteriografia, eu passei o dia em orações pedindo Jesus por ela.
0: Certo.
3: Ela teve alergia e começou a inchar os olhos, diz ela que começou a coçar, mas graças a Deus, graças e louvores sejam dadas a todo momento.
0: Ao Santíssimo e Diviníssimo Sacramento.
3: Sacramento, ela conseguiu fazer o exame.
0: Amém.
3: E agora está aguardando os resultados.
0: Tá bom, levarei no altar do Senhor hoje e também nessa novena da Cruz Bendita, tá bom, Cristiane?
3: Amém.
0: Que Deus abençoe Cristiane de Ervália, Minas Gerais, Rádio Barroso Mix, arcebispo Dom Ayrton José dos Santos, da Arquidiocese de Mariana. Querido povo de Deus, escute esse testemunho, por favor.
4: Me chamo Fabiana Rodrigues de Góes, sou de Custódia, Pernambuco.
0: Opa.
4: Venho hoje aqui agradecer a Deus, Jesus das Santas Chagas, pela graça alcançada da cura do câncer no mioma. Não passou para nenhum órgão, ficou
0: Amém.
4: Dentro do mioma mesmo. Só tenho a agradecer a Deus e a Jesus das Santas Chagas por ter me curado. Não necessitou fazer rádio nem químio, só acompanhamento médico. Graças a Deus, graça alcançada e graça testemunha. Toco sim, está cristão.
0: Deus abençoe Fabiana de Custódio, Pernambuco, Panorama FM, Dom Gabriel Marquese de Floresta. Eu vou para o intervalo e volto com a bênção da água, a bênção do sal. 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Eu volto já, volte comigo, povo de Deus.

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E eu falava com, melhor, o testemunho foi da Fabiana Custódia, Pernambuco, Rádio Panorama FM, Dom Gabriel Marques, da Diocese de Floresta. Filhos amados, povo querido de Deus, hoje aniversário de Dom Sérgio de Deus Borges, da Diocese de Foz do Iguaçu, Paraná. 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Às 9:30 da manhã, nós tivemos esse momento. E está lá no YouTube. Padre, eu perdi ontem, eu quebrei. Não, vamos até o fim. 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E hoje já está aqui do meu lado a água e o sal para ser abençoado. Já preparou o seu recipiente? Hoje, primeira sexta-feira do mês. Por isso, vamos já para a novena. E eu vou fazer a novena, como fiz ontem, do Jornal do Evangelizador, para que você. O que você fez com o jornal que você recebeu, querido associado? Jogou fora não, né? Eu estou com o Jornal do Evangelizador e na página 7 tem a novena para você rezar comigo. Segundo dia, exaltação da Santa Cruz.

nos Deus, nosso Senhor, dos nossos inimigos. Senhor Jesus, por tuas chagas fomos curados, por tua cruz fomos libertados. Jesus, que em seu próprio corpo levou os nossos pecados ao madeiro, a fim de que morrêssemos para os pecados e vivêssemos para a justiça. Por tuas chagas fomos curados. Ó Jesus, em cujos ombros foram abertas feridas, por causa do peso da cruz, feridas causadas pelo madeiro dos nossos pecados. Se a cruz pesar, seja nosso sirineu. Se a cruz pesar e eu cair, me ajude a levantar. Que a tua cruz seja a minha salvação. Ó Santa Cruz Bendita, onde a humanidade foi redimida e o Filho do Homem teve suas mãos transpassadas, seu peito aberto de onde jorrou água e sangue. Ó Santa Cruz, instrumento de morte e de castigo, mas que pelo sangue redentor se tornou sinal de nossa salvação. Jesus, na tua cruz eu coloco a minha cruz. Coloque as suas intenções. Coloque as suas intenções. Salve, ó cruz, doce esperança, concede aos réus remissão, dá-nos o fruto da graça que floresceu na paixão. Louvor a vós, ó Trindade, fonte de todo perdão, aos que na cruz foram salvos, dai a celeste mansão. Amém. Sagrado Coração de Jesus, hoje, primeira sexta-feira do mês de setembro, passai pela casa, coloque na porta de entrada São Miguel Arcanjo, livrando da bala perdida, dos perigos, dos assaltos, das ameaças. Sagrado Coração de Jesus, passe pela sala, levante a tua mão direita, filho e filha, na sala, passe pelo quarto do casal, que seja lugar de respeito e amor, dos filhos, que seja lugar de descanso e estudo. Passe pela cozinha, que não falte o pão de cada dia, mas também não falte a caridade. Passe, Senhor, por todos os ambientes da casa, que esta casa seja um templo vivo do teu amor, uma igreja doméstica. Abençoai, Senhor, o quintal, os animais de estimação. Sagrado Coração de Jesus, eu te consagro o mês de setembro, mês da Bíblia, mês das Santas Chagas. Eu te consagro cada minuto, cada hora, cada dia, cada semana. Abençoai, Senhor, esta água. Pegue a água. Eterno Pai Todo-Poderoso, pela água, fonte e princípio da vida, quiseste lavar nossos pecados. Abençoai, Senhor, esta água, para que ela seja sinal de vossa proteção. A bênção do sal. Deus Todo-Poderoso, nós nos pedimos humildemente, dignai-vos com vossa bondade abençoar este sal, que mandastes o profeta Eliseu lançar a água para torná-la fecunda. Fazei, Senhor, que por toda parte, onde esta mistura de sal e água for aspergida, seja afastado o inimigo e sempre esteja a presença de Deus. O Senhor esteja convosco, Ele está no meio de nós. Abençoai, Senhor, a água, a roupa dos enfermos, as fotos de família, por intercessão de Nossa Senhora do Carmo, São Pio de Pietrelcina, em nome do Pai, do Filho e do Espírito Santo. Amém. Beba da água, depois faça a mistura e faça aspersão em toda a casa, no ambiente de trabalho. 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
2: 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Eu, muito prazer, eu sou N Souza. Eu estou contigo pelo Brasil Sertanejo nesse sextou, que claro, é o nosso sextou preferido. Agora, 11:10. Estou contigo até 11:30. Vamos juntos?

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0: 11h21 no Brasil Sertanejo, você ouviu Edson Hudson, Deixa Eu Te Amar, e como eu não estou facilitando as coisas hoje, vamos de sequência.
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1: E para tocar o coração do Tim, lá na comunidade de Amandina, participou pedindo Cristiano Araújo, Eu Escolhi Saudade Bandida.

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4: É do seu jeito que é a última de hoje. É com Henrique e Juliano, fim de namoro pra Baba no Vaticano, que participou com a gente. Quase que eu perco a hora, viu? Não, na sequência você acompanha o Vozes da Terra com a equipe Caritas Diocesana, depois o horário eleitoral obrigatório. E na sequência o Radar Santa Cruz com Gilberto Santos. Até nosso próximo encontro.

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2: 11:30.
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1: Boa tarde, é um prazer estar com vocês no nosso programa Vozes da Terra, que une campo cidade, cidade campo. Esta é a nossa roda de conversa que acontece pelas ondas sonoras da Rádio Santa Cruz FM. Meu nome é Jade Sena, sou comunicadora social pelo programa Uma Terra e Duas Águas, o PIL mais dois. Sextou. E sexta tem o nosso Vozes da Terra. Cada sexta-feira, o Vozes da Terra é um encontro que abre espaço para discutirmos temas importantes para o nosso campo e para o nosso povo. E como você que nos acompanha sabe, o Vozes da Terra é um programa da Cáritas Diocesana de Almenara, que tem como missão testemunhar e anunciar o Evangelho de Jesus Cristo, defendendo e promovendo toda forma de vida e participando da construção solidária da sociedade do bem viver, sinal do reino de Deus, junto com as pessoas em situação de vulnerabilidade e exclusão social.

0: abraço especial para todas as pessoas da agricultura familiar do nosso vale, que com tanto amor e dedicação cuidam da terra e garantem o sustento das famílias e da comunidade. Um abraço cheio de respeito e gratidão para as mulheres, feirantes, agricultoras, trabalhadoras rurais e todas as famílias que fazem da terra o seu lugar de viver e de lutar. Mando também um abraço especial para o pessoal lá do São Pedro do Jequitinhonha e da comunidade Córrego de São Pedro. Mando também um abraço aí para todas as comunidades que a gente tem atuado durante esse ano. Que Deus abençoe vocês. Um abraço aí para minha avó Pelúcia, vó Ana, vó Josias, minha mãe, meu pai, todos vocês que estão na escuta do nosso programa.
1: Ei, gente, eu tô aqui com o Bruno. E aí, Bruno, manda seus abraços aí pro pessoal.
2: Boa, Jade. Então, bom dia a você, ouvinte do nosso Vozes da Terra, esse importante programa. Quero mandar um abraço para minha esposa, Josi, que está acompanhando, para minha sogra Joelma, meu sogro Nizinho, para os meus amigos, parentes que estão aí na sintonia, Margarete, aí de Santo Antônio, Dona Aracite, Anira, Lena, que sempre estão aí na sintonia desse nosso importante Vozes da Terra. E você também das comunidades rurais, pessoal aí do Paraguai, do Campo Novo, da Estiva. Um abraço a você e todos que nos ouvem nesse momento.
1: É isso aí, um abraço para todo mundo aí do outro lado do rádio. Que Deus abençoe a vida de vocês. Seja um ano abençoado para todos nós. Hoje a gente está aqui para falar de um tema bem importante, né, Bruno? Que o pessoal não tem muito costume de debater.
2: Sem dúvida. Hoje o nosso tema é democracia e participação popular na construção das políticas públicas.
1: Isso aí.
2: Um nomão grande, né?
1: Bem grande.
2: Um grande, mas muito importante, Jade.
1: Muito importante.
2: Principalmente nesse momento onde nós estamos vivendo. Logo, logo, daqui a cerca de um mês, né?
1: Sim.
2: Efetivamente, um pouquinho, nós vamos viver a eleição. E algumas pessoas acham que democracia é apenas ir lá votar o seu candidato na época da eleição e acabou.
1: Sim.
2: Né? E democracia não é isso.
1: Não.
2: Democracia não é só isso. Democracia é muito mais que votar. Democracia é você que nos acompanha. Democracia é você participar. É você poder participar.
1: Sim.
2: Você poder opinar. Poder organizar-se em alguma comunidade, em uma associação, em um grupo. É você cobrar. É fiscalizar. É. Democracia é ajudar a decidir os caminhos da sociedade.
1: Sim.
2: Né? Então nós queremos fazer essa discussão, Jade, e trazer muito para a nossa realidade aqui do bairro Jequitinhonha.
1: Uhum.
2: Né? Olha esse nosso território aqui, belo como é o Jequitinhonha.
1: Sim.
2: Maravilhoso, né? Um lugar de muitas riquezas. Mas a democracia efetivamente está funcionando?
1: Sim.
2: Né? Democracia efetivamente está funcionando para aquela família que está em necessidade de água? A democracia está funcionando para aquele agricultor, aquela agricultora que está produzindo seu produto aí, agroecológico, prioritariamente, que a gente deseja, mas não está conseguindo comercializar? Né? A democracia efetivamente está acontecendo para uma comunidade que sofre com estradas ruins? Para um jovem que está procurando emprego, mas não tem condições? Né? Para um trabalhador que está trabalhando 6 dias e tem que descansar um dia, descansar entre aspas, né? Que quando chega em casa não descansa.
1: Sim.
2: Principalmente um trabalho mais árduo para a mulher. Então, essas coisas que a gente quer conversar. Porque democracia, gente, não é você chegar lá no dia, votar no seu candidato ou candidata. Acho que é importante, né? A gente eleger mulheres.
1: Sim, muito
2: mulheres para a Câmara, mulheres para o Senado, mulheres para os governos. Então, democracia é isso, né? Democracia é você ainda poder participar desses espaços. É você ter condições de juntos, não que sua opinião vai prevalecer para tudo, não é isso.
1: Uhum.
2: Né? Mas você poder dar sua opinião e construir as políticas públicas em decorrência da realidade onde você vive.
1: Isso aí, Bruno. E também salientar a importância do voto. Porque às vezes as pessoas vão muito pela influência, fulano vota em tal, meu avô vota em tal, vou votar em fulano.
2: Sim.
1: Mas realmente pesquisar e ver o que aquele candidato ou candidata tem para oferecer para o nosso bem.
2: Sem dúvida.
1: O bem de todos. Saber também.
2: Hoje, Jade, É muito fácil você pesquisar a vida de qualquer candidato.
1: Muito fácil. E ver a proposta política que ele tem também.
2: Infelizmente, no Brasil, nós estamos... Eu nem acredito que seja infelizmente.
1: Uhum.
2: E nem acredito que é só uma coisa de agora. Mas nós estamos muito naquela situação da polarização política.
1: Sim.
2: Só que nós estamos numa polarização política extrema em que se um candidato é do meu lado, ele faz uma coisa errada, eu passo o pano para isso.
1: Sim.
2: Mas se é um opositor, é de um outro lado, ele tem que ser aniquilado.
1: Tem que ser punido.
2: Não podemos viver assim, gente.
1: É.
2: Nós temos que discutir propostas.
1: Sim.
2: Quais que são as propostas que estão sendo colocadas para discutir? E aproveitando essa observação sua, Jade, nós estamos vivendo uma democracia no Brasil, uma democracia de Brasil extremamente fragilizada.
1: Sim.
2: A democracia brasileira está extremamente fragilizada. Principalmente porque nós temos, né, durante um período eleitoral, candidatos, candidatas, né, grupos políticos, né, que aparecem com discursos e propostas que colocam em xeque o próprio Estado Democrático de Direito. Ou seja, eles usam da democracia para poder tentar acabar com a democracia. Então, amigos e amigas que nos acompanham, infelizmente é uma situação extremamente delicada que nós vivemos com a democracia brasileira.
1: Sim.
2: Né? Olha para você ver, nós estamos vendo que tem setores da sociedade, setores políticos, que eles apresentam como uma proposta a ruptura das instituições democráticas. E isso como a solução para o problema do país. Gente, isso vai piorar a situação do país.
1: Vai piorar.
2: Olha, é impressionante como nós... Né, é aí aquela questão do velho que a gente sempre aprendeu, direitos e deveres. Né?
1: Uhum.
2: Eu tenho... Algumas pessoas querem ter o direito de voltar a viver uma ditadura. Só que na ditadura... elas não têm o direito de manifestar a favor da democracia, porque ali elas vão ser aniquiladas.
1: Sim.
2: Ali elas vão ser perseguidas. Ali elas vão ser mortas, como nós tivemos exemplos no Brasil, na ditadura militar. É que tem grupos que se beneficiam e beneficiaram de ditaduras.
1: Sim.
2: Nós tivemos grupos brasileiros que ficaram multimilionários e bilionários na ditadura. Claro que essa pessoa vai querer que volte esse período nefasto da nossa sociedade. Claro que vai. E quando a gente olha a história do Brasil, são poucos os períodos que nós vivemos uma ditadura. Inclusive esse que nós estamos vivendo agora, esse tempo democrático que nós estamos vivendo, é um dos maiores de nosso país.
1: Sim.
2: É um dos maiores de nosso país. Isso é um absurdo, gente. Nós não podemos esquecer que o Brasil foi um país que durante mais tempo teve escravidão nas Américas. Mais cerca de 380 anos.
1: Foi muito tempo.
2: Né? E aí, república, monarquias, não é fácil não,
1: é.
2: Não é fácil não. E aí, Jade, continuando com esse tema que é muito importante para nós, né, nessa situação que a gente está vivendo agora, e a gente tem que entender, gente, que a democracia, ela não existe, talvez esse seja o maior problema para algumas pessoas, Jade, que a democracia ela não existe para satisfazer apenas a vontade de uma pessoa ou de um grupo, não. De um grupo político. Não, isso não é só para isso. A democracia, ela tem que servir para todos. Para todos. Todos. Como dizia o Papa Francisco, né? Todos, todos, todos. A democracia serve para todos.
1: Sim.
2: Né? Então, na democracia, a lei existe justamente para impedir que alguém esteja acima das instituições. Que alguém esteja em cima das leis, que alguém esteja em cima das vontades populares. Olha o Brasil que nós estamos vivendo agora. Olha essas relações podres entre ministros do Supremo, instituições, banqueiros, né?
1: Sim.
2: Olha deputados, senadores recebendo dinheiro para mil e uma coisas, né? A lei tem que servir também para eles.
1: Sim.
2: E a lei só serve para eles porque nós vivemos em uma democracia. Porque se nós vivêssemos em uma ditadura, o pano tinha sido passado.
1: Tinha.
2: Passava o pano que não acontecia, ninguém ia saber de nada, ninguém ia ficar sabendo de nada. É, ou seja, pau que bate em Chico não ia bater em Francisco. Na democracia, pau que bate em Chico, em algum momento bate em Francisco.
1: Vai bater em Francisco.
2: Né? É uma, né, analogia que é feita, uma brincadeira, né? Mas a justiça tem que ser para todos. E sendo a justiça para todos, Jade, nós podemos discordar de uma pessoa.
1: Uhum.
2: Nós podemos discordar de um grupo político. Nós temos. E é até saudável quando a gente discorda.
1: Sim.
2: Nós temos que disputar projetos diferentes. Nós temos que defender ideias, às vezes, completamente opostas. Isso não tem problema, isso é democracia. Isso faz parte do jogo democrático. Mas nós precisamos preservar o humanismo.
1: Sim.
2: Nós somos humanos. Nós não podemos tratar o divergente, a pessoa que pensa diferente, como se a ser destruído, como se a ser destilado ódio para ele. Nós não podemos fazer isso. Nós precisamos defender as regras democráticas, essas regras que permitem que as disputas aconteçam, essas regras que permitam que eu possa vir aqui, eu possa ir em qualquer lugar, eu possa falar o que eu quiser, respeitando as leis.
1: Respeitando as
2: Porque
1: leis.
2: Também não é a pessoa que é numa democracia que pode sair falando o que quiser. Né?
1: Você tem o direito de falar, mas você também tem o dever de respeitar a opinião do outro. Aprender a respeitar e também a defender sua própria opinião e construir ela a partir da realidade que a gente
2: tem. Sem dúvida.
1: Aqui no Vale do Jequitinhonha mesmo, está tudo demarcado os processos minerários. E aí a gente olha que tipo de democracia a gente quer aqui para o Vale.
2: Sim.
1: Que a riqueza do Vale tem que ser beneficiada para quem? Por quem?
2: Sim. Olha para você ver, nessa situação toda que o Brasil e o mundo estão vivendo por essa situação nova dos minerais críticos, né? Como é que se fala? O Vale do Jequitinhonha está inteiramente ligado a isso, mas aquela questão já, de uma reflexão que fica. Essas riquezas vão ficar para o Vale do Jequitinhonha? Ou só vai chegar aqui, minerar o que tem que minerar e mandar embora?
1: O Bruno é o mais perceptivo que a gente tem
2: ali. Olha a nossa situação da nossa vizinha Araçuaí.
1: Sim.
2: Né? Eles estão chegando, estão tirando tudo, estão levando embora. Não está ficando nenhum problema para Araçuaí, não? Ou só tem as coisas boas? E não é ser contra ou a favor, mas é da democracia nos permite a dialogar sobre essas situações. Né? Como é que está a água na Araçuaí? Como é que está o atendimento à saúde em Araçuaí? Melhorou ou piorou depois da mineração? Como é que estão as doenças na Araçuaí? Melhorou ou piorou depois da mineração? Como está? As comunidades ao redor estão tendo mais acesso à água ou estão piorando o acesso à água? Está tendo acesso à sua terra ou está diminuindo o acesso à terra? Suas liberdades, né?
1: Uhum.
2: Então, são coisas que a gente tem que dialogar. Na nossa região aqui do Baixo Jequitinhonha, ela é toda mapeada praticamente.
1: Sim.
2: Nós já temos, inclusive, um município onde logo já vai iniciar o processo de extração. E o que vai ficar para aquele município? Só fazendo uma observação aqui, a gente conhece a realidade, só no lugar da cava onde vai ser, vão ser acabadas 15 nascentes. 5 totalmente e as outras ao redor do projeto vão ser finalizadas. E aí?
1: A que custo?
2: A que custo esse processo, né? Um local de dificuldades de se acesso à água, a mineração que vai usar muita água, e a água bem maior que nós temos.
1: Sim.
2: A água bem maior que nós temos. E aproveitando esse gancho que você deixou, Jade, eu só queria fazer uma perguntinha para você que está nos acompanhando. Quem deve decidir os rumos do Brasil?
1: É o povo.
2: É o povo brasileiro.
1: A população que tem que se unir, tem que trazer proposta, defender o bem comum, defender um coletivo. Porque hoje em dia tem muita questão do individualismo nas pessoas. Né?
2: Sim.
1: É muito para mim. Ah, eu tô olhando ali o meu, minha parte. Eu não penso no outro.
2: Sim. Papa Francisco, na encíclica Laudato Si, inspirou uma música muito bonita chamada Tudo Está Interligado. Eu sou péssimo cantor, mas quem tá aí depois pesquisa, é uma música maravilhosa. Ele fala que, né, e a música diz assim, que tudo que acontece no mundo tá interligado uma coisa na outra. Né? Infelizmente é um desastre que teve lá no Nepal. Por quê? Porque congelou, uma geleira lá descongelou, foi lá, inundou, morreu milhares de pessoas. Esse sol extremo que a gente está começando a ter, essas ondas de calor, o fenômeno El Niño, né? Então, uma coisa está interligada com a outra.
1: Sim, né? Não é um processo natural.
2: Não é. Ninguém vive no mundo sozinho.
1: Não é um processo
2: ninguém vive,
1: natural.
2: Ninguém tem sua terrinha que é sozinho, não. Não, tudo está interligado, sim, uma coisa com a outra. Né, Jade? Tudo está interligado com o outro. Então, meus amigos, amigas do nosso Vozes da Terra, essa nossa roda de conversa, nós já estamos finalizando. Nossa roda de conversa. Já tem um tempão que eu não venho, então o tempo passou tão rápido.
1: Foi, nem percebi.
2: Nem percebi, gente? Nossa Senhora. Mas que bom. Jade, mas eu não posso, não poderia finalizar nosso Vozes da Terra sem falar de um tema que está muito importante, mesmo que vai ser rápido. Depois nós vamos continuar discutindo sobre, né? Mas democracia também tem a ver com bem-estar.
1: Sim.
2: E nós não podemos deixar de lutar pelo fim da escala 6x1. Isso é um tema importantíssimo que nós temos que lutar, nós temos que pressionar para que isso efetivamente aconteça. Porque o trabalhador, nós trabalhadores, temos que ter tempo, mais descanso, nós temos que ter tempo para nossa família, temos que ter tempo para estudar, para descansar, para participar de nossas comunidades, de nossas associações, efetivar nossa democracia, né? Frequentar nossa igreja,
1: sim,
2: cuidar, ter nosso momento de cuidado. E aí, já, às vezes, tem um discurso de algumas pessoas, de alguns grupos, que não, nós temos que deixar a escala como é que está e vamos dar liberdade para as pessoas. Meu irmão, minha irmã, nós não temos um poder de negociação com o nosso patrão, não.
1: Não.
2: Porque tem momentos, às vezes você tem um diálogo direto com o seu patrão é bom, mas as grandes empresas, funcionar nem chega perto de patrão.
1: Realmente.
2: Nem chega perto de patrão. Ninguém tem essa liberdade, às vezes, que você tem. Né? Então, o fim da escala 6x1, né, ela vai trazer mais qualidade de vida, mais dignidade e mais cidadania para nós, para as pessoas.
1: É, Bruno. Assunto muito importante, mas a gente vai ter que se despedir do pessoal agora. Mas sexta que vem tem mais.
2: Tem mais.
1: Vão ter com o nosso Vozes da Terra todas as sextas-feiras, agora em horário novo, às 11h35.
2: E a todos,
1: um grande abraço.
2: Tchau,
1: pessoal. Tchau, tchau.

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2: Meio-dia.
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2: 12:31.
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1: 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Boa tarde, senhoras e senhores. Está entrando no ar mais edição do nosso Radar Santa Cruz, o nosso informativo dos vales, manchetes de hoje, sexta-feira, aqui no Radar Santa Cruz. A Feira Livre de Joaíma representa muito mais do que o comércio de alimentos. Acidente na BR-116. Em Ponto dos Volantes, deixa uma pessoa morta. Segundo a PRF, o veículo é da Prefeitura de Jequitinhonha, que capotou. Ainda acionamos o nosso correspondente, vamos falar com ele, informações da Assembleia Legislativa, o tempo e esporte aqui na temperatura, aqui no Radar Santa Cruz. Obrigado pelo prestígio da audiência, permaneça comigo aqui no Radar Santa Cruz, garantimos a precisão da informação. Hoje é sexta-feira, 4 de setembro de 2026. Prazer, eu sou Gilberto Santos, obrigado pelo prestígio da audiência. 12 horas mais 34 minutos, trazemos a primeira notícia aqui no Radar Santa Cruz. A Feira Livre de Joaíma representa muito mais do que o comércio de alimentos. É o verdadeiro pulsar da identidade e economia popular do município. Acompanhe a matéria aqui no Radar Santa Cruz.
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0: Alô, meu amigo, tamo aí.
2: Nossa reportagem está aqui no almoxarifado da Prefeitura de Jequitinhonha, onde fica estacionado os veículos. Na tarde passada aconteceu um sinistro de trânsito com óbito na BR-116, entre Padre Paraíso e Ponto dos Volantes. O Zezinho foi lá no momento verificar o que aconteceu. Foi uma saída de pista, Zezinho? Explica pra gente.
3: Sim. Quando eu soube do acidente, eu peguei o Jason aqui, que é o chefe de transporte nosso aqui, e fui no local. Chegando lá, a Polícia Federal já estava no local, e a gente pôde perceber que foi uma saída de pista, não teve frenada, não teve nada, não, ele simplesmente saiu da pista e ganhou a borda da margem do asfalto lá. Ele bateu numa pedra. E essa pedra que foi a causa da fatalidade, né? Bateu e capotou.
2: Você acredita que houve alguma falha mecânica no veículo no momento? Ou foi mesmo algo assim que acontece instantâneo?
3: Roberto, falha mecânica, acredito que não. Não teve nada disso, não. Acho que acidente, ele é inexplicável, né? Você
2: chegou a conversar com o motorista?
3: Eu conversei com ele fala que ele não lembra de nada. Ele não, né? E é difícil de se explicar.
2: Muito rápido,
3: é,
2: né?
3: Muito rápido. Eu sei que ele saiu pra direita, é na mão dele mesmo, e não tem marca de freada, não tem nada lá, simplesmente uma saída de pista. Não sei como explicar isso.
2: Qual
3: aí.
2: Motorista que conduziu o veículo, Sérgio?
3: O Sérgio,
2: né? Sérgio. Motorista experiente já, de longas viagens, né?
3: Muito, motorista experiente, motorista de efetivo, do quadro efetivo da prefeitura de Jequitinhonha, e onde tinha ele e mais duas pessoas, uma paciente e um acompanhante, onde a acompanhante veio a óbito no local.
2: A acompanhante estava em qual banco?
3: No banco traseiro.
2: E a que estava na frente não teve algum ferimento grave, não, né?
3: Não teve ferimento grave, não. Ela ficou. Eles foram atendidos pelo pessoal de Taubim, né? No hospital de Taubim, e foi liberado logo após, na mesma noite.
2: E o motorista?
3: O motorista também foi liberado.
2: Foi mais um susto, né?
3: É um susto, ele bateu com a cabeça do lado direito, deu um pontinho só, né? Assim, na cabeça, teve um cortinho, e foi liberado logo depois, eles vieram com a gente também de lá de
2: Itabim. E essa vítima fatal, ela morreu no local, né?
3: Sim, Alberto, morreu no local.
2: É uma história muito triste aí para os moradores de Jequitinhonha, a família, né, Zezinho? Nesse momento todo mundo fica assim com aquele bom senso aí, um consolo para a família. E no momento é muito viável, né?
3: Sim, Alberto, isso é uma tristeza pra gente, né? Uma fatalidade dessa, a família tá sofrendo muito com isso, eu creio que tá, porque você perder um ente querido
2: E ela acompanhava a paciente, né?
3: Era acompanhante da paciente.
2: E tem uma que foi e na volta ela voltou em outra condução, né?
3: Isso, quando foi daqui para lá eram cinco pessoas, eram duas pacientes e duas acompanhantes. Essas duas que terminou o exame primeiro, elas vieram num carro antes, aí só ficou ele mais o motorista e mais duas pessoas, que eram uma paciente e um acompanhante.
2: Ô Zezinho, há quanto tempo vocês estão aí cortando esses trechos aqui, levando paciente para Belo Horizonte, Teófilo Otoni e outras regiões aí sem acidente? Você tem como fazer um balanço disso aí pra gente? Porque a gente sabe que todas as estradas aqui são perigosíssimas, né?
3: Bom, Alberto, desde 2021, quando o Nilo entrou na gestão aí, acidentezinho, coisinha à toa, um encostado de carro, uma coisa ou outra, sempre não deixa de vez em quando acontecer, né? Mas acidente com vítima, essa é a primeira.
2: É algo que ninguém espera por isso, né?
3: Não, é acidente, ninguém espera. Alberto, quem tá na estrada é sujeito a tudo na estrada, mas até hoje, graças a Deus, essa foi a primeira acidente com vítima.
2: Tá aí então, o Zezinho falou conosco aqui no Almoxarifado, tá esclarecido aí o que aconteceu nesta tarde de quinta-feira. Reportagem Alberto Ferreira.
4: É o nosso Radar Santa Cruz liderando a audiência. Obrigado pela companhia de sempre. Obrigado pela audiência. São 12 horas mais 41 minutos. Eu disse 12:41. Acionamos o nosso correspondente, direto da capital mineira, direto do Poder Legislativo do Estado de Minas Gerais. Movimentamos o repórter Arleisson Roberto. Alô, Arleisson. Bom final de semana para você. Uma ótima tarde.
5: Olá, Gilberto Santos, boa tarde para você, um abraço, uma ótima sexta, um alô especial para o ouvinte ligado pela Rádio Santa Cruz, em 105,7, acompanhando o Radar Santa Cruz com as principais notícias do dia. E fechando a semana, a seguinte informação: os eventos climáticos extremos como chuva, calor ou frio em excesso prejudicam vários setores, e um deles, em especial, a agricultura. No sul de Minas, uma das mais importantes regiões produtoras de café do país, as cidades estão se reinventando por causa dos prejuízos. E esse é um dos desafios do próximo governador: promover políticas públicas para acelerar o desenvolvimento nessa região. Detalhes com Ana Paula Ciribelli.
6: 82 municípios têm a economia totalmente voltada ao cultivo do grão, e Varginha é o maior exportador de café do país. No ano passado foram mais de 3 bilhões de dólares, com vendas principalmente para Alemanha, Estados Unidos, Japão e Itália. E para vencer os eventos climáticos, a cooperativa dos cafeicultores da zona de Três Pontas busca novas estratégias, e os desafios são grandes, como explica o conselheiro da cooperativa, Luiz Eduardo Vilela.
7: Nos últimos 5 anos de intempérie climática, a nossa produtividade diminuiu. Para quem é externo, acha que o café está num ótimo preço. Realmente, historicamente, sim. Porém, lembrando que com produção menor.
6: Fabiola Sandi, produtora de café em Três Pontas, conta que nos últimos anos o clima tem prejudicado as safras.
8: A gente pegou chuva de pedra, a gente pegou geada, chuva intensa, seca intensa, todas as intempéries climáticas possíveis chegaram na gente. Então, isso afeta muita produção, principalmente do ano seguinte e dos próximos 4 anos.
6: Segundo o IBGE, entre 2024 e 2025, houve queda de 7,9% na quantidade de café produzida no Brasil. Para o professor de economia da Universidade Federal de Lavras, Fernando Batista, o desafio, que também passa pelo governo e o legislativo, é a diversificação econômica.
9: Através de uma política regional industrial mais fortalecida, você consegue conduzir os atores e a classe empresarial a acreditar que a diversificação econômica é importante para a própria resiliência dessa economia.
6: Cidades como Pouso Alegre, Extrema, Poços de Caldas, Itajubá e Santa Rita do Sapucaí seguiram a sugestão do professor Fernando. Conseguiram atrair negócios do país todo com incentivos fiscais e uma localização estratégica, e hoje são sedes de indústrias farmacêuticas e de tecnologia e empresas de logística e e-commerce. E para manter o potencial industrial a pleno vapor, empresários apontam a necessidade do aprimoramento da infraestrutura das cidades, segundo o diretor da Associação do Comércio e da Indústria de Pouso Alegre, Felipe Vargas.
10: A gente precisa preparar uma área, ou através de iniciativa privada, ou com apoio do governo também, para que a gente tenha um novo distrito industrial e prepare esse espaço para a atração desses investimentos.
5: Você acompanha a série de Minas as Gerais, exibida na TV Assembleia no portal almg.gov.br ou no canal do YouTube da Assembleia Legislativa. Um excelente final de semana a todos, um abraço, a gente volta na semana que vem, dando sequência aos trabalhos no Parlamento Mineiro. Da Assembleia Legislativa em Belo Horizonte, repórter Arleisson Roberto para o Radar Santa Cruz. Abraço, Gilberto.
4: Abraços, Arleisson Roberto. Bom final de semana para você, que volta na semana que vem com a gente aqui no Radar Santa Cruz, com informações importantes da Assembleia Legislativa do Estado de Minas Gerais. Hora certa, são 12 horas mais 45 minutos. No próximo bloco, vem chegando o Giro de Notícias. Permaneça comigo na Mais Ouvida.
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1: Doze horas e 47 minutos.

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4: Voltamos com o nosso Radar Santa Cruz, o nosso informativo dos vales. Aqui nós damos voz à população. São 12 horas, mais 51 minutos, 12 e 51, chegando o giro de notícias.
5: Sexta-feira, 4 de setembro de 2026, esse é o Giro de Notícias. Eu sou Breno Zonta e você acompanha os destaques do momento. O ministro Alexandre de Moraes retirou o sigilo de uma decisão que aponta supostas irregularidades na atuação do ministro André Mendonça na relatoria dos processos que envolvem a investigação do Banco Master. Os documentos também apontam decisões anômalas na condução do inquérito sobre o desvio de dinheiro de aposentados do INSS. A polícia vê indícios de que Mendonça dava tratamento diferenciado à investigação, de acordo com os alvos da vez. Os relatórios foram encaminhados ao presidente do Supremo Tribunal Federal, Edson Fachin, com queixa de possível abuso de autoridade e crime de responsabilidade por parte de Mendonça. Depois de uma semana quente no STF, o presidente da corte, Edson Fachin, mandou os ministros Alexandre de Moraes e André Mendonça, além do procurador-geral da República, Paulo Gonet, e o diretor-geral da Polícia Federal, Andrei Rodrigues, todos eles envolvidos em mensagens trocadas com o ex-banqueiro Daniel Vorcaro, se explicarem sobre o caso Master. O presidente do STF deu até 5 dias de prazo. O empresário Antônio Carlos Freixo Júnior, conhecido como Mineiro, disse em delação premiada para a Procuradoria-Geral da República que tinha a função de gerar dinheiro vivo para Daniel Vorcaro como dono da Entre Investimentos. A empresa, por ordem de Vorcaro, fez repasses ao fundo Raven Gate para bancar o filme Dark Horse sobre a vida de Jair Bolsonaro. A verba foi pedida por Flávio Bolsonaro. O empresário disse que movimentou em torno de 1 bilhão e 300 milhões de reais de 2020 a 2025 para o ex-dono do Banco Master. e mais repercussões desse caso. Daniel Vorcaro afirmou em sua proposta de delação premiada que a doação de 5 milhões de reais feita para as campanhas de Tarcísio de Freitas, do Republicanos, e Jair Bolsonaro, do PL, na campanha eleitoral de 2022, teve origem em negociações de propina. No último pleito, Tarcísio recebeu 2 milhões de reais e se elegeu governador de São Paulo. Jair Bolsonaro, que chegou ao segundo turno para a presidência, recebeu 3 milhões de reais. As doações partiram de Fabiano Zettel, cunhado de Vorcaro e um dos investigados na Operação Compliance Zero. O Grêmio venceu o Internacional por 3-1 nesta quinta para mais de 55 mil torcedores, o maior público da história da Arena. E com um empate sem gols no jogo da ida, se classificou para a semifinal da Copa do Brasil. O rival do Imortal será o Atlético Mineiro. O Giro de Notícias é uma produção da agência Rádio Web. Texto e apresentação, Breno Zonta. Edição, Mário Melo.
4: Chegando às últimas do esporte, Grêmio despacha o Internacional e fica com a última vaga para semis. Quem destaca pra gente o esporte é a repórter Daniele Esperon.
6: O Grêmio é o último classificado às semifinais da Copa do Brasil. Em um Grenal muito movimentado, o Grêmio e os donos da casa venceram por 3-1 o Internacional. Carlos Vinícius brilhou e quem brilhou também foi o goleiro Everton, fazendo grandes defesas, sendo crucial nessa classificação também, e falou após a partida sobre a intensidade que é a torcida do Grêmio, que apoiou a todo momento e também desabafou sobre as melhorias do futebol brasileiro e o lado do ser humano.
7: Tem sido um prazer enorme poder não só servir os meus companheiros dentro de campo, que é a minha principal função, mas ser um líder também fora de campo, poder ajudar com mentalidade, com melhorar o caráter das pessoas, ser um bom exemplo para elas. Para mim, o ser humano sempre vai estar à frente do futebol. O futebol é uma parte das nossas vidas muito importante, mas não é a nossa vida. Então, hoje a gente vê também a CBF tentando melhorar o futebol, tentando ser mais rápido, mas também cabe nós, jogadores, também ajudar, cabe a imprensa também ajudar, acho que é um pouquinho de cada um para que o nosso futebol melhore. Mas enfim, parabéns ao torcedor, parabéns ao Grêmio, foi muito merecedor da vitória, foi muito eficiente hoje nas suas chegadas, isso faz muita diferença.
6: Com isso, as semifinais da Copa do Brasil estão formadas. Grêmio e Atlético Mineiro e Palmeiras e Vasco entre os 4 melhores do torneio. Os jogos serão nas semanas dos dias 1º e 8 de novembro. Os mandos de campo serão definidos ainda em sorteio pela CBF, que vai divulgar ainda também as datas e horários exatos das partidas. Portanto, uma das novidades deste ano é a vaga do vice-campeão para a Libertadores. Quem perder o título vai entrar na fase preliminar da competição, mas pode herdar uma vaga direta caso o campeão já esteja garantido na fase de grupos via Brasileirão. Agência Rádio Web com informações da Copa do Brasil, Daniele Esperon.
4: Trazemos a previsão do tempo.
3: Fique agora com a previsão do tempo.
8: Nesta sexta-feira, o tempo fica estável, sem chuvas em todo o estado. O dia será de sol entre nuvens no centro-leste mineiro, porém com ligeira elevação das temperaturas. Por outro lado, no norte e oeste, as temperaturas tendem a superar os 35 graus e a umidade relativa do ar cair para índices críticos de umidade inferiores a 30% à tarde. Céu parcialmente nublado no Jequitinhonha, Mucuri, Rio Doce e Zona da Mata. Demais regiões, céu claro a parcialmente nublado. Névoa seca no norte, noroeste, Triângulo Mineiro, Alto Paranaíba e sul-sudoeste. BH terá uma sexta de céu claro a parcialmente nublado, com temperatura em elevação. A máxima aqui na capital mineira deve chegar aos 30 graus. Para a rede Itasat, repórter Aline Neves.
4: Agora em Jequitinhonha, Minas Gerais, são 12:58. Ponto final no nosso Radar Santa Cruz, que estará de volta amanhã ao 12:30. Obrigado pelo prestígio e pela credibilidade de sempre. Permaneça comigo, eu volto após os classificados com Conexão Santa Cruz e a sua participação ao vivo. Aguardo você aqui na Mais Ouvida.
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10: Santa Cruz FM, são 5 décadas, mais 5 anos, música, jornalismo, fé e missão, e você aí do outro lado, claro, fazendo parte dessa história bonita. Bom demais ter você comigo aqui na número 1, 1:06, é o nosso Conexão Santa Cruz e a sua participação. Sextou, sexta-feira, 4 de setembro de 2026, dia de Santa Rosália. A igreja celebra a memória litúrgica de Santa Rosália e a lua é minguante. E aí, tudo certo com você? Tudo legal por aí? Comigo, tudo jóia. E aí, você passou bem de ontem? Espero que sim. Eu, Gilberto Santos, eu tô bom que chega.
11: Gilberto Santos, eu tô bom que chega.
10: Eu tô bom que chega. Vem comigo até as 3 da tarde com muita música bonita e, claro, a sua participação aqui na número 1. Já libera o WhatsApp para você participar comigo. O meu WhatsApp é o 33-3741-1521. Ligou, trocou aqui na mais ouvida. Vamos juntos até as 3 da tarde e a sua participação, 1:06. Bom final de semana para você. Feliz sexta-feira. Seguimos juntos. Vem comigo.

0: Bom demais, começamos bem com Rasta Chinelas.
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0: É o nosso Conexão Santa Cruz e a sua participação. Obrigado pelo carinho, sou grato pela sua audiência. Agora 1:11, 1:11. É a nossa Rua do Sucesso, a Rua do Sucesso, que tem um patrocínio do supermercado Pais e Filhos aqui em Jequitinhonha, onde você encontra muitas delícias pela manhã lá no supermercado Pais e Filhos. 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Já chegando Alberto Ferreira com a primeira Rua do Sucesso. Boa tarde, Alberto, bom final de semana para você.
3: Gilberto Santos, a nossa Rua do Sucesso aqui no centro da cidade, como é que é o seu nome?
4: Que é o Tené, da cidade de Itiúa, Minas Gerais.
3: Pois é, e a música, qual que você gostaria?
4: Eu falei isso tudo, música para todos os meus familiares, cidade que tiver toda. Rio Negro, sou muito saudade, é do que não tem jeito não.
3: Beleza, obrigado, viu?
4: Eu que agradeço, meu Humberto, eu que agradeço.
3: Tá aí, Gilberto Santos, Indiana, você fala o seu bem, a Indiana tem. 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
0: Santa Cruz FM, aqui o ouvinte pede, a gente toca na número 1. Agora, 1:13. Boa tarde, com alegria. Saudade.

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2: Saudações, amigo ouvinte, estou de volta com o nosso Conexão Santa Cruz e a sua participação ao vivo, agora 1h20, é a nossa Rua do Sucesso, a Rua do Sucesso que tem oferecimento do supermercado Pais e Filhos aqui em Jequitinhonha, onde você encontra ofertas e mais ofertas todos os dias, dá uma passadinha lá e confira. 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De volta, Alberto Ferreira, com a última Rua do Sucesso. Chega mais, Alberto.
3: Gilberto, estamos de volta com a Rua do Sucesso. Como é que é o nome do senhor?
4: Juarez Martins Santos.
3: O senhor é irmão de quem?
4: Sou irmão do Nivaldo aqui.
3: Lá da Fazenda Lagadiço.
4: Isso, exatamente.
3: O senhor também mora lá?
4: Não, eu moro no São Pedro.
3: Pedro. São Pedro. Ah, é bem distante, né?
4: É.
3: E a música que o senhor gostaria que tocasse?
4: É para oferecer a ele, o Luiz Alberto, né? E o componente da Rádio Santa Cruz e o pessoal lá do São Pedro do Jequitinhonha. E todos quem gostar da música.
3: Qual é a música?
4: É Bartô Galeno, Toca a Fita do Meu Carro.
3: A Fita do Meu Carro. O senhor sabe cantar essa música?
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2: Sextou, Alberto Ferreira, Santa Cruz FM, sua rádio, sua música. Aqui o ouvinte pede, a gente toca na número 1. Saudades, recordações.
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0: Santa Cruz FM, sua rádio, sua música, Bartô Galeno e o mais amado do Brasil.
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7: Santa Cruz FM, aqui o sucesso é você. Boa tarde, com alegria, feliz sexta-feira para você, 1h34. 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Cuide bem de suas vistas e tenha uma vida feliz. Você está na melhor e mais ouvida, tem ouvinte com a gente, curtindo a número 1, a turma bonita, tá na sintonia. É Neide, tá ligadinha, manda beijos para Roseli, Dona Emanuela, Tati, Marinha, Aparecida e Henrique, pedindo Enzo Rabelo, tijolinho por tijolinho, boa tarde, bom final de semana, obrigado por nos preferir. Tem ouvinte com a gente na mais ouvida, Catarina, tá ligadinha, boa tarde, Potência.
8: Gilberto Mata, Gilberto, tudo bem com você, Gilberto?
7: Eu tô bom que chega.
8: Eu gostaria de uma música com Walter Basso, Castelo de Sonho, essa música.

0: Deus abençoe.
1: Valeu, Catarina. Obrigado pela participação. Cumprimentar o pessoal bonito na rua. Uruguai ouvindo a gente. Paz e bem pra vocês. Ei, tia Lia, Beth, todo mundo aí. Pita e família, tá todo mundo na melhor e mais ouvida. Santa Cruz FM tem músicas para todos os gostos. Agora 1:36.
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1: Gostou, ficou? Segura aí, Azul.

0: Santa Cruz FM, sua rádio, sua música, Sandro Lúcio e Enzo Rabelo, participação de Zé Felipe, 1h43, boa tarde, bom final de semana pra você, curtindo a número 1.
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3: Santa Cruz FM, aqui o sucesso é você. Você está no programa Nota 10 do seu rádio. Obrigado pelo carinho, obrigado pela interação aqui na número 1. Uma hora mais 50 minutos, tem ouvinte com a gente. Tânia Prats está na sintonia. Boa tarde, Potência.
4: Boa tarde, Huberto Santos. Tânia do Barço Miguel, manda para mim a própria curtição aí, Israel Lopes, Acordar um Milagre. Eu ofereço para meu filho Ederson, meu filho Felipe, minha filha Sandy, meu neto Rian, Talan, Enzo e Yasmin, meu genro Adriano, para Beta e seu Miguel aqui na Darcy Pereira. E minha mãe Maria Hilda, meu irmão Júnior, meu irmão Juscelio, minha irmã Jaciana lá em Joaíma, Teilce, Janiel, Jaciel e Landim, que são meus irmãos lá em Joaíma, minha tia Val lá em Joaíma, no Bela Vista, viu? E pra vocês aí na rádio. Muito boa tarde pra vocês.
3: Boa tarde, Tânia, obrigado pela interação, obrigado por nos preferir na mais ouvida. Aqui o ouvinte pede, a gente toca. Santa Cruz FM, sua rádio, sua música.

0: Santa Cruz FM, o romantismo no ar, Cindy Lauper, Time After Time, tempo após tempo, permaneça comigo, já já eu volto, você está na melhor e mais ouvida.
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4: 14:03.
5: Uma mensagem de voz que revela uma certa intimidade.
6: Ei, Dani, tudo bom? Como você está? Como estão as coisas aí? Desculpa te incomodar no domingo aí, é jogo rápido, também não quero tomar muito seu tempo. É o seguinte, meu amigo, meu advogado, enfim, irmão meu aqui, comentou comigo e tal, falou aqui do seu nome. Eu falei, não conheço o Dani. Enfim, não tenho uma proximidade, assim, até mesmo que eu queria ter, de, enfim, de conversar e trocar ideia, mas eu o conheço. E ele falou, cara, eu tô com um ativo minerário lá, inclusive já passou pela ficha técnica, o pessoal técnico dele. Enfim, tá pendente lá, tem algumas pessoas que sabem disso lá na empresa. Falei, não, eu posso dar um toque nele. Então, assim, não sei nem do que se trata.
5: A intermediação pedida a Daniel Vorcaro pelo deputado Nicolas Ferreira, do PL de Minas Gerais, é para a liberação de ativos minerários em favor do advogado Tiago Rodrigues de Faria. Ativos minerários são os direitos e recursos que empresas possuem para explorar e extrair minérios. Nicolas queria que Vorcaro destravasse as autorizações legais em favor do advogado. Na mensagem, Nicolas também reforça um pedido de desculpas por ter criticado o Banco Master e chama Vorcaro de lindão.
6: No mais, qualquer coisa, estou aqui à disposição. Troquei ideia lá com o pastor André Valadão naquela época, lá naquela postagem. Eu falei, pastor, eu não fazia ideia que era este o banco do Dani, etc. e tudo, senão obviamente não teria postado, teria conversado anteriormente, mas enfim, acabou que a palavra dita não tem como voltar, né? Mas espero que tenha sido esclarecido, enfim, depois vamos marcar da gente se encontrar também, tá bem? Um abração aí, Dani.
5: Em vídeo divulgado nas redes sociais, Nicolas Ferreira disse ignorar que Dani era Daniel. E apesar da clareza da voz dele na mensagem de voz, negou ter chamado Vorcaro de lindão.
7: Nunca salvo contato com o nome que a pessoa mandou. Por que o André Valadão me mandou o nome de Dani Vorcaro? Eu achei que o nome dele era Dani. Agora uma pausa muito importante. Eu nunca chamei ele de lindão. E depois eu falo. Acabou que a palavra dita não tem como voltar, né? Sobre a publicação que eu tinha feito em 2024. Ou seja, o Vorcaro ficou puto comigo. Porque eu simplesmente denunciei que o banco dele estava financiando evento lá em Londres. E que ele tinha ajudado na campanha de 2022, no segundo turno, quando eu já estava eleito, com um transporte para poder fazer os eventos com o próprio candidato Jair Bolsonaro naquela época.
5: Até o momento, a única relação conhecida de Nicolas com Daniel Vorcaro era o fato de o parlamentar mineiro ter viajado por 10 dias no jatinho do banqueiro para apoiar Jair Bolsonaro na campanha presidencial de 2022. Agência Rádio Web de Brasília, Alan Barbosa.
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14: Santa Cruz FM, aqui o sucesso é você. Bacana demais ter você comigo aqui na número 1. Obrigado pela companhia. São 2:07. Tem ouvinte com a gente. Carla, tá ligadinha. Boa tarde, Potência.
15: Boa tarde, Beto Santos. Boa tarde. Queria você passar um hoje. Eduardo Costa. Qualquer uma. Vai pro seu escuro. Tem que ser Eduardo Costa, viu? Tem uma ótima tarde pra você, pra todos aí que tá ouvindo na rádio Santa Cruz, viu?
14: Valeu, tem Carla. Ótima tarde pra você, obrigado pela interação. Dona Beth, a presidente do sindicato, tá na sintonia, tá curtindo o programa. Boa tarde, Potência.
16: Boa tarde, Gilberto Santos. Roda uma música pra mim com Bruno Barrone. Se não tivesse ido, oferecendo todos meus filhos, meus netos, para vocês aí na rádio, para toda a diretoria e funcionário do sindicato e para minha própria curtição.
14: Valeu, Dona Beth, obrigado pela participação, obrigado pela audiência. Tá todo mundo na melhor e mais ouvida Santa Cruz FM, sua rádio 3.0, rádio híbrido, rádio digital. Boa tarde, boa tarde. Bom final de semana para você curtindo a número 1.

0: Santa Cruz FM, sua rádio, sua música, Bruno e Marrone e Eduardo Costa, que estará aqui no aniversário de Jequitinhonha. Agora são 2:17. Permaneça comigo na mais ouvida.
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5: 14:19.
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0: O Senhor é meu pastor e nada me faltará. Nota de falecimento. A família de Abel Alves de Carvalho, da fazenda Gangorrinha, do São Pedro, comunica com profundo pesar o seu falecimento ocorrido ontem e convida todos os parentes, amigos e vizinhos para o seu sepultamento a realizar-se hoje às 3 horas da tarde, saindo o féretro da Rua do Sertão, no São Pedro do Jequitinhonha, para o cemitério local no São Pedro. Antecipadamente, a família agradece por este ato de solidariedade cristã. A Rádio Santa Cruz noticiou o falecimento de Abel Alves de Carvalho, da fazenda Gongorrinha, do São Pedro.
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Santa Cruz FM, sua rádio, sua música, hora certa, são 2:22. Feliz sexta-feira, boa tarde para você curtindo a número 1 aqui no Conexão Santa Cruz, tem músicas para todos os gostos.

0: Nada informa a hora certa. 14:32.
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8: Santa Cruz FM, sua rádio, sua música. Obrigado pelo carinho, obrigado pela interação, onde quer que você esteja. Você está muito bem sintonizado. São 2:36. Tem ouvinte com a gente, Dida, da comunidade Boa Vista, tá na sintonia. Boa tarde, Potência.
9: Pensando, boa tarde, sou Dida da comunidade Boa Vista.
8: Alô,
9: passa uma
8: bonitinha,
9: Denis Russo, pra mim, qualquer uma. Pra minha própria curtição, e ofereço a todos vocês da rádio uma boa tarde e um bom trabalho.
8: Obrigado, Dida. Boa tarde pra você também. Tem mais ouvinte com

0: gente, Silvan, deve estar lá no Rio do Prado ouvindo a gente. Boa tarde, Potência.
1: Boa tarde, Gilberto Santos.
0: Alô, Carlos Santos.
1: Gilberto Santos, gostaria de ouvir uma música de Roberta Miranda, Perigosa. Oferece para Irani da Ruzeira, para Braga aqui em Rio do Prado, para você.
0: Obrigado.
1: Para essa toda a galera de Itunha e todos que gostaram da música. E adorei aqui você no perfil, no mercadinho, dando aquela entrevista com o microfone.
0: Valeu, Silvana, obrigado pela interação. Tá todo mundo curtindo a mais ouvida. São 2h37, Perigosa e Linda. A turma em Dedé da Autoelétrica tá na sintonia. Alô, Dedé, Redinho, Gal, Dan, Pedro, tá todo mundo curtindo a número 1. Boa tarde, bom final de semana.

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Santa Cruz FM, sua rádio, sua música, Roberta Miranda e Henrique e Juliano na mais ouvida. 2:42, boa tarde para você curtindo a número 1.

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3: 14 horas e 47 minutos.

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6: Santa Cruz FM, aqui o sucesso é você. São 2h49. Pessoal tá curtindo a número 1, Dona Dilma tá na sintonia. Elzane tá ligadinha. Rosilane do bairro São Miguel também tá curtindo a mais ouvida, 2h50, aqui na número 1.

0: Santa Cruz FM, sua rádio, sua música, bem gente, hein? São 2:55. Obrigado pela interação, obrigado pela participação. Volta amanhã, amanhã tem muito mais para você. Amanhã, pouca prosa e muita música bonita. Abraços, obrigado pelo carinho de sempre. Já já nós vamos ao Santuário da Mãe Aparecida para a consagração de hoje. A gente se vê e se fala pelas esquinas da vida. Feliz sexta-feira para todos e até amanhã.
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consagração de hoje nós dedicamos ao aniversariante do dia de hoje, especial em Jequitinhonha, Jairo Botelho, no centro. Parabéns, feliz aniversário, são os votos de toda a família Rádio Santa Cruz. Nós somos solidários aos familiares de Laurita Maria de Jesus e Antônio Pedro Pereira da Silva, Pedro Carpinteiro, pelo seu passamento. Amigos que renovaram no nosso clube de amigos, Valdívia Fernandes de Oliveira Silva e Nicolas Martins da Silva, nosso muito obrigado, você que ajudou a Rádio Santa Cruz no dia de hoje e ingressou no nosso clube de amigos. Nós somos solidários aos familiares de Paulo Martins de Araújo, falecido, Ercília Martins de Araújo e Maria Cecília Martins de Araújo, pelo passamento. Os devotos de Nossa Senhora Aparecida estão sintonizados pela fé. Quem está sintonizada pela fé é nossa ouvinte Alzane, ela é devota de Nossa Senhora Aparecida, ela pede intenção da consagração para ela, para toda a sua família e todos que estão sintonizados. Dona Dilma também pede intenção da consagração para ela, para toda a sua família. Deus abençoe, Dona Dilma. Também quem pede intenção da consagração é Baba do Vaticano, ela pede intenção da consagração para colocar o nome dela na oração, toda a sua família. Deus abençoe você, Baba do Vaticano. Lúcia Santos Alves pede intenção da consagração para ela, para toda a sua família, para colocar os nomes de Gael e Heitor na consagração, por favor. Nós colocamos, viu, Lúcia Santos, Deus abençoe você e toda a sua família, também Gael e Heitor, Deus abençoe todos vocês. A consagração de hoje nós dedicamos aos enfermos do Hospital São Miguel de Jequitinhonha, aos idosos da Vila Santana de Jequitinhonha, dedicamos também às crianças do Instituto de Jequitinhonha, de forma especial dedicamos também aos irmãos detentos privados de liberdade, aos enfermos do Hospital Municipal Antônio Grapiuna lá em Joaíma. Também oferecemos aos idosos da Casa de Repouso em Joaíma, no Cambalacho, de forma especial aos enfermos do Hospital Apromife de Felisburgo, também aos idosos da Casa de Repouso em Felisburgo e de forma especial aos enfermos do Hospital São Vicente de Paula em Águas Formosas e aos enfermos do Hospital Deraldo Guimarães em Almenara. Vamos ao Santuário da Mãe Aparecida para a consagração de hoje.

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0: Santuário Nacional de Nossa Senhora Aparecida. Sejam todos bem-vindos, você que nos acompanha pela Rádio Aparecida e as demais rádios associadas, entre elas Arca da Aliança, Catedral, Santana, Rural, Arca da Aliança novamente, FM, a Foz Metropolitana de Uberaba, Rádio Vale, Rádio Sul Goiana, entre outras, estão também coligadas com a Rede Aparecida de Rádio para acompanhar no momento da nossa consagração. Em nome do Pai, do Filho e do Espírito Santo.
1: Amém.
0: O anjo do Senhor anunciou a Maria.
1: E ela concebeu do Espírito Santo.
0: Ave Maria, cheia de graça, o Senhor é convosco. Bendita sois vós entre as mulheres. E bendito é o fruto de vosso ventre, Jesus.
1: Santa Maria, Mãe de Deus, rogai por nós, pecadores, agora e na hora de nossa morte. Amém.
0: Eis aqui a serva do Senhor.
1: Faça-se em mim segundo a vossa palavra.
0: E o Verbo de Deus se fez carne.
1: E habitou entre nós.
0: Ave Maria, cheia de graça, o Senhor é convosco. Bendita sois vós entre as mulheres. E bendito é o fruto de vosso ventre, Jesus.
1: Santa Maria, Mãe de Deus, rogai por nós, pecadores, agora e na hora de nossa morte. Amém.
0: Rogai por nós, Santa Mãe de Deus,
1: para que sejamos dignos das promessas de Cristo.
0: Infundi, Senhor, vos rogamos, a vossa graça em nossos corações, para que nós que conhecemos pela anunciação do anjo a encarnação de Jesus Cristo, vosso Filho, por sua paixão e morte na cruz, cheguemos à glória da ressurreição, pelo mesmo Cristo, nosso Senhor.
1: Amém.
0: A nossa meditação, eu gostaria de deixar apenas uma pequena palavrinha, a palavra de Deus. Cristo nos dirige a palavra e diz: vinde a mim vós todos que estáis cansados e fatigados sobre o peso de vossos fardos, e eu vos darei descanso. Que alegria poder ouvir essas palavras insubstituíveis e tão cheias de vida. Feliz quem se deixa tocar pela imensa vida que a palavra do Senhor nos traz. Você que tem aí na sua casa um copo d'água perto do rádio, nós vamos abençoar essa água agora. E você também que se encontra pessoalmente aqui no Santuário Nacional, também guarde aí a sua garrafinha de água, o seu copo de água, para que nós possamos abençoá-los. Oremos. Ó Deus eterno e todo-poderoso, quiseste que pela água, fonte de vida e princípio de purificação, as nossas almas fossem purificadas e recebessem o prêmio da vida eterna. Abençoai esta água para que nos proteja e renovai em nós a fonte viva de vossa graça, a fim de que nos livre de todos os males e possamos nos aproximar de vós com o coração puro e receber a vossa salvação, e que ela nos recorde a água de nosso batismo como fonte que jorra para a vida eterna. Por Cristo Senhor nosso.
1: Amém.
0: Vamos agora, se você que pegou o folheto aí, vamos acompanhar a consagração à Nossa Senhora.

Ó Maria Santíssima, pelos méritos de nosso Senhor Jesus Cristo, em vossa querida imagem de Aparecida, espalhais inúmeros benefícios sobre todo o Brasil. Eu, embora indigno de pertencer ao número de vossos filhos e filhas, mas cheio do desejo de participar dos benefícios de vossa misericórdia, prostrada a vossos pés, consagro-vos o meu entendimento, para que sempre pense no amor que mereceis. Consagro-vos a minha língua, para que sempre vos louve e propague a vossa devoção. Consagro-vos o meu coração, para que depois de Deus vos ame sobre todas as coisas. Recebei-me, ó Rainha incomparável, vós que o Cristo crucificado deu-nos por mãe, no ditoso número de vossos filhos e filhas. Acolhei-me debaixo de vossa proteção. Socorrei-me em todas as minhas necessidades espirituais e temporais, sobretudo na hora de minha morte. Abençoai-me, ó celestial cooperadora, e com a vossa poderosa intercessão, fortalecei-me em minha fraqueza, a fim de que, servindo-vos fielmente nesta vida, possa louvar-vos, amar-vos e dar-vos graças no céu.

0: Antes de dar a bênção final, agradecemos a todos vocês que se encontram aqui no Santuário Nacional e rezaram de perto e se consagraram a Nossa Senhora Aparecida. Agradecemos você que nos acompanhou através das ondas da Rádio Aparecida e das demais emissoras coligadas neste momento de oração. Muito obrigado pela sua presença e que Nossa Senhora possa derramar no coração de cada um de vocês as suas melhores bênçãos. O Senhor esteja convosco.
1: Ele

0: está no meio de nós.
1: A nossa proteção está no nome do Senhor,
0: que fez o céu e a terra.
1: Abençoe-nos por Nossa Senhora Aparecida, o Senhor Deus Todo-Poderoso, em nome do Pai, do Filho e do Espírito Santo.
0: Amém.
1: Vamos em paz e que as bênçãos de Deus nos acompanhem.

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0: tarde gostosa, papo bom. E você com a gente aqui no A Tarde é Nossa.
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0: Muito boa tarde pra você, meu amigo, uma ótima tarde pra você, meu amigo ouvinte, tá começando a tarde nossa, olha a hora certa pra você, 3:20, hoje é sexta-feira, dia 4 de setembro de 2026, hoje que é dia mundial do taekwondo, dia mundial da saúde sexual, também é dia de Santa Rosália, e eu quero parabenizar você que faz parte aqui do nosso Clube dos Amigos, você aí do outro lado do rádio, soprando velhinhas na data de hoje. Eu desejo para você muita paz, saúde, felicidades, alegrias mil, tudo de bom para você, muitos e muitos anos de vida para todos os aniversariantes do dia de hoje. E a gente começa bem demais a nossa sexta-feira. Vem em mim, sexta-feira, sua linda, mandando aquele boa tarde mais que especial para você que tá aí acompanhando através do site, através do aplicativo, nas cidades, nos municípios vizinhos, você que vai dando carona aí no seu veículo de passeio, no veículo de trabalho, você que tá aí trabalhando com o rádio ligado, um bom trabalho para você, uma ótima sexta-feira, viu? Deixar um abraço pros amigos que já estão na sintonia, estavam aguardando o nosso programa começar. Dona Dilma na rua 3 de outubro, Baba do bairro Vaticano, Lúcia Santos, minha amiga Lúcia aqui no bairro Centro, Elizabeth no Quilombo Paraguai, lá no município de Felisburgo, Dalva no São Pedro do Jequitinhonha, Alzenir na Transilvânia, abração aqui também para Gilza Matos lá na Fazenda Escuras, Zinoela na Inglaterra, e você que chegou agora, seja muito bem-vindo, muito bem-vinda, é uma alegria enorme ter você aqui conosco, viu? A gente segue junto até logo mais às 5:55 da tarde de hoje com música, informação e a sua participação. O telefone está mais que liberado para você ligar, participar e interagir aqui conosco. Lembrando sempre, viu? Você que quer participar através da mensagem por áudio, já sabe, mensagens de até 30 segundos é o padrão aqui do nosso programa. Vamos juntos! E até que enfim ela chegou, vamos chamar ela, vem em mim, sexta-feira, sua linda.
1: Vem em mim, sexta-feira, sua linda.
0: Até que enfim, a semana tá terminando, o final de semana tá logo ali, e nada melhor do que você passar o seu final de semana na companhia do seu programa favorito aqui na Rádio Santa Cruz, com os melhores locutores, os melhores programas, e é claro, você, o melhor ouvinte do mundo, viu? 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Corre que dá pra você comprar a sua cartela, comprando duas cartelas você concorre a uma viagem, viu? Não perca, amanhã tem o sorteio do show de prêmios da Rádio Santa Cruz, e a gente já começa bem demais a nossa sexta-feira. Sexta-feira é animada, é um clima diferente, vamos trazer ele, é o Alberto Ferreira e a Rua do Sucesso, essa que tem o oferecimento do supermercado Pais e Filhos, é o dono do menor preço da cidade, viu? 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Esse pessoal todo tá trazendo é ele, ele que não é Ave Maria, mas anda sempre cheio de muita graça, de muita alegria, é o cabeça branca mais conhecido do Vale do Jequitinhonha, é o nosso amigo Alberto Ferreira e a primeira Rua do Sucesso de hoje. Alberto, é com você.
2: Tyson Ribeiro, oi Tyson, boa tarde
0: Alberto.
2: A nossa Rua do Sucesso, João do Churrasco, hoje na Rua do Sucesso, o churrasco que só vende é no sábado, né?
3: É no sábado, Alberto, é.
2: Lá na feira,
3: é isso.
2: Churrasco de quê, senhor?
3: Lá é suíno e bovino.
2: Opa, aí tem um chinapo, né?
3: Tem um pouquinho. Sim. De cada coisa.
2: Quem na gosta de tomar uma ferroada é só passar no carrinho. Pois é, o Tyson gosta de tomar uma ferroada. Pois é, ô...
0: Alberto Ferreira, eu não gosto não, viu? Agora você, fiquei sabendo aí.
2: O senhor falando na dona Leninha lá vai.
4: Eu tô vendo ela aí.
2: Ô, senhor João, música, qual que o senhor vai pedir?
3: É como a da Batista, capa de revista.
2: Dedica pra quem?
3: Pra todas as pessoas que estão na minha escuta nesse momento.
2: Ah, vamos mandar.
3: Principalmente pra você, Alberto.
2: Vamos mandar pra dona Leninha da Feira também, né?
3: Pode, pode ser.
2: É, dona Leninha das Feiras.
3: É, ué. Aham. Uhum.
2: 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Uhum. 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
0: Beleza, Alberto? Chegando o sucesso com o mais amado do Brasil, Amado Batista, capa de revista, 3 horas e 26 minutos, viu? Na capa.

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O Senhor é meu pastor e nada me faltará. Nota de falecimento. A funerária Deus Protege e a família de Edna Aparecida da Silva comunicam com profundo pesar o seu falecimento ocorrido ontem e convida a todos, parentes, amigos e vizinhos para o seu sepultamento a realizar-se hoje às 5 horas da tarde, saindo o féretro. Da Igreja Pentecostal. Na Igreja Pentecostal Orando para Vencer, na rua Teófilo Otoni, número 962, no bairro Bom Jesus da Aldeia, para o cemitério Parque das Almas, na saída para Joaíma. Antecipadamente, a funerária Deus Protege e a família agradecem por este ato de solidariedade cristã. A Rádio Santa Cruz noticiou com profundo pesar o falecimento de Edna Aparecida da Silva Ferreira.

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2: Voltamos com A Tarde é Nossa, 3 horas e 39 minutos. Deixar um abraço aqui pro meu amigo velho lá no sítio dos IPs. Ele, a esposa Ana Luísa, o filhinho Gabriel estão sempre com o rádio ligado. Abraço também pra minha amiga Lúcia Santos, tá aí nos acompanhando. Cirleia na Fazenda Santana também tá com o rádio ligado. Boa tarde pra Zildete, a popular preta lá em Joaíma, Solanjinha de Joaíma, preta do Convém. Elísia na comunidade Quarteirão, meu amigo Tida, o Tim na comunidade Amantina, Eva Batista lá na comunidade Amantina também tá acompanhando o nosso programa. Afrânio Rosenberg de Rubim também tá aí na sintonia. Obrigado pelo carinho, viu? Antes de trazer o Alberto Ferreira e a nossa segunda Rua do Sucesso de hoje, eu tenho um recado pra você, viu? A AMA comunica que não haverá coleta de lixo no feriado do dia 7 de setembro, viu? Pedimos, por favor, não colocar o lixo nas portas. Atenção, você que está acompanhando o nosso programa, a AMA comunica que não haverá coleta de lixo no feriado do dia 7 de setembro, viu? Pedimos, por favor, não colocar o lixo nas portas. Você que está aí acompanhando o nosso programa, feriadão de 7 de setembro, não tem coleta de lixo, então não coloque seu lixo para fora para não causar transtornos. Muitos animais, eles rasgam o lixo, deixam as nossas ruas bastante sujas. Eu mesmo lá perto de casa, o pessoal coloca o lixo para fora, os cachorros rasgam, até os cavalos rasgam o lixo lá, deixa a rua toda suja. Então, não coloque seu lixo para fora, espere o próximo dia que tem coleta de lixo aí no bairro que você mora para você poder colocar, viu? 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
3: Ô Tyson, de volta com o Firmino aqui na Rua do Sucesso. Firmino, você gosta de música agitada, que dá pra dar uma sacudida no esqueleto, né?
4: Guilherme Silva mesmo.
3: É Barquinho de Ouro.
4: E Barquinho de Ouro. Isso.
3: E vai pra quem é essa música aí?
4: Família.
3: Todo mundo aí.
4: Tô de Ortiz na rádio.
3: Pois é. E você, quando tem um forró, você chega junto.
4: Chega na hora.
3: Quantas camisas você troca num forró aí na noite?
4: Eu troco duas.
3: Duas.
4: Que coisa boa.
3: Forró da terceira idade, você sempre compara.
4: Boa, e se não for agora que não teve, né? Tô pinicando os pés.
3: Próximo você tá lá.
4: Tô junto. Lá.
3: Na sacudida no esqueleto.
4: Sacudida no esqueleto.
3: Pois é, o Tacho, ele dança tanto que leva até uma camisa de reserva, viu? Chega a suar a camisa.
4: Chegar sua data, nós aproveitar e colar junto.
3: Beleza, já tá falando, esperando o meu aniversário, hein, Tacho? O ano que vem.
2: Tem,
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2: Vamos de música, Alberto, é o Guilherme Silva, é a Barquinha de Ouro, Solanjinha tá acompanhando aí em Joaíma, um abraço pra você, viu? Yeah.

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3: Voltamos com a tarde é nossa, 3:51. Um abraço pro Jurlano Botelho, Elidiomar lá no Giru em Joaíma, tá aí acompanhando o nosso programa. Nalva Barbosa lá na comunidade Paraguai também tá na sintonia. Agradeço pelo carinho, viu? Daqui a pouquinho tem informação para você, para deixar sua tarde muito mais, muito bem informada. 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Alberto, é com você, meu amigo.
4: Ô, Tyson, conosco na Rua do Sucesso, o Dena aqui. Tá chique, hein, moço? Ô, moço, tá chique demais da conta.
5: Vai fazer exame, bebê?
4: É, vou fazer uma vistoria ali.
5: Ah, tem que vestir uma roupinha bacana assim.
4: Bacana, senão não passa.
5: É 0 quilômetro, né?
4: É 0 quilômetro.
5: Vai ser rico, tem. Quanta cilindrada?
4: Ah, é 150, 160 só.
5: 160. É. Você faz aquele negócio também de suspender a roda?
4: Ô, moço, eu grau. Eu gosto de andar com a roda mais baixa. Esse negócio de levantar a roda não é comigo, não.
5: É. Unha, não. Rachar a nuca no chão, né?
4: Tá doido.
6: Claro.
5: Dá um grau aí, tá, isso no volume aí, que vai pedir uma música boa.
4: Ô, moço, toca uma música aí com sem paria pra nós aí, fica na sua escolha aí. Manda pra nós aí, que é pinhão, você sabe que gosta de música de vaqueiro.
5: Vai lá fazer a vistoria.
4: Tranquilo, um abraço a todos.
5: O moço tá indo aí, viu, nego? Já tá a caminho aí, aguenta a mão aí. 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
3: Beleza, Alberto? Chegando o sucesso com a banda Sem Pareia, música.g, 3:53.

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1: Então, boa tarde. Eu sou a Nalva, aqui do Tanque, município do Paraguai aqui.
2: Isso.
1: É, manda a próxima música pra nós aí.
2: Pode deixar,
1: viu? Meus colegas, manda um alô pra nós aqui. Eu sou seu ouvinte de sempre,
2: viu? Obrigado pelo carinho, minha querida.
1: Pra Liliane, Fernanda, e pra todas as minhas colegas, Mariazinha, e pra todas as minhas colegas aqui do Tanque e as minhas amigas do Paraguai também. Pra todas elas. E para você também na rádio, muito obrigada.
2: Abração para você, minha amiga Nalva, também Liliane, Fernanda, Mariazinha, tá todo mundo ligado na Rádio Santa Cruz. Vem chegando sucesso com ele, Eduardo Costa, Ainda Tô Aí.

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2: Em Belo Horizonte, 28 graus nesse momento na Itatiaia. Umidade relativa do ar, 39%. Atualização do trânsito, Gustavo Cícero.
3: Alan Passos, motorista deve redobrar os cuidados porque tem acidente agora no encontro da BR-356 com a Avenida Nossa Senhora do Carmo, no sentido centro de Belo Horizonte, na passagem ali pelo Morro do Papagaio. A faixa da esquerda interditada e congestionamento desde o Belvedere. Falando de outro ponto, alerta agora para o motorista, vai agora para o anel rodoviário, que tem lentidão no sentido Vitória, do Betânia até o acesso para a Avenida Amazonas, e no sentido Rio de Janeiro, pior no viaduto São Francisco e também na Praça São Vicente. Já na região norte, tem acidente na Avenida Pedro I, no sentido centro, perto do bairro São João Batista, ponto de lentidão, e já há lentidão também na chegada à Venda Nova, devido às obras na Avenida Cristiano Machado. Pela Pedro I, trânsito pior da Vila Olímpica até a linha verde, enquanto pela Cristiano Machado, motorista pisa no freio do Floramar até o acesso para a Avenida Vilarim. Para finalizar o giro do trânsito na rodovia Fernão Dias, já são mais de 6 quilômetros no sentido São Paulo, entre Contagem e o bairro PTB ali em Betim, por conta de um acidente mais cedo também nas proximidades da Fiat. Repórter Gustavo Cícero.
2: Começa amanhã, 5 da manhã, a montagem dos palanques para o desfile cívico-militar, comemoração à independência, lá na Avenida Afonso Pena. A interdição inicial no trecho entre a Avenida Álvares Cabral e a Rua da Bahia. Vão ser desativados os pontos de embarque e desembarque do transporte coletivo. Também vai ser utilizado o canteiro central em frente ao Parque Municipal para montagem de estruturas, podendo ocorrer ao longo do dia o estreitamento de pista a partir do canteiro central, que vai ser sinalizado nos dois sentidos. Também vão ser instalados banheiros químicos ao longo da avenida. No domingo, a partir das 9 da noite, vão ser feitas as reservas diárias, proibindo o estacionamento de veículos. E na segunda-feira, a partir das 5 da manhã, o fechamento das vias para a realização do desfile na Afonso Pena, entre as avenidas do Contorno e Amazonas. Votação de projeto que prevê vigilantes armados em escolas de Belo Horizonte é derrubada de novo. Informação do Nuno Krause.
4: Foi retirado de pauta na Câmara Municipal de Belo Horizonte pela terceira vez o projeto que possibilita que vigilantes armados atuem nas escolas municipais. O texto também obriga as instituições de ensino a notificar casos de violência às autoridades. Assinado pela bancada do PL, o projeto altera a lei que institui o sistema integrado sobre violência nas escolas da rede municipal de ensino. A proposta inclui como objetivo do sistema a prevenção e repressão a todo o ato de violência física, sexual ou psicológica que ocorra nas escolas de maneira intencional e repetitiva, sem motivação evidente. O texto recebeu 4 emendas e 2 subemendas que buscam modificar a possibilidade do porte de arma nas instituições, alterar diretrizes de notificação dos casos de violência e criar regras para a atuação das Forças Armadas que sejam conveniadas às unidades. Aprovado em primeiro turno em abril deste ano, o projeto já foi retirado de pauta 3 vezes para a votação definitiva. Para ser aprovado em segundo turno, ele precisa dos votos favoráveis de pelo menos 21 vereadores. Repórter Nuno Krause.

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1: Acusado de matar a namorada em um motel no centro de Belo Horizonte, virou réu por feminicídio. A juíza Ana Carolina Rauen Lopes de Souza aceitou a denúncia contra Douglas Luiz Pereira, manteve a prisão preventiva dele. Por feminicídio, em contexto de violência doméstica e familiar, por motivo fútil, por meio cruel e emprego de recursos que dificultou a defesa da vítima. O crime aconteceu no dia 16 de agosto. Um hóspede acionou a PM após ouvir uma discussão e gritos de socorro vindos de um outro quarto. Segundo o inquérito policial, Tamires Graziella Evangelista foi morta por asfixia. De acordo com as investigações da Polícia Civil, Douglas já havia agredido Tamires antes. Os pais dela relatam que ele chutou a barriga de Tamires quando ela estava grávida de gêmeos e depois ela acabou perdendo os bebês.
2: O senador Carlos Viana reagiu às críticas do presidente do Senado, Davi Alcolumbre, e disse que não vai recuar das cobranças pela retomada dos trabalhos no Congresso. O senador disse que respeita a posição de Alcolumbre, mas que vai continuar defendendo a reabertura do Senado já na próxima terça-feira, dia 8. Viana também disse que quem ocupa a presidência do Congresso precisa aceitar questionamentos e dar resposta às demandas da maioria dos parlamentares. Segundo ele, manter o Congresso parado em meio a atual crise política, abre aspas, só interessa a quem não quer investigar, fecha aspas. O senador ainda convocou os colegas para uma reunião na próxima terça-feira, justamente em defesa, segundo ele, da retomada das atividades legislativas. De Brasília, Aline Peçanha.
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0: 16:06.
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6: De volta com A Tarde Nossa, 4:10, chegando a voz do ouvinte aqui no nosso programa. Quem tá na sintonia participando conosco é a nossa amiga ouvinte, a dona Flora. Boa tarde.
7: Boa tarde, Tadson.
6: Boa tarde.
7: Estou participando a primeira vez da Santa Cruz.
6: Isso.
7: Quando eu participei, eu tinha 12 anos. Foi no tempo de Ângela Souza.
6: Sim.
7: E Fred Alberto e Frei Miliano. No momento que está você, mas a Bess Ferreira, é a primeira vez. E os outros mais.
6: Tá bom.
7: Aqui é a Flora.
6: Isso.
7: Florentina, de Santa Luzia. Gostaria de saber.
6: Pode falar, dona
7: Flora. Eu comprei
6: Flora
7: duas cartelas aí no mês passado.
6: Sim.
7: Do que vai ser sorteado agora em setembro. Eu gostaria de saber que dia é, Tarso, fazendo um favor.
6: Pode deixar que eu vou falar pra senhora.
7: E que
6: viu?
7: Você passa uma musguinha aí, fazendo um favor pra mim.
6: Qual que é a música?
7: Apreciação minha e José Marim Batista do Santo, meu marido. Amado Batista, princesa. Obrigado por participar. Fique com Deus.
6: Fica com Deus também, dona Flora. Que alegria ter a senhora participando conosco aqui, viu? Muito bom. O nosso sorteio acontece amanhã, sábado, dia 5 de setembro, a partir das 9 horas da manhã, ao vivo aqui pelas ondas da Rádio Santa Cruz, viu? Amanhã tem o nosso sorteio do show de prêmios em comemoração aos 55 anos da Rádio Santa Cruz. Você que está acompanhando o nosso programa, que ainda não adquiriu o seu show de prêmios, ainda dá tempo, viu? Você pode estar comprando aqui pelo próprio WhatsApp, mandando mensagem para a gente pelo 33-3741-1521. 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Vem aqui comprar sua cartela e também tomar um cafezinho quente com a gente. Tem mais participação aqui conosco, viu? Quem também tá participando com a gente aqui é a nossa amiga ouvinte, a Margarete, tá aí acompanhando o nosso programa, né? Tá sempre com o rádio ligado. Obrigado pelo carinho, minha querida. Boa tarde.
0: Boa tarde, Tássio Ribeiro. Aqui é Margarete do Baixo de Antônio Otávio. Gostaria de pedir uma música de Antônio Marcos.
6: Isso.
0: Se eu pudesse conversar com Deus, por isso para meus pais, Geraldo e Jardelina, ainda para Claudirene, para Maria José e Manuel, para Diana, para Dona Araci, para todos do Baixo Santo Antônio, para vocês da rádio.
6: Obrigado pelo carinho, minha querida. Um abraço para você, viu? 4 horas e 13 minutos, chegando sucesso com Amado Batista, música Princesa, e na sequência tem Antônio Marcos, a música Se Eu Puder Conversar com Deus. Daqui a pouquinho a gente atende mais pedidos musicais.

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13: Oi, Tyson.
14: Boa tarde, Fia.
13: Tudo bem?
14: Tudo
13: Manda
14: bem.
13: Para nós aí a de Guilherme Silva, a nova.
14: Pode deixar, viu?
13: Oferecer para toda a minha família aqui na Rua Amazônia, para minhas 2 netinhas. Maju e Melinda, para Barriga e Juscelia lá na Ilha do Pão, para Els e Vanessa também na Ilha do Pão, e para vocês aí na rádio, uma boa tarde.
14: Boa tarde para você, Fia, obrigado pelo carinho, viu? Quem também tá na sintonia, nossa amiga Solange lá de Joaíma, boa tarde.
15: Boa tarde, meu amiguinho Tyson Ribeiro, como é que tá as coisas aí, Tyson?
14: Tudo bem, graças a Deus.
15: Eu adorei aquela música de Guilherme Silva, Só Capilão. Talvez você passe a letrinha, oferece pra mim, minha grande amiga Maria Vanilda, lá na Gangorrinha.
14: Pra mais alguém?
15: E Poeta Fronteira dos Vales, e para todos que estiver ouvindo, do Nelly, Joalinha, Tereza, né? Todos meus parentados, Wanda. Tudo que estiver ouvindo nesse momento, manda música para todos os moradores de Joaína também. Um abraço, tudo de bom para você.
14: Abraço para você também, Solanginha, nossa amiga Tereza. Boa tarde, mulher de Deus.
16: Ai, Deus, Santa Cruz, boa tarde, Dom de Deus, boa tarde.
14: Boa tarde.
16: Se você roda uma música com de Dom Castilho, vou rifar meu coração. Teresa Valina, Conceição da Boa Bonita, esposa Joaquim. Maria Auxiliadora, esposa e filhos. Irene no Vaticano, Solange em Joaíma. Cole Galdino. Wanda e o esposo Valmir. Santa Antônio Rural, Tereza e esposo. Antônio Rural. Quem gostar da amor, você, sua esposa, sua linda filha.
14: Obrigado.
16: Maria Lúcia Alves Santos, José Roberto, Maurinho Matheus, Dayala e filhos, Miracê e família.
14: Abração pra você, Tereza, obrigado pelo carinho, viu? 4:26, vem chegando o sucesso com Guilherme Silva, é a música Só Capilão. Na sequência tem Lindomar Castilho cantando pra gente a música Eu Vou Rifar Meu Coração. 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Boa tarde! 4:27, daqui a pouquinho a gente atende mais pedidos musicais, viu?

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Quem gostou, faz o quê?

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1: 16:34.
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5: O Senhor é minha luz e salvação. Nota de falecimento. A funerária Deus Protege e a família de Edna Aparecida da Silva Ferreira comunicam com profundo pesar o seu falecimento ocorrido ontem e convida a todos, parentes, amigos e vizinhos para o seu sepultamento a realizar-se hoje às 5 horas da tarde, saindo do féretro da rua Teoflotone, número 962, no bairro Bom Jesus da Aldeia, na Igreja Pentecostal Orando para Vencer, para o cemitério Parque das Almas, na saída para Joaíma. Antecipadamente, a família agradece por este ato de solidariedade cristã. A Rádio Santa Cruz noticiou com profundo pesar o falecimento de Edna Aparecida da Silva Ferreira.
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2: Boa tarde, Taison. Ô, Taison, manda a música pra mim aí.
3: Qual
2: com
3: é a
2: Raça
3: música?
2: Negra. E eu quero parabenizar essa aí que pediu Antônio Marcos, viu? Jogou bem demais, viu?
3: Beleza, minha amiga.
2: Tô coladora com você, esqueceu de mim. Eu ofereço também pra meu esposo, Antônio Xavier. E meu neto Christian, Judênia,
3: pra mais
2: toda
3: alguém?
2: Minha família. Essa que filha Antônio Marcos jogou bem demais. Parabeniza ela, viu? Falou, viu? Um abraço.
3: Abraço pra senhora, a Donadinha, tá aí acompanhando o nosso programa. Abração também pra Margarete, ela que pediu a música, tá aí acompanhando o nosso programa. Obrigado pelo carinho, viu? Tem mais uma participação chegando aqui. Quem tá na sintonia do nosso programa é a nossa amiga ouvinte. Boa tarde, minha querida.
4: Tássio Ribeiro, eu tô bom que chega, boa tarde.
3: Boa tarde.
4: Como é que você tá, meu amigo?
3: Tudo bem.
4: Será que dá pra você tocar aí uma música daquela de Roberta Miranda, bem antiga pra mim, pra minha própria curtição? Ofereço somente para você.
3: Obrigado.
4: Que tenha uma boa sexta-feira, que Deus te abençoe.
3: Amém. Abração pra você, minha querida, tá aí acompanhando o nosso programa. Boa sexta-feira pra você, pra todos os ouvintes que estão na sintonia do A Tarde é Nossa. Vem chegando o sucesso com o grupo Raça Negra, Cheia de Manias. E na sequência tem Roberta Miranda, a música São Tantas Coisas. Dona Eli tá aí acompanhando na Rua Amazonas, vai pra senhora, viu? Um abraço pra Dona Joalina, Alessandra em Belo Horizonte, Robson Móveis Planejados, tá aí acompanhando também. Daqui a pouquinho tem o nosso parabéns pra você, viu? 4 horas 43 minutos.

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2: Atenção, atenção, amigos e amigas, está no ar o nosso momento mais especial do dia. É o quadro que celebra a vida, a amizade e o carinho daqueles que fazem parte da nossa história. Hoje a nossa Rádio Santa Cruz, ela se enche de alegria para celebrar o aniversário dos nossos queridos membros aqui do nosso Clube de Amigos. Que privilégio é ter vocês aqui conosco, acompanhando, apoiando e fazendo parte desta grande família. Vamos fazer aqui o registro dos amigos que renovaram conosco no nosso Clube de Amigos. Valdívia Fernandes de Oliveira Silva, Nicolas Martins Silva. A gente agradece aqui os familiares dos nossos amigos já falecidos: Paulo Martins de Araújo, Ercília Martins de Araújo, Maria Cecília Martins de Araújo. A gente agradece a família dos nossos amigos já falecidos por terem renovado conosco. Aos amigos que hoje, dia 4 de setembro, estão comemorando mais um ano de vida, completando mais um ano de vida hoje, dia 4 de setembro, em Jequitinhonha, Jairo Botelho, no bairro Centro. Aos amigos que já partiram, hoje, dia 4 de setembro, em Jequitinhonha, a saudosa Laurita Maria de Jesus, Antônio Pedro Pereira da Silva, popular Pedro Carpinteiro, nosso sócio já falecido. Todos os nossos queridos amigos do Clube de Amigos da Rádio Santa Cruz que comemoram mais um ano de vida nesta data, recebam o nosso abraço, o nosso carinho e os mais sinceros parabéns, viu? Que Deus abençoe cada passo da sua caminhada, renovando as forças, trazendo saúde, paz, alegrias e motivos para sorrir, viu? Que nunca falte amor no coração, esperança nos dias difíceis e a presença daqueles que fazem a vida valer a pena. Nesse momento também queremos dedicar uma lembrança muito especial aos nossos amigos do clube que já partiram desta vida, viu? São pessoas que fizeram parte da nossa história, deixaram amizades, lembranças e momentos que jamais serão esquecidos. Hoje eles não estão mais entre nós fisicamente, mas permanecem vivos em nossas lembranças e principalmente em nossos corações. Que Deus receba cada um deles em sua infinita misericórdia e conforte o coração de todos os familiares e amigos que sentem a saudade daqueles que partiram. Queremos deixar aqui o nosso mais profundo agradecimento aos amigos que renovaram a sua participação no nosso Clube de Amigos. Muito obrigado pela confiança, pelo carinho e por continuarem caminhando ao lado da Rádio Santa Cruz. A presença de cada um de vocês fortalece ainda mais a nossa rádio e a nossa grande família que construímos juntos ao longo dos anos, que é o nosso Clube dos Amigos, viu? E você, amigo ouvinte, que tem o desejo de ingressar no nosso Clube de Amigos, mas não sabe como, você pode procurar os nossos representantes. Lá em Joaíma tem a Solanginha, também o Dazinho Chaveiro. Em Felisburgo tem a Lindalva Alves. Aqui em Jequitinhonha tem a Dona Ceiça, que há mais de 30 anos ela presta serviços ao Clube dos Amigos. Pode falar com o Alberto Ferreira nas ruas da cidade, na feirinha. Pode vir aqui nos estúdios, conhecer a equipe Rádio Santa Cruz, tomar um cafezinho conosco. Você que está nos acompanhando através do site, do aplicativo, está em outro estado, outra cidade, até mesmo fora do Brasil e tem o desejo de ingressar no Clube dos Amigos, é só mandar mensagem no 33-3741-1521. Falta só você aqui para nossa família ficar completa, viu? A você, amigo ouvinte do outro lado do rádio, celebrando o dom da vida, que Deus abençoe você e o nosso desejo para você é de muitas felicidades, alegrias, mil sucesso para você, viu, meu querido, minha querida? E a todos, a gente manda essa linda canção com o Padre Marcelo Rossi e a participação de Gustavo Lima, a música Maria Passa à Frente.

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1: 17 horas e 2 minutos.
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7: De volta com A Tarde é Nossa, 5:19. Abração para meu amigo Robson Móveis Planejados, tá lá em Belo Horizonte trabalhando, acompanhando a gente através do aplicativo. Obrigado pelo carinho, viu? Quem tá participando conosco aqui é a Baba do Bairro Vaticano, pedindo música com Hit, a música Menina Veneno. Eu vou mandar para você na sequência, viu? Quem tá participando também pela primeira vez, tá pedindo uma música aqui comigo, é a nossa amiga Hilda lá de Almenara. Boa tarde, minha querida.
8: Meu nome é Hilda, eu sou aqui de Almenara. Eu queria a música do padre Alessandro Campo, O Que Que Eu Sou Sem Jesus, e oferecer para todos os meus filhos.
7: Abração para você, Hilda. Seja muito bem-vinda ao nosso programa. Participe sempre, viu? Deixar um abraço aqui para tia Lia. Um abraço para a senhora. A tia Lia tá aí nos acompanhando. Obrigado pelo carinho. Vem chegando o sucesso com Hit, a música Menina Veneno. Na sequência tem o padre Alessandro Campos cantando pra gente a música O Que É Que Eu Sou Sem Jesus. E na sequência tem o sucesso com Daniel e Samuel, a música Viúva Sem Nada. Essa vai de forma especial para minha amiga Maurícia, lá no Córrego do Bananal. Vai também pro meu pai, que tá nos acompanhando lá no bairro Nova Esperança 2. Obrigado pelo carinho, viu? 5:20.

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1: De volta com a tarde é nossa, 5 horas e 37 minutos. Uma ótima tarde pra você que tá curtindo, tá acompanhando o nosso programa. Eu tenho aqui alguns recados para você, viu? O Pastel El Shaddai comunica que haverá atendimento no dia 7 de setembro, na hora do desfile, viu? No horário do desfile, tem atendimento do Pastel El Shaddai. Tenho mais um recado para você, viu? A AMA comunica que não haverá coleta de lixo no feriado do dia 7 de setembro. Pedimos, por favor, não colocar o lixo nas portas, viu? Você que está acompanhando o nosso programa aí, avisa para o seu vizinho, para o seu amigo, para não colocar o lixo na porta, porque no feriado do dia 7 de setembro, segunda-feira, não haverá coleta de lixo, viu? Você acaba colocando o lixo para fora, os cachorros vão lá e rasgam o lixo, os animais de rua rasgam e deixam a nossa cidade suja. E dá trabalho para os nossos coletores, gente. Coloque o lixo apenas no próximo dia que o caminhão do lixo passar para fazer a coleta de lixo no seu bairro, né? Que cada bairro tem um dia diferente.

Vem chegando o sucesso com Fábio Júnior e a saudosa Bonnie Taylor, a música Sem Limites para Sonhar. 5:39. Daqui a pouquinho tem a última de hoje do nosso programa, viu? O tempo tá passando, não, tá voando. E você que ainda não adquiriu a sua cartela do show de prêmios da Rádio Santa Cruz, ainda dá tempo, viu? Pode comprar pelo Pix, pode vir aqui nos estúdios comprar comigo. Eu tô aqui até às 5:55 da tarde, viu? Lembrando que o nosso sorteio é amanhã, às 9:00 da manhã, ao vivo no Show da Manhã. 5:39.

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1: Tem um amigo ouvinte aqui que teve os seus documentos perdidos, está entrando em contato conosco, o nosso amigo Valdívio. Boa tarde.
2: Boa tarde, deixa eu falar aqui. Eu perdi um documento do laboratório de Marco Aurélio, até aqui no Nova Esperança, uma carteira de trabalho com pedido de exame dentro.
1: Isso.
2: Eu pensei carentamente, quem encontrar, você faz avisar para mim, você fazer um anúncio na rádio, quem encontrar, entregar na rádio aí, ou entrar em contato comigo no 33999696118, falar com o Valdívio.
1: Abraço para você, meu amigo. Você que vem encontrar aí esse documento do nosso amigo Valdívio, uma carteira de trabalho contendo alguns exames, pode estar deixando aqui nos estúdios da Rádio Santa Cruz ou entrando em contato com ele pelo 33 999 69 61 18. Desde já ele agradece, viu? Se você encontrou, pode estar entregando aqui na Rádio Santa Cruz e que Deus abençoe você. 5 horas e 48 minutos.
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2: Voltamos com A Tarde Nossa, 5 horas e 52 minutos, programa de hoje já na sua reta final. E atenção, viu, um comunicado importante: o senhor Valdívio perdeu uma carteira de trabalho juntamente com um pedido de exame nas imediações do laboratório de Marco Aurélio, seguindo até o bairro Nova Esperança, viu? A carteira está em nome de Maria Lúcia Martins de Souza. Valdívio havia saído para marcar um exame para ela quando acabou perdendo os documentos. Quem encontrou ou vier a encontrar, por favor, entregue aqui na Rádio Santa Cruz. Desde já agradecemos a quem puder ajudar na devolução, viu? Deus abençoe você aí que encontrou e devolveu os documentos aí pro nosso amigo Valdívio, que está bastante preocupado. A gente finaliza o nosso programa de hoje ao som do Padre Reginaldo Manzotti, a música Pedir e Recebereis. Desejo para você um excelente final de semana, que Deus abençoe você, abençoe sua família. Obrigado pelo carinho da audiência, obrigado pela companhia de sempre. Amanhã eu tô de volta a partir das 3h25 da tarde. Forte abraço, fique com Deus e até amanhã.

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2: Para 6 horas, 27 graus na Itatiaia. Umidade relativa do ar, 44%. Destaque de polícia, Alice Brito.
3: Dois homens foram presos no bairro Amazonas, em Contagem, na Grande BH. Eles são suspeitos de comercializar, em plena luz do dia, uma moto furtada. Com os homens, a polícia apreendeu celulares possivelmente usados para tratar o furto e a venda dessas motocicletas. E mais de R$3.000 em dinheiro. Repórter Alice Brito.
2: Informação também da repórter Amanda Antunes.
4: Previsto para a partir das 7 da manhã deste sábado, velório de André Levi dos Santos Teixeira, de 29 anos, morto durante uma operação policial em Itaguara, na região metropolitana de Belo Horizonte. O velório será no Memorial Itapax, no centro da cidade. O sepultamento está previsto para o meio-dia. Como divulgado pela Itatiaia, nota a PM informa que atuou em apoio à Polícia Civil no cumprimento de mandado de busca e apreensão na cidade de Itaguara. Segundo informações do boletim de ocorrência, durante a ação em um dos imóveis alvos da operação, o indivíduo teria aberto uma porta de forma abrupta e portando uma arma de fogo na direção dos militares. Ele acabou baleado, foi socorrido à Santa Casa de Misericórdia da cidade e não resistiu. Repórter Amanda Antunes.
5: O deputado federal Santana, do PT de São Paulo, acionou o Supremo Tribunal Federal para pedir a investigação de supostas propinas envolvendo o Banco Master. A representação foi encaminhada ao ministro André Mendonça e cita reportagens, segundo as quais o banqueiro Daniel Vurcaro teria afirmado que doações oficiais às campanhas de Tarcísio de Freitas no ano de 2022 e de Jair Bolsonaro na disputa presidencial teriam sido usadas para ocultar pagamentos de propina. O parlamentar pede que o caso seja incluído na Operação Compliance Zero e solicita diligências como quebras de sigilos, acesso às propostas de colaboração de Vurcaro e investigação da origem das doações. De Brasília, Aline Peçanha.
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2: Motoristas já pegam estradas cheias para o feriadão.
7: Cerca de 237 mil veículos devem circular na BR-040 entre Belo Horizonte e Juiz de Fora durante o feriado prolongado. De acordo com a EPR Via Mineira, concessionária responsável pelo trecho, o aumento previsto é de 2% em relação aos dias normais. Horários de pico ocorrem neste momento, nessa sexta até as 8 da noite, no sábado de 5 da madrugada às 3 da tarde e no retorno do feriado, o movimento deve ser mais intenso na segunda, de 7 da manhã às 8 da noite e na terça de 6 da madrugada às 6 da noite. Da Zona da Mata, repórter Désia Souza.
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8: E por falar em trânsito intenso na BR-040, a situação de momento é realmente de muita lentidão no trecho de Congonhas, próximo a Joaquim Murtinho. Inclusive tem obras na região, mais de 8 quilômetros de pé no freio na ida para o Rio de Janeiro. Já em outro trecho da BR-040, trânsito complicado entre Contagem e Ribeirão das Neves na ida para Sete Lagoas. Na BR-381, a saída para o litoral capixaba de lentidão no bairro Jardim Vitória. Já na rodovia Fernão Dias, trânsito bem complicado entre Contagem e Betim no sentido São Paulo e também na Serra de Igarapé. E na região Centro-Sul de Belo Horizonte, um acidente agora na BR-356 sentido Rio, na passagem pelo Belvedere. Da Central de Trânsito em Itatiaia, Mive, repórter Gustavo Cícero.
2: Dólar comercial fecha em alta de 0,50%, vendido a R$5,13. O dólar turismo também sobe, cotado a R$5,32, e a B3, a Bolsa de Valores, tem baixa de 0,02%. 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

0: 18 horas.
1: O anjo do Senhor anunciou a Maria e ela concebeu do Espírito Santo. Ave Maria, cheia de graça, o Senhor é convosco. Bendita sois vós entre as mulheres e bendito é o fruto do vosso ventre, Jesus. Santa Maria, Mãe de Deus, rogai por nós, pecadores, agora e na hora da nossa morte. Amém. Eis aqui a serva do Senhor, faça-se em mim segundo a vossa palavra. Ave Maria, cheia de graças, o Senhor é convosco. Bendita sois vós entre as mulheres e bendito é o fruto de vosso ventre, Jesus. Santa Maria, Mãe de Deus, rogai por nós, pecadores, agora e na hora de nossa morte. Amém. E o Verbo se fez carne e habitou entre nós. Ave Maria, cheia de graças, o Senhor é convosco. Bendita sois vós entre as mulheres e bendito é o fruto de vosso ventre, Jesus. Santa Maria, Mãe de Deus, rogai por nós, pecadores, agora e na hora de nossa morte. Amém. Rogai por nós, Santa Mãe de Deus, para que sejamos dignos das promessas de Cristo. Oremos. Infundi, Senhor, em nossos corações a vossa graça. Vo-lo suplicamos a fim de que, conhecendo a anunciação do anjo e a encarnação de Jesus Cristo, vosso Filho, pelos merecimentos de sua paixão e morte, cheguemos à glória da ressurreição. Pelo mesmo Cristo, Senhor nosso. Amém. Glória ao Pai, ao Filho e ao Espírito Santo, como era no princípio, agora e sempre. Amém.

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0: Muito boa noite, querido ouvinte da Rádio Santa Cruz. Nesse momento, a Rádio Santa Cruz transmite para você este Santo Terço de Nossa Senhora e eu quero deixar a minha saudação para todos aqui do município de Jequitinhonha e também dos municípios que compõem a nossa Diocese de Almenara. Quero convidar todos vocês à oração. Pelo sinal da Santa Cruz, livrai-nos Deus nosso Senhor de nossos inimigos. Em nome do Pai e do Filho e do Espírito Santo. Amém. Creio em Deus Pai Todo-Poderoso, Criador do céu e da terra, e em Jesus Cristo, seu único Filho, nosso Senhor, que foi concebido pelo poder do Espírito Santo. Nasceu da Virgem Maria, padeceu sobre Pôncio Pilatos, foi crucificado, morto e sepultado, desceu à mansão dos mortos, ressuscitou ao terceiro dia, subiu aos céus, está sentado à direita de Deus Pai Todo-Poderoso, de onde há de vir e a julgar os vivos e os mortos. Creio no Espírito Santo, na Santa Igreja Católica, na comunhão dos santos, na remissão dos pecados, na ressurreição da carne e na vida eterna. Amém. Pai nosso que estais nos céus, santificado seja vosso nome. Venha a nós o vosso reino. Seja feita a vossa vontade, assim na terra como no céu. O pão nosso de cada dia nos dai hoje. Perdoai as nossas ofensas, assim como nós perdoamos a quem nos tem ofendido. Não nos deixeis cair em tentação, mas livrai-nos do mal. Amém. O anjo do Senhor anunciou a Maria e ela concebeu do Espírito Santo. Ave Maria, cheia de graça, o Senhor é convosco. Bendita sois vós entre as mulheres. Bendito é o fruto do vosso ventre, Jesus. Santa Maria, Mãe de Deus, rogai por nós, pecadores, agora e na hora de nossa morte. Amém. Maria disse, eis aqui a serva do Senhor. Faça-se em mim, segundo a tua palavra. Ave Maria, cheia de graça, o Senhor é convosco. Bendita sois vós entre as mulheres. Bendito é o fruto do vosso ventre, Jesus. Santa Maria, Mãe de Deus, rogai por nós, pecadores, agora e na hora de nossa morte. Amém. E o Verbo divino se fez carne e habitou entre nós. Ave Maria, cheia de graça, o Senhor é convosco. Bendita sois vós entre as mulheres. Bendito é o fruto do vosso ventre, Jesus. Santa Maria, Mãe de Deus, rogai por nós, pecadores, agora e na hora de nossa morte. Amém. Glória ao Pai, ao Filho e ao Espírito Santo, como era no princípio, agora e sempre. Amém. Ó meu Jesus, perdoai-nos, livrai-nos do fogo do inferno, levai as almas todas para os céus e socorreis principalmente aquelas que mais precisarem da vossa infinita misericórdia. Nossa Senhora Aparecida, rogai por nós. São José, rogai por nós. São Miguel Arcanjo, defendei-nos no combate. Este primeiro mistério, nós contemplamos o batismo de Jesus nas águas do Rio Jordão. Esse mistério será conduzido pelo Padre Gabriel. Rezemos com o Padre Gabriel.
1: Pai nosso que estais no céu, santificado seja o vosso nome. Venha a nós o vosso reino. Seja feita a vossa vontade, assim na terra como no céu. O pão nosso de cada dia nos dai hoje. Perdoai as nossas ofensas, assim como nós perdoamos a quem nos tem ofendido. E não nos deixeis cair em tentação, mas livrai-nos do mal. Ave Maria, cheia de graça, o Senhor é convosco. Bendita sois vós entre as mulheres. Bendito é o fruto do vosso ventre, Jesus. Santa Maria, Mãe de Deus, rogai por nós, pecadores, agora e na hora de nossa morte. Ave Maria, cheia de graça, o Senhor é convosco. Bendita sois vós entre as mulheres. Bendito é o fruto do vosso ventre, Jesus. Santa Maria, Mãe de Deus, rogai por nós, pecadores, agora e na hora de nossa morte. Ave Maria, cheia de graça, o Senhor é convosco. Bendita sois vós entre as mulheres. Bendito é o fruto do vosso ventre, Jesus. Santa Maria, Mãe de Deus, rogai por nós, pecadores, agora e na hora de nossa morte. Ave Maria, cheia de graça, o Senhor é convosco. Bendita sois vós entre as mulheres, e bendito é o fruto do vosso ventre, Jesus. Santa Maria, Mãe de Deus, rogai por nós, pecadores, agora e na hora de nossa morte. Ave Maria, cheia de graça, o Senhor é convosco. Bendita sois vós entre as mulheres, bendito é o fruto do vosso ventre, Jesus. Santa Maria, Mãe de Deus, rogai por nós, pecadores, agora e na hora de nossa morte. Ave Maria, cheia de graça, o Senhor é convosco. Bendita sois vós entre as mulheres, bendito é o fruto do vosso ventre, Jesus. Santa Maria, Mãe de Deus, rogai por nós, pecadores, agora e na hora de nossa morte. Ave Maria, cheia de graça, o Senhor é convosco. Bendita sois vós entre as mulheres, bendito é o fruto do vosso ventre, Jesus. Santa Maria, Mãe de Deus, rogai por nós, pecadores, agora e na hora de nossa morte. Ave Maria, cheia de graça, o Senhor é convosco. Bendita sois vós entre as mulheres, bendito é o fruto do vosso ventre, Jesus. Santa Maria, Mãe de Deus, rogai por nós, pecadores, agora e na hora de nossa morte. Ave Maria, cheia de graça, o Senhor é convosco. Bendita sois vós entre as mulheres, bendito é o fruto do vosso ventre, Jesus. Santa Maria, Mãe de Deus, rogai por nós, pecadores, agora e na hora de nossa morte. Ave Maria, cheia de graça, o Senhor é convosco. Bendita sois vós entre as mulheres, bendito é o fruto do vosso ventre, Jesus. Santa Maria, Mãe de Deus, rogai por nós, pecadores, agora e na hora de nossa morte. Glória ao Pai, e ao Filho, e ao Espírito Santo, assim como era no princípio, agora e sempre. Amém. Ó meu Jesus, perdoai-nos, livrai-nos do fogo do inferno, levai as almas todas para o céu e socorrei principalmente as que mais precisarem da vossa misericórdia.
0: Segundo o mistério, nós contemplamos o primeiro milagre de Jesus nas bodas de Caná. Este segundo mistério será contemplado e será conduzido pelo Padre Gilberto. Rezemos juntos com o Padre Gilberto.
1: Pai nosso que estais nos céus, santificado seja o vosso nome. Venha a nós o vosso reino, seja feita a vossa vontade, assim na terra como no céu. O pão nosso de cada dia nos dai hoje, perdoai as nossas ofensas, assim como nós perdoamos a quem nos tem ofendido. Não nos deixeis cair em tentação, mas livrai-nos do mal. Amém. Ave Maria, cheia de graça, o Senhor é convosco. Bendita sois vós entre as mulheres, bendito é o fruto do vosso ventre, Jesus. Santa Maria, Mãe de Deus, rogai por nós, pecadores, agora e na hora de nossa morte. Amém. Ave Maria, cheia de graça, o Senhor é convosco. Bendita sois vós entre as mulheres, bendito é o fruto do vosso ventre, Jesus. Santa Maria, Mãe de Deus, rogai por nós, pecadores, agora e na hora de nossa morte. Amém. Ave Maria, cheia de graça, o Senhor é convosco. Bendita sois vós entre as mulheres, bendito é o fruto do vosso ventre, Jesus. Santa Maria, Mãe de Deus, rogai por nós, pecadores, agora e na hora de nossa morte. Amém. Ave Maria, cheia de graça, o Senhor é convosco. Bendita sois vós entre as mulheres, bendito é o fruto do vosso ventre, Jesus. Santa Maria, Mãe de Deus, rogai por nós, pecadores, agora e na hora de nossa morte. Amém. Ave Maria, cheia de graça, o Senhor é convosco. Bendita sois vós entre as mulheres, bendito é o fruto do vosso ventre, Jesus. Santa Maria, Mãe de Deus, rogai por nós, pecadores, agora e na hora de nossa morte. Amém. Ave Maria, cheia de graça, o Senhor é convosco. Bendita sois vós entre as mulheres, bendito é o fruto do vosso ventre, Jesus. Santa Maria, Mãe de Deus, rogai por nós, pecadores, agora e na hora de nossa morte. Amém. Ave Maria, cheia de graça, o Senhor é convosco. Bendita sois vós entre as mulheres, bendito é o fruto do vosso ventre, Jesus. Santa Maria, Mãe de Deus, rogai por nós, pecadores,
2: agora e na hora de nossa morte. Amém. Ave Maria, cheia de graça, o Senhor é convosco. Bendita sois vós entre as mulheres, bendito é o fruto do vosso ventre, Jesus. Santa Maria, Mãe de Deus, rogai por nós, pecadores, agora e na hora de nossa morte. Amém. Ave Maria, cheia de graça, o Senhor é convosco. Bendita sois vós entre as mulheres, bendito é o fruto do vosso ventre, Jesus. Santa Maria, Mãe de Deus, rogai por nós, pecadores, agora e na hora de nossa morte. Amém. Ave Maria, cheia de graça, o Senhor é convosco. Bendita sois vós entre as mulheres, bendito é o fruto do vosso ventre, Jesus. Santa Maria, Mãe de Deus, rogai por nós, pecadores, agora e na hora de nossa morte. Amém. Glória ao Pai, ao Filho e ao Espírito Santo, como era no princípio, agora e sempre. Amém.
0: Nossa Senhora da Divina Providência, providenciai. Jesus, manso e humilde de coração, fazei o nosso coração semelhante ao vosso. Agora estamos no terceiro mistério, e nesse mistério contemplamos as proclamações das bem-aventuranças do Senhor. Este mistério será rezado e conduzido pelo Frei Esdras. Vamos rezar juntos esse mistério com o Frei Esdras.
3: Pai nosso que estais nos céus, santificado seja o vosso nome. Venha a nós o vosso reino, seja feita a vossa vontade, assim na terra como nos céus. O pão nosso de cada dia nos dai hoje, perdoai as nossas ofensas, assim como nós perdoamos a quem nos tem ofendido, e não nos deixeis cair em tentação, mas livrai-nos do mal. Amém. Ave Maria, cheia de graça, o Senhor é convosco. Bendita sois vós entre as mulheres, bendito é o fruto do vosso ventre, Jesus. Santa Maria, Mãe de Deus, rogai por nós, pecadores, agora e na hora de nossa morte. Amém. Ave Maria, cheia de graça, o Senhor é convosco. Bendita sois vós entre as mulheres, bendito é o fruto do vosso ventre, Jesus. Santa Maria, Mãe de Deus, rogai por nós, pecadores, agora e na hora de nossa morte. Amém. Ave Maria, cheia de graça, o Senhor é convosco. Bendita sois vós entre as mulheres, bendito é o fruto do vosso ventre, Jesus. Santa Maria, Mãe de Deus, rogai por nós, pecadores, agora e na hora de nossa morte. Amém. Ave Maria, cheia de graça, o Senhor é convosco. Bendita sois vós entre as mulheres, bendito é o fruto do vosso ventre, Jesus. Santa Maria, Mãe de Deus, rogai por nós, pecadores, agora e na hora de nossa morte. Amém. Ave Maria, cheia de graça, o Senhor é convosco. Bendita sois vós entre as mulheres, bendito é o fruto do vosso ventre, Jesus. Santa Maria, Mãe de Deus, rogai por nós, pecadores, agora e na hora de nossa morte. Amém. Ave Maria, cheia de graça, o Senhor é convosco. Bendita sois vós entre as mulheres, bendito é o fruto do vosso ventre, Jesus. Santa Maria, Mãe de Deus, rogai por nós, pecadores, agora e na hora de nossa morte. Amém. Ave Maria, cheia de graça, o Senhor é convosco. Bendita sois vós entre as mulheres, bendito é o fruto do vosso ventre, Jesus. Santa Maria, Mãe de Deus, rogai por nós, pecadores, agora e na hora de nossa morte. Amém. Ave Maria, cheia de graça, o Senhor é convosco. Bendita sois vós entre as mulheres, bendito é o fruto do vosso ventre, Jesus. Santa Maria, Mãe de Deus, rogai por nós, pecadores, agora e na hora de nossa morte. Amém. Ave Maria, cheia de graça, o Senhor é convosco. Bendita sois vós entre as mulheres, bendito é o fruto do vosso ventre, Jesus. Santa Maria, Mãe de Deus, rogai por nós, pecadores, agora e na hora de nossa morte. Amém. Ave Maria, cheia de graça, o Senhor é convosco. Bendita sois vós entre as mulheres, bendito é o fruto do vosso ventre, Jesus. Santa Maria, Mãe de Deus, rogai por nós, pecadores, agora e na hora de nossa morte. Amém. Glória ao Pai, ao Filho e ao Espírito Santo, como era no princípio, agora e sempre. Amém.
0: Nossa Senhora Aparecida, rogai por nós. Santa Teresinha do Menino Jesus, rogai por nós. Agora nós estamos no quarto mistério, e nesse quarto mistério nós estamos contemplando a transfiguração do Senhor no Monte Tabor. E este mistério será rezado pelo Padre Vicente. Vamos rezar junto com o Padre Vicente.
4: Pai nosso que estais no céu, santificado seja vosso nome. Venha a nós o vosso reino. Seja feita a vossa vontade, assim na terra como no céu. O pão nosso de cada dia nos dai hoje. Perdoai as nossas ofensas, assim como nós perdoamos a quem nos tem ofendido. E não nos deixeis cair em tentação, mas livrai-nos do mal. Amém. Ave Maria, cheia de graça, o Senhor é convosco. Bendita sois vós entre as mulheres. Bendito é o fruto do vosso ventre, Jesus. Santa Maria, Mãe de Deus, rogai por nós, pecadores, agora e na hora de nossa morte. Amém. Ave Maria, cheia de graça, o Senhor é convosco. Bendita sois vós entre as mulheres. Bendito é o fruto do vosso ventre, Jesus. Santa Maria, Mãe de Deus, rogai por nós, pecadores, agora e na hora de nossa morte. Amém. Ave Maria, cheia de graça, o Senhor é convosco. Bendita sois vós entre as mulheres, bendito é o fruto do vosso ventre, Jesus. Santa Maria, Mãe de Deus, rogai por nós, pecadores, agora e na hora de nossa morte. Amém. Ave Maria, cheia de graça, o Senhor é convosco. Bendita sois vós entre as mulheres, bendito é o fruto do vosso ventre, Jesus. Santa Maria, Mãe de Deus, rogai por nós, pecadores, agora e na hora de nossa morte. Amém. Ave Maria, cheia de graça, o Senhor é convosco. Bendita sois vós entre as mulheres, bendito é o fruto do vosso ventre, Jesus. Santa Maria, Mãe de Deus, rogai por nós, pecadores, agora e na hora de nossa morte. Amém. Ave Maria, cheia de graça, o Senhor é convosco. Bendita sois vós entre as mulheres, bendito é o fruto do vosso ventre, Jesus. Santa Maria, Mãe de Deus, rogai por nós, pecadores, agora e na hora da nossa morte. Amém. Ave Maria, cheia de graça, o Senhor é convosco. Bendita sois vós entre as mulheres. Bendito é o fruto do vosso ventre, Jesus. Santa Maria, Mãe de Deus, rogai por nós, pecadores, agora e na hora de nossa morte. Amém. Ave Maria, cheia de graça, o Senhor é convosco. Bendita sois vós entre as mulheres. Bendito é o fruto do vosso ventre, Jesus. Santa Maria, Mãe de Deus, rogai por nós, pecadores, agora e na hora de nossa morte. Amém. Ave Maria, cheia de graça, o Senhor é convosco. Bendita sois vós entre as mulheres. Bendito é o fruto do vosso ventre, Jesus. Santa Maria, Mãe de Deus, rogai por nós, pecadores, agora e na hora de nossa morte. Amém. Ave Maria, cheia de graça, o Senhor é convosco. Bendita sois vós entre as mulheres. Bendito é o fruto do vosso ventre, Jesus. Santa Maria, Mãe de Deus, rogai por nós, pecadores, agora e na hora de nossa morte. Amém. Glória ao Pai, ao Filho e ao Espírito Santo, como era no princípio, agora e sempre. Amém. Ó meu Jesus, perdoai-nos, livrai-nos do fogo do inferno, levai as almas todas para o céu e socorrei principalmente as que mais precisares.
0: Nossa Senhora da Ajuda, rogai por nós. São José, rogai por nós. Agora nós chegamos no quinto e último mistério, que será rezado pelo Padre Messias. Neste quinto mistério, estamos contemplando a instituição da Eucaristia. Vamos rezar juntos com o Padre Messias.
5: Pai nosso que estais no céu, santificado seja o vosso nome. Venha a nós o vosso reino, seja feita a vossa vontade, assim na terra como nos céus. O pão nosso de cada dia nos dai hoje, perdoai-nos as nossas ofensas, assim como nós perdoamos a quem nos tem ofendido. Não nos deixeis cair em tentação, mas livrai-nos do mal. Amém. Ave Maria, cheia de graça, o Senhor é convosco. Bendita sois vós entre as mulheres, bendito é o fruto de vosso ventre, Jesus. Santa Maria, Mãe de Deus,
6: rogai por nós, pecadores, agora e na hora de nossa morte. Amém. Ave Maria, cheia de graça, o Senhor é convosco. Bendita sois vós entre as mulheres. Bendito é o fruto de vosso ventre, Jesus. Santa Maria, Mãe de Deus, rogai por nós, pecadores, agora e na hora de nossa morte. Amém. Ave Maria, cheia de graça, o Senhor é convosco. Bendita sois vós entre as mulheres. Bendito é o fruto de vosso ventre, Jesus. Santa Maria, Mãe de Deus, rogai por nós, pecadores, agora e na hora de nossa morte. Amém. Ave Maria, cheia de graça, o Senhor é convosco. Bendita sois vós entre as mulheres. Bendito é o fruto de vosso ventre, Jesus. Santa Maria, Mãe de Deus, rogai por nós, pecadores, agora e na hora de nossa morte. Amém. Ave Maria, cheia de graça, o Senhor é convosco. Bendita sois vós entre as mulheres. Bendito é o fruto de vosso ventre, Jesus. Santa Maria, Mãe de Deus, rogai por nós, pecadores, agora e na hora de nossa morte. Amém. Ave Maria, cheia de graça, o Senhor é convosco. Bendita sois vós entre as mulheres. Bendito é o fruto de vosso ventre, Jesus. Santa Maria, Mãe de Deus, rogai por nós, pecadores, agora e na hora de nossa morte. Amém. Ave Maria, cheia de graça, o Senhor é convosco. Bendita sois vós entre as mulheres. Bendito é o fruto de vosso ventre, Jesus. Santa Maria, Mãe de Deus, rogai por nós, pecadores, agora e na hora de nossa morte. Amém. Ave Maria, cheia de graça, o Senhor é convosco. Bendita sois vós entre as mulheres. Bendito é o fruto de vosso ventre, Jesus. Santa Maria, Mãe de Deus, rogai por nós, pecadores, agora e na hora de nossa morte. Amém. Ave Maria, cheia de graça, o Senhor é convosco. Bendita sois vós entre as mulheres. Bendito é o fruto de vosso ventre, Jesus. Santa Maria, Mãe de Deus, rogai por nós, pecadores, agora e na hora de nossa morte. Amém. Ave Maria, cheia de graça, o Senhor é convosco. Bendita sois vós entre as mulheres. Bendito é o fruto de vosso ventre, Jesus. Santa Maria, Mãe de Deus, rogai por nós, pecadores, agora e na hora de nossa morte. Amém. Glória ao Pai, ao Filho e ao Espírito Santo, como era no princípio, agora e sempre. Amém. Ó meu bom Jesus, perdoai-nos, livrai-nos do fogo do inferno, levai as almas todas para o céu, socorrei principalmente as que mais precisam. Nossa Senhora do Sagrado Coração, rogai por nós. São José, rogai por nós.
0: Chegamos ao final do nosso texto de Nossa Senhora. Com muita gratidão no coração, vamos agradecer a Deus por mais um texto rezado e todas as graças e bênçãos que pedimos nesse momento de oração. Por isso, vamos fazer juntos o nosso agradecimento a Nossa Senhora. Infinitas graças vos damos, soberana Rainha, pelos benefícios que todos os dias recebemos de vossas mãos liberais. Dignai-vos agora e para sempre tomarmos debaixo de vosso precioso amparo. Para mais obrigá-la, vos saudamos como a Salve Rainha. Salve Rainha, Mãe de Misericórdia, vida, doçura e esperança nossa, salve. A vós bradamos e debredados, filhos de Eva, a vós suspirando, gemendo e chorando neste valo de lágrimas, em aposa advogada nossa. Estes vossos olhos misericordiosos a nós volveis, e depois deste desterro, mostrai-nos, Jesus, bendito é o fruto do vosso ventre. Ó clemente, ó piedosa, ó doce, sempre Virgem Maria, rogai por nós, Santa Mãe de Deus, para que sejamos dignos das promessas de Cristo. Amém. E agora a bênção da água. O Senhor esteja convosco, Ele está no meio de nós. A nossa proteção está no nome do Senhor, que fez o céu e a terra. Deus de amor e de bondade, Deus de carinho, de ternura e proteção. A vós imploramos a vossa bênção sobre esta água, criatura vossa. A água que os ouvintes da Rádio Santa Cruz irão usar confiantes para implorar o perdão de seus pecados, a proteção de suas vidas e a saúde do corpo e da alma. Abençoai, Senhor, esta água em nome do Pai, do Filho e do Espírito Santo. Amém. O Senhor esteja convosco, Ele está no meio de nós. Pela intercessão de Nossa Senhora Aparecida, Rainha e Padroeira do Brasil, abençoe-vos o Deus Todo-Poderoso, Pai, Filho e Espírito Santo. Amém. Fique com Deus e com as bênçãos da Mãe do Céu. Muito obrigado a todos vocês pelo carinho, pela audiência e por termos feito juntos esse momento de oração.

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0: Você começando mais um programa Eu Seguirei. Eu tenho certeza de que Deus vai falar muito ao seu coração através deste programa. Olha, se você pode, eu já quero convidar você a pegar a sua Bíblia, porque hoje nós vamos meditar a palavra de Deus. A palavra de Deus é o nosso alimento, a palavra de Deus que é o nosso sustento. Eu tenho certeza que essa palavra vai mover seu coração. Olha, aqui você vai ouvir a palavra de Deus, aqui você vai poder cantar. São minutos que ficaremos juntos, onde você vai fazer uma experiência com Deus. Lembrando que tudo que você ouvir aqui, depois fica registrado no meu canal do YouTube, Frei Gilson barra Som do Monte, no meu Instagram, no meu Facebook, todos com o mesmo nome, Frei Gilson barra Som do Monte. Para que você possa também compartilhar essa palavra com os seus amigos, tá bom? Então, vamos escutar a palavra de Deus.
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0: É bonito demais quando você assume Cristo na sua vida. Cristo, ele renova toda a nossa vida. Eis que faço novas todas as coisas. Não tem como você assumir Cristo e continuar velho, sabe? E continuar como uma pessoa sem vida, sem esperança. Não, quando você encontra Cristo, quando Cristo entra na sua vida, de fato você encontra o caminho, você encontra a verdade, você encontra a vida. Sem Cristo, nós somos velhos. Escuta o que eu estou te falando. Sem Cristo, você é velho. Mas eu não estou falando velho de idade. Estou falando velho porque o pecado te envelhece. O pecado, ele vai te levando para a morte. O pecado, ele te leva para a morte. Romanos capítulo 6, versículo 23, o salário do pecado é a morte. Então, quando a gente vive uma vida de pecado, a gente vai envelhecendo até se aproximar, até morrer. O pecado nos mata, o pecado traz morte para a nossa alma. Somos pessoas velhas. E Cristo faz a gente ser novo. Cristo nos renova. É por isso que Jesus vai falar para Nicodemos: necessário vos é nascer de novo. Você está entendendo? Você precisa nascer de novo. Porque comigo você é novo, você é uma pessoa nova. Eu preciso entrar no ventre da minha mãe de novo? Nicodemos pergunta. Não, Nicodemos. É um nascimento espiritual. E aqui Jesus falava do batismo, é nascer da água e do Espírito. Mas eu quero que, no começo desse vídeo, eu quero mostrar para você que sem Cristo eu sou velho. Eu sou velho. Você precisa nascer de novo. A pergunta que eu faço para você: você quer continuar sendo velho? Velho com coisas antigas, velho no sentido de pecado, velho no sentido de estragado, velho no sentido de e ainda estar em Adão, no velho Adão? Ou você quer ser uma pessoa nova, no novo Adão, em Cristo? Em nome do Pai, do Filho e do Espírito Santo. Amém. Lucas capítulo 5, versículos de 33 a 39. Naquele tempo, os fariseus e os mestres da lei disseram a Jesus: os discípulos de João e também os discípulos dos fariseus jejuam com frequência e fazem orações. Mas os teus discípulos comem e bebem. Jesus, porém, lhes disse: os convidados de um casamento podem fazer jejum enquanto o noivo está com eles, mas dias virão em que o noivo será tirado do meio deles, então, naqueles dias, eles jejuarão. Jesus contou-lhes ainda uma parábola. Ninguém tira retalho de roupa nova para fazer remendo em roupa velha, senão vai rasgar a roupa nova e o retalho novo não combinará com a roupa velha. Ninguém coloca vinho novo em odres velhos, porque senão o vinho novo arrebenta os odres velhos e se derrama, e os odres se perdem. Vinho novo deve ser colocado em odres novos. E ninguém, depois de beber vinho velho, deseja vinho novo, porque diz o velho é melhor. Palavra da salvação. Jerônimo, São Jerônimo diz assim, o que ele está dizendo é isto, até que a pessoa tenha renascido e tenha posto de lado o homem velho, você precisa colocar de lado esse homem velho, se revista do homem novo por causa de minha paixão, ele não pode observar o jejum correto e os preceitos da temperança. Você tem que renunciar ao homem velho, se revestir do homem novo. Do contrário, pela austeridade indevida, pode perder até a fé que parece possuir. Cristo deu dois exemplos, a roupa e os odres velhos e novos. Os velhos denotam os escribas e fariseus, o remendo de pano novo e o vinho novo significam os preceitos do evangelho que os judeus não podiam observar, senão ocorre uma pior ruptura. Que bonito pensamento de Jerônimo. Os fariseus e os escribas, eles queriam continuar com seus ensinamentos antigos e, portanto, não abriam espaço para os ensinamentos de Cristo. E aí a coisa não funciona. Se você não abrir espaço, tirar sua vida velha para colocar os ensinamentos de Cristo, você não vai se tornar uma pessoa nova. Mas também não dá para fazer o seguinte, alguns queriam fazer isso, adaptar. Quero continuar com meus ensinamentos e colocar ao lado os ensinamentos de Cristo. Quero continuar com uma vida mundana, mas ao mesmo tempo ter Cristo. Não dá, o rasgão vai ficar pior. Os odres vão quebrar. Ou você aprende isso, renunciar ao vinho velho, a roupa velha. Se você não quiser fazer isso, quiser unir os dois, vai ficar pior. Abra sua Bíblia em Colossenses capítulo 3, versículo de 9 a 10. Vós vos despistes do homem velho com seus vícios e vos revestistes do novo, que vai se restaurando constantemente à imagem daquele que o criou até atingir o perfeito conhecimento. Isto que você precisa fazer na sua vida, eu preciso fazer na minha vida. Me despido, homem velho, chega dessa roupa velha, chega desse vinho velho, eu quero vinho novo, eu preciso ser odre novo, eu preciso ter roupa nova, eu preciso tirar os vícios da minha vida. Romanos 6:4. Sabemos que o nosso velho homem foi crucificado com ele para que seja reduzida a impotência o corpo outrora subjugado ao pecado e já não sejamos escravos do pecado. Não posso mais ser escravo do pecado. Não posso mais. Tenho que crucificar este homem velho. Preciso crucificar de uma vez por todas o meu homem velho. Pai, Filho e Espírito Santo. Amém.
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0: Resposta a essa palavra, eu quero convidar você agora a cantar comigo.
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0: uma coisa você tem que entender: Deus não aceita ficar em segundo lugar. Deus não aceita. Ah, mas eu amo minha família. Mas a sua família não pode ficar no primeiro lugar. Ah, mas eu amo o meu trabalho. É, mas o seu trabalho não pode ficar em primeiro lugar. Ah, mas eu amo a minha casa, eu amo meus bens, eu amo tudo que eu tenho. Então, mas tudo isso não pode ficar no lugar de Deus. Deus em primeiro lugar na sua vida.
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2: O programa de hoje está bom demais e eu quero lembrar você, se você quiser ouvir mais pregações, mais meditação da palavra, basta você me acompanhar no meu canal do YouTube, Frei Gilson / Som do Monte, no meu Instagram, no meu Facebook, no meu TikTok, e lá você vai encontrar muito mais palavra de Deus para você.
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2: Nós vamos terminar este programa rezando. Eu quero clamar agora por você, quero clamar pela sua família. Senhor Deus, libera agora o teu Espírito Santo sobre cada pessoa que acompanha este programa. Vem, Espírito Santo, enche todos os que estão acompanhando este programa agora. Libera, Senhor, para esta pessoa o que ela mais precisa, para o corpo e para a alma. Libera, Senhor, curas e libertações em nome de Jesus para esta pessoa que assiste, que acompanha, que escuta e para toda a sua família. Eu clamo a tua poderosa bênção. Visita agora com bênção de proteção. A bênção que só o Senhor pode dar. Abençoe-vos o Deus Todo-Poderoso, Pai e Filho e Espírito Santo. Amém.
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6: 6h59, não temos mais tempo. O Repórter Nacional fica por aqui com trabalhos técnicos de Paulo Meirelles. Bom fim de semana. Tchau, tchau.
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9: Em Brasília, 19 horas.
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0: Olá, boa noite.
9: Boa noite para você que nos acompanha em todo o país.
0: Sexta-feira, 4 de setembro de 2026.
9: Vamos ao destaque do dia.
0: Acesso à justiça.
9: Leis criam fundos para modernizar instituições e ampliar a capacidade de atendimento à população. Pablo Mundi.
10: Os recursos poderão ser usados na compra de equipamentos e softwares, infraestrutura, capacitação e modernização dos serviços.
0: Setembro Amarelo.
9: Saiba como buscar acolhimento em saúde mental na rede pública de saúde. Márcia Fernandes.
11: Quando o sofrimento for persistente e prejudicar a rotina, os estudos, o trabalho ou as relações, é importante buscar atendimento nas unidades básicas de saúde ou direto nos centros de atenção psicossocial.
0: Brasil completa 10 anos sem raiva humana transmitida por cães.
9: Mas a prevenção continua. Mantenha a vacinação em dia e proteja seu animal de estimação. Graziele Bezerra.
12: O objetivo da mobilização é vacinar principalmente na região de fronteira. Meta é imunizar 28 milhões de animais em todo o país.
0: Hoje, na apresentação da Voz do Brasil, Luciano Seixas e Mariana Jungmann.
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0: Novas leis que criam fundos para modernizar instituições do sistema de justiça.
9: Também foram atualizados os valores das custas dos processos judiciais.
0: Mais pessoas que recebem até R$5.000 por mês podem requerer gratuidade da justiça.
10: Quatro novas estruturas passam a ter recursos próprios para modernizar o sistema de justiça da União. As leis criam fundos para a Justiça Federal, o Superior Tribunal de Justiça, a Defensoria Pública da União e o Ministério Público da União. Os recursos poderão ser usados na compra de equipamentos e softwares, infraestrutura, capacitação e modernização dos serviços. Na Defensoria Pública, também poderão financiar ações de atendimento a grupos vulneráveis. No Ministério Público, estão previstas iniciativas de atendimento à sociedade e às vítimas. O ministro da Justiça e Segurança Pública, Wellington César Lima e Silva, falou sobre os efeitos esperados para mudanças para o sistema de justiça.
13: Todo o sistema de justiça da União, o Judiciário, o Ministério Público e a Defensoria têm condições efetivas de se reestruturar para prestar melhor o serviço.
10: A nova legislação também muda o valor das custas dos processos na Justiça Federal. A cobrança passa de 1% para uma faixa entre 2% e 3% do valor da causa. O valor mínimo será de R$ 193,20 e o máximo de R$ 107.332,80. O advogado-geral da União, Jorge Messias, fala sobre os impactos das mudanças.
14: Estes recursos novos da atualização das custas permitirá que estas instituições ampliem o seu parque tecnológico, invistam em inteligência artificial, ampliem o seu planejamento.
10: Quem não tem condições de pagar, continua podendo pedir a gratuidade da justiça. Pessoas com renda de até R$5.000 por mês passam a ter presunção de hipossuficiência, sem impedir a análise de cada caso. Reportagem Pablo Mundim.
9: Tecnologia aliada ao aprendizado na sala de aula.
0: Mais de 108 mil escolas de todo o país contam atualmente com estrutura adequada de internet para o ensino.
9: Os dados foram divulgados pelo Ministério da Educação, que realiza monitoramento nacional e avalia as condições de acesso à conexão banda larga nas redes públicas de ensino.
15: O Ministério da Educação atualizou os dados sobre as condições de conectividade das escolas públicas em todo o país. As informações são resultado do painel de monitoramento da Estratégia Nacional de Escolas Conectadas, realizado pelo MEC. 108.658 escolas públicas estão conectadas dentro dos parâmetros adequados, que envolvem o acesso à energia elétrica adequada, o serviço de conexão à internet para uso pedagógico e a cobertura de Wi-Fi. Ao todo, foram 138.086 escolas públicas monitoradas. Os dados do painel de monitoramento do MEC apontam que quase 137 mil delas em todo o país estão com condições adequadas de energia elétrica para suporte de conectividade. O monitoramento também aponta que cerca de 80% desse total de escolas tem velocidade de internet adequada para atividades pedagógicas, enquanto quase 81% tem cobertura de rede Wi-Fi dentro dos parâmetros parâmetros estabelecidos. Para avaliar as condições de conectividade das instituições, o Ministério utiliza o indicador Escolas Conectadas. A metodologia classifica as escolas em 6 níveis, a partir da análise conjunta das condições de energia, internet e Wi-Fi. Locução, Leôncio Almeida. Reportagem, Flávia Fernanda de Souza.
0: Uma rede vai monitorar a situação da educação especial inclusiva no Brasil.
9: O observatório será criado a partir de um edital que já está aberto.
0: A ideia é produzir indicadores e pesquisas para apoiar a criação de políticas públicas na área.
16: O edital vai criar o Observatório da Educação Inclusiva, rede que vai reunir universidades públicas de todo o país para estudar e acompanhar como está sendo oferecida a educação especial para estudantes com deficiência, transtornos e altas habilidades. Segundo Zara Figueiredo, secretária de Educação Continuada, Alfabetização de Jovens e Adultos, Diversidade e Inclusão do Ministério da Educação, existe hoje uma lacuna no monitoramento da educação especial brasileira e o observatório vem para cumprir essa função.
17: Hoje, nós não temos nenhuma base nacional atualizada com as informações sobre organismos e secretarias de políticas para as mulheres nos estados nem nos municípios. Logo, nós temos uma lacuna de informação no que se refere à estrutura destes organismos, à sua capacidade de gestão, às dificuldades que são enfrentadas no cotidiano da atuação destes organismos.
16: Na prática, o observatório vai reunir pesquisadores de diferentes regiões do Brasil para produzir informações sobre a educação inclusiva. A ideia é que, com esses dados, as políticas públicas sejam mais efetivas e direcionadas. As inscrições no edital estão abertas até o dia 5 de outubro. As instituições de ensino devem submeter as propostas para integrar o observatório. A coordenadora geral de formação docente e valorização das licenciaturas da CAPES, Lorena Lins, dá mais detalhes de como vai funcionar a rede.
18: Essa rede de instituições, ela vai ser selecionada pela CAPES por meio do edital que está aberto, e depois que essa rede tiver aprovada, né, em edital, então ela será a rede que vai monitorar, criar esses indicadores e fazer a avaliação dessas políticas.
16: Segundo Francisco Moraes da Costa Marques, coordenador-geral de avaliação, monitoramento e fortalecimento da política de diversidade do MEC, as instituições interessadas não devem deixar para enviar a proposta na última hora.
19: Porque a instituição, as instituições interessadas têm que apresentar a proposta já com a rede formada. Então tem todo um trabalho prévio que tem que ser feito agora, durante o período de inscrições, para construir essa rede.
16: O edital prevê 8 milhões de reais em bolsas e os projetos poderão durar até 36 meses. Mais informações sobre o edital, as inscrições e os valores das bolsas podem ser obtidas pelo e-mail obeduc.ei@caps.gov.br. Reportagem, Luciana Colares de Holanda.
9: E uma dica para quem quer abrir o próprio negócio e foi estudante do FIES, o Fundo de Financiamento Estudantil.
0: Está disponível uma linha de crédito especial para financiar atividades profissionais de quem se formou e está em dia com o pagamento do fundo.
9: O financiamento deve estar na fase de amortização há pelo menos 3 anos ou ter sido quitado a partir de janeiro desse ano.
0: A coordenadora-geral de Política Fiscal do Ministério da Fazenda, Ana Paula Garcia, explica que o crédito funciona como incentivo a quem está com o pagamento em dia.
20: Essa pessoa, ela terminou a graduação, está pagando direitinho, ela já mostrou que ela é uma ótima pagadora e está querendo dar um apoio para ela. Muitas das pessoas que estavam se chamando do FIES e eram adquirentes já eram empreendedoras.
9: O limite da linha de crédito para pessoa física é de R$80 mil, com até 60 meses para pagar e 6 meses de carência.
0: Já no caso de pessoas jurídicas, o crédito pode chegar até R$180 mil, com prazo de até 96 meses.
9: As contratações podem ser feitas pelo Banco do Brasil ou pela Caixa Econômica Federal.
0: Os gabaritos das provas do Exame Nacional para a Certificação de Competências de Jovens e Adultos, o INSEJA 2026, já podem ser consultados pelos participantes.
9: Os arquivos estão disponíveis no portal do Instituto Nacional de Estudos e Pesquisas Educacionais Anísio Teixeira, o INEP, e organizados por área de conhecimento.
0: Os resultados individuais serão divulgados em 14 de dezembro.
9: O INSEJA é destinado a jovens e adultos que não concluíram os estudos na idade apropriada, com participação voluntária e gratuita.
0: Para conferir, acesse ensejanacional.inep.gov.br.
9: Começa hoje nova etapa do Censo de Políticas para as Mulheres.
0: A iniciativa vai levantar a estrutura, o funcionamento, a capacidade e a atuação de órgãos públicos para o público feminino.
9: E as informações coletadas vão apoiar o planejamento, o monitoramento e o fortalecimento das políticas para as mulheres.
0: É o que explica Vanessa De Bortoli. Ela é secretária de Avaliação, Monitoramento e Gestão da Informação do Ministério das Mulheres.
17: Hoje nós não temos nenhuma base nacional atualizada com as informações sobre organismos e secretarias de políticas para as mulheres nos estados nem nos municípios. Logo, nós temos uma lacuna de informação no que se refere à estrutura destes organismos, à sua capacidade de gestão, às dificuldades que são enfrentadas no cotidiano da atuação destes organismos. Logo, o censo, ele vem com o objetivo de cobrir essa lacuna e, para isso, serão convidados mais de 2 mil organismos e secretarias de políticas para as mulheres no Brasil.
9: O link para preenchimento está sendo enviado pelo Ministério das Mulheres. Quem não recebeu, pode solicitar um novo envio para o e-mail censo@mulheres.gov.br.
0: O prazo para preenchimento do questionário vai até 5 de outubro de 2026.
9: Este mês é conhecido como Setembro Amarelo, uma campanha nacional de valorização da vida e de proteção à saúde mental.
0: Quem precisa de cuidados pode acessar diferentes serviços no Sistema Único de Saúde.
9: É o que vamos ouvir agora na reportagem de Márcia Fernandes.
2: Na região da Ponte Alta, no Gama, a 40 minutos do centro de Brasília, uma fila de pessoas aguarda atendimento no CAPS, Centro de Atenção Psicossocial. Esses locais reúnem diferentes serviços voltados para a saúde mental. Além de psicólogos e psiquiatras, também contam com o trabalho de enfermeiros, terapeutas ocupacionais e assistentes sociais. Essa unidade do Gama disponibiliza ainda outras atividades, como crochê e pintura. A gerente do CAPS, Adriana Câmara, explica que a avaliação de cada paciente é feita de forma individual.
21: O paciente chega e ele é avaliado por uma equipe multi, né? E dessa avaliação a gente vê a demanda dele, se realmente é demanda para CAPS ou se ele pode ser referenciado para a rede. Então a gente vai avaliando, né? Se ele deixou de ter a vida dele minimamente, né? Fazer as coisas básicas, então a gente começa a construir um plano terapêutico com ele.
2: Pacientes com problemas relacionados a jogos e apostas e dependentes químicos também encontram acolhimento nos CAPS. Esses centros fazem parte de uma rede de cuidados de promoção da saúde mental, que funciona de forma articulada, de acordo com o diretor do Departamento de Saúde Mental, Álcool e Outras Drogas, do Ministério da Saúde, Marcelo Quimatti.
22: A área de saúde mental, hoje, é a maior preocupação de saúde do brasileiro. Ela envolve muitos fenômenos diferentes, muitas formas de expressar. Então, a rede de urgência e emergência, ela tem um componente de atenção à saúde mental. Os consultórios na rua têm um campo forte de atuação de saúde mental junto à população em situação de rua. De uma forma geral, todo o Sistema Único de Saúde, os dispositivos, eles têm um componente de atuação na saúde mental e que funcionam de uma forma articulada esses serviços que têm uma especificidade maior.
2: Quando o sofrimento psíquico for persistente, prejudicar a rotina, os estudos, o trabalho ou as relações, é importante buscar atendimento nas unidades básicas de saúde ou direto nos centros de atenção psicossocial. O atendimento pode ser iniciado por escolha própria ou por meio de encaminhamento de outros serviços da rede. Lembrando que o SUS também oferece consultas por teleatendimento em saúde mental para mulheres em situação de violência, mães atípicas e cuidadoras de pessoas com deficiência ou doenças raras. Reportagem Márcia Fernandes.
0: Serviços mediados por aplicativos e plataformas digitais já mobilizam 2 milhões de pessoas no mercado de trabalho.
9: É o que apontam dados da Pesquisa Nacional por Amostra de Domicílios Contínua, divulgados hoje pelo IBGE.
0: Os números mostram um crescimento de 17% desse ramo no terceiro trimestre de 2025.
9: A pesquisa considera trabalhadores que usam plataformas para oferecer serviços profissionais e também os chamados serviços gerais, como pequenos reparos e limpezas domiciliares.
0: Desse total, mais da metade atua no transporte particular de passageiros. O técnico da pesquisa PNAD Contínua, Gustavo Fontes, destaca essa expansão.
1: No Brasil, em 2025, havia aproximadamente 2 milhões de pessoas que realizavam trabalho por meio de plataformas digitais de serviços. Analisando por tipo de aplicativos de serviços, o maior contingente, né, de plataformizadas exercia o trabalho por meio de aplicativos de transporte particular de passageiros. Em seguida, vinham os aplicativos de entrega, né? Observamos que houve um importante crescimento de 9,1% em comparação a 2024. Observa-se um predomínio, né, de trabalhadores por conta própria, né? Quase 87% dos plataformizados. E analisando o perfil sociodemográfico, né, dos ocupados plataformizados no trabalho principal, observa-se que mais de 80% desses trabalhadores eram homens, enquanto as mulheres eram apenas 15,6%.
9: No mês de agosto de 2026, o Brasil vendeu para fora um volume maior do que comprou.
0: O saldo da chamada balança comercial ficou em 7 bilhões e 394 milhões de dólares e registrou um crescimento de 23,8% em relação ao mesmo mês do ano anterior.
9: O desempenho foi impulsionado pelo crescimento das exportações no mês, que avançaram quase 12,2%, com destaque para agropecuária, indústria extrativista e de transformação.
0: De janeiro a agosto, a balança apresentou um superávit de mais de 55 bilhões de dólares, com um aumento de 28,2%.
9: Vacine o seu bichinho contra a raiva.
0: Campanha tem como foco as regiões de fronteira, em cooperação com os países vizinhos.
9: A vacinação contra a raiva em cães e gatos é obrigatória por lei no Brasil.
0: A meta é imunizar 28 milhões de animais em todo o país.
12: O objetivo da mobilização é vacinar cães e gatos contra a raiva, principalmente na região de fronteira. De acordo com o diretor do Departamento de Doenças Transmissíveis do Ministério da Saúde, Francisco Edilson Ferreira, a campanha está em andamento em 23 estados, mas com atenção especial ao Acre, Rondônia e Mato Grosso do Sul.
3: A região da fronteira é uma região mais vulnerável para que a gente possa ter reintrodução do vírus, a variante canina, que a gente chama, que é o vírus da variante 1 e 2 da raiva e que circula ainda em países vizinhos como Bolívia e Peru. Então, o objetivo dessa mobilização é a gente garantir uma cobertura vacinal boa nos nossos municípios de fronteira e, ao mesmo tempo, também mobilizar os países vizinhos a também manter essas coberturas altas.
12: O diretor Francisco Edilson lembra que a meta é imunizar 28 milhões de animais em todo o país e que a vacina é a melhor forma de proteção.
3: Para que evite que eles possam adoecer. E a raiva é uma doença praticamente 100% letal após a manifestação de sinais clínicos. Então, o animal morre, então a gente protege a saúde dos animais e, consequentemente, também a gente protege o ser humano para que, caso um ser humano entre em contato com um animal e seja agredido, esse animal, a gente tem um risco bem menor dele estar infectado e poder também provocar a doença no ser humano.
12: Há 10 anos, o Brasil não registra a circulação da variante canina da raiva. Os 37 casos de raiva humana ocorridos na última década estão associados a variantes silvestres e grande parte deles tem o envolvimento de morcegos. Mesmo assim, é importante manter em dia a vacinação de cães e gatos e a vigilância de animais suspeitos, como explica o veterinário Márcio Bicalho.
4: É muito comum, fazendas, cidades muito próximas a áreas ambientais, onde você tem esses animais, aí as pessoas têm a mania de deixar o animal solto, né? Criar o cão e o gato à vontade, bicho ambiente, esses animais entram na área de mata, têm contato com os animais doentes e trazem o vírus para casa, ou com o morcego trazem o vírus para casa.
12: A raiva pode ser letal se não for tratada imediatamente. Em caso de mordida, arranhão ou contato de risco com a saliva de mamíferos, a orientação é lavar o local com água e sabão e procurar um serviço de saúde o mais rápido possível, mesmo que o ferimento pareça pequeno. Reportagem Graziele Bezerra.
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9: Hoje vamos viajar pela Estrada Real, que tem 1.630 quilômetros, passando por Minas Gerais, Rio de Janeiro e São Paulo.
0: Ela é muito mais do que um caminho antigo, é um pedaço da história do Brasil que continua vivo.
9: Reconhecida como Monumento Nacional em 2023, a rota guarda as marcas do período colonial, do ciclo do ouro e dos momentos importantes da formação do país.
0: E às vésperas do 7 de setembro, a Estrada Real também ajuda a contar a história de caminhos por onde passaram riquezas, pessoas, ideias e movimentos que ajudaram a transformar o Brasil.
5: Antes do carro, do ônibus e das estradas asfaltadas, era por aqui que viajantes tropeiros e aventureiros cruzavam as montanhas de Minas. Símbolo do auge da mineração, a Estrada Real passa por mais de 180 cidades de Minas Gerais, Rio de Janeiro e São Paulo. Hoje, esses antigos caminhos formam uma das grandes rotas de turismo histórico do Brasil. São mais de 1.600 quilômetros divididos em quatro caminhos: o velho, o novo, o dos diamantes e o do Sabarabuçu. Reconhecida pelo governo federal em 2023 como Monumento Nacional, a Estrada Real nasceu ainda no período colonial. A coroa portuguesa oficializou os caminhos usados para levar o ouro e diamantes das regiões mineradoras até os portos. Séculos depois, o que era caminho de exploração virou roteiro de descoberta. E tem até passaporte para quem quiser registrar a viagem. Gratuito. O passaporte Estrada Real pode ser usado nas versões física ou virtual. Pelo caminho, o viajante coleciona carimbos nas cidades da rota. A influenciadora digital Graziela Guimarães fez a viagem com o marido e, segundo ela, depois do primeiro carimbo, fica difícil parar.
6: Nós nos cadastramos, né, no site da Estrada Real para ter direito ao passaporte, para experiência ser bacana mesmo. A Estrada Real, ele disponibiliza, né, o PDF mostrando todas as cidades que você consegue pegar esse carimbo. A gente conseguiu 21 carimbos passando na cidade.
5: Mas é só deixar os centros históricos para perceber que a Estrada Real não é apenas uma viagem ao passado. É o que conta o guia Felipe Bezerra sobre a Serra do Espinhaço.
7: E a gente tem uma aula de geografia a céu aberto nessa viagem o tempo inteiro. Porque o que o Espinhaço faz? O Espinhaço, ele divide tudo que está à direita da cordilheira do Espinhaço, é a Mata Atlântica. No alto da serra são os campos rupestres. E à esquerda da serra começa o Cerrado Brasileiro. Então, no mesmo dia, você consegue sair do Cerrado, atravessar um campo de altitude e descer para a Mata Atlântica.
5: Há coisas que não aparecem no mapa. Pertinho de Diamantina fica a Ervanaria de Marcos Guião. Há 25 anos, ele recebe curiosos pelos aromas e propriedades medicinais de espécies da região.
7: Eu costumo dizer que lá é um jardim de delícias, né? Porque você experimenta uma planta, você sente o cheiro de outra. Ah, essa é doce, essa é azeda, essa é amarga, essa boca é salgada. E aí você vai, né? Uma viagem, né? De que a gente chama de testes dos sentidos, né? Você vai ver o cheiro, você vai ver a cor, você vai ver o gosto. Então, o tempo todo é uma área pequena que você faz um passeio que termina no pé da cachoeira da cidade.
5: Estrada Real, cada um pode escolher o caminho, o ritmo e a experiência. Pode ser de carro, a pé, de bicicleta, uma trilha, uma mesa com comida mineira. Talvez seja essa a melhor lembrança que o viajante leva da Estrada Real, que alguns caminhos não servem apenas para levar a um destino. Segundo o guia Felipe Bezerra, servem para a gente descobrir o que existe pelo caminho.
7: Os principais atrativos que eu brinco que são os diamantes do caminho e o ouro do caminho são as pessoas. São as pessoas com quem a gente convive, com quem a gente apresenta, porque acaba que elas são tão atrativas para quem recebe quanto quem recebe é atrativo para elas, sabe?
5: Com sonorização de Reinaldo dos Santos, reportagem Karine Melo.
9: Na próxima sexta-feira, a gente continua a nossa viagem pelo Brasil. Nossa parada será no Parque Nacional da Serra da Capivara, no Piauí.
0: Criado em 1979, o local foi reconhecido como Patrimônio Cultural da Humanidade pela Unesco em 1991.
9: Notícias do governo federal.
0: Fique agora com as notícias do Poder Judiciário e do Congresso Nacional. Boa noite, um bom fim de semana.
9: A gente volta segunda-feira. Boa noite.
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13: Presidente do Supremo participa de cerimônia no Planalto de criação de fundos para a Justiça Federal e STJ.
23: Justiça barra candidatura de José Roberto Arruda ao governo do Distrito Federal.
13: Patroa que mantinha empregada doméstica em regime de trabalho escravo volta a ter o nome na lista suja do governo.
23: Boa noite, eu sou Arthur Filho.
13: E eu sou Walter Lima.
23: O presidente do STF do CNJ, ministro Edson Fachin, participou na manhã de hoje de uma cerimônia no Palácio do Planalto para a sanção de leis que criam e reestruturam fundos especiais no sistema de justiça, com destaque para o Fundo Especial da Justiça Federal e o Fundo Especial do Superior Tribunal de Justiça.
13: Ao final do discurso que fez durante evento no Planalto, o ministro Edson Fachin fez um pronunciamento sobre o momento vivenciado pelo Supremo Tribunal Federal. Vamos ouvir.
24: As instituições da República precisam ser preservadas. Nenhuma autoridade está acima da Constituição. Nenhum poder está acima da lei. Não haverá precipitação, mas tampouco omissão. A resposta institucional será firme, proporcional e rigorosa. Os acontecimentos recentes demonstram o acerto e a urgência de três metas de nossa gestão: a adoção de um código de ética, o fim do inquérito das fake news e a modernização do sistema de justiça.
23: Sancionada hoje a nova lei de custas da Justiça Federal e do Superior Tribunal de Justiça.
13: O presidente do STJ, ministro Luiz Felipe Salomão, participou da cerimônia com outras autoridades dos três poderes. Fátima Uchoa.
25: Segundo o ministro Salomão, a nova lei atualiza um modelo vigente há mais de duas décadas e contribui para ampliar o acesso da população à Justiça Federal, inclusive estabelece critérios para a gratuidade da justiça. Ele ainda destacou que a mudança busca ampliar o acesso aos serviços oferecidos, por exemplo, ao aposentado, à mãe que pede o benefício para o filho com deficiência, ao agricultor familiar e ao pescador artesanal. Ainda segundo o presidente do STJ, a nova lei protege os mais vulneráveis, estabelece a cobrança proporcional das custas processuais para causas de maior valor e transforma os recursos arrecadados em serviços para a sociedade.
23: Após acolher pedido do Ministério Público Eleitoral, Justiça barra candidatura de José Roberto Arruda ao governo do Distrito Federal.
13: O candidato foi considerado inelegível em razão de 6 condenações por improbidade administrativa. Vanessa Pereira.
26: A decisão do Tribunal Regional Eleitoral do Distrito Federal considera 6 condenações do ex-governador por atos dolosos de improbidade administrativa. Segundo o tribunal, as condenações são sucessivas e autônomas, por isso foi aplicada a regra que limita a restrição dos direitos políticos a até 12 anos. O tribunal apontou que a inelegibilidade pode ser contada a partir de 2018 ou da condenação mais recente, de junho de 2026. A defesa ainda pode recorrer ao TSE. Até uma decisão definitiva, Arruda pode continuar em campanha, inclusive no horário eleitoral.
23: Patroa que mantinha a mulher em condição análoga à escravidão volta a ter nome na lista suja do trabalho escravo.
13: A decisão é do Tribunal Superior do Trabalho. Marla Lacerda.
27: A empregadora
10: esposa de um desembargador em Santa Catarina. Ela mantinha em casa uma empregada doméstica que não recebia salário nem tirava folga. Essa situação fez o nome da patroa parar na lista suja do governo federal, mas o Tribunal Regional do Trabalho retirou. Diante disso, a Advocacia Geral da União acionou o TST, que anulou o processo do TRT, fazendo o nome da patroa voltar à lista suja.
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23: A você, uma boa noite.
13: Tenha um ótimo fim de semana.
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15: Eu sou Paula Groba e estes são os destaques de hoje do Jornal do Senado, que começa agora. O Senado aprova a proposta que reduz juros do seguro rural. Avançam novas regras para publicidade de apostas online. Sugestão de cidadão vira projeto para regulamentar psicoterapia. Boa noite. Para quem vive da produção no campo, ter acesso a crédito e proteção contra prejuízos pode fazer toda a diferença. Para facilitar esse acesso, o Senado aprovou uma proposta que reformula o seguro rural no Brasil, com previsão de juros menores e prioridade para produtores em operações de crédito. A medida também muda as regras de acesso ao seguro. Repórter Pedro Pince.
16: O custo do seguro será bancado por um fundo com recursos públicos. Chamado de Fundo Catástrofe, ele está previsto em lei desde 2010, mas nunca funcionou por falta de recursos contínuos e de regulamentação. Agora, o projeto busca suprir essa lacuna e prevê a administração do fundo por pessoa jurídica, da qual poderão participar, na condição de cotistas, as sociedades seguradoras, as sociedades cooperativas de seguros, as sociedades resseguradoras, empresas da cadeia produtiva do agronegócio e cooperativas da produção agropecuária. O texto também cria novos benefícios para as operações de crédito rural que têm a proteção do seguro. As mudanças feitas pela Câmara foram principalmente para detalhar as regras do seguro quando ele for usado como garantia em empréstimos rurais. A autora da proposta, a senadora Tereza Cristina, do Progressistas de Mato Grosso do Sul, lembrou que os produtores rurais esperavam a aprovação da proposta.
18: Ou seja, o seguro rural, com certeza, ele vai contribuir para a estabilidade da renda agrícola, e é isso que nós precisamos. E para também a segurança alimentar do nosso país, reduzindo a vulnerabilidade do produtor, estabilizando as cadeias produtivas e fortalecendo a resiliência do setor frente às mudanças climáticas.
16: Para contar como garantia de empréstimo do setor rural, o banco poderá exigir que a apólice de seguro contenha algumas cláusulas específicas, como cessão fiduciária, em que o devedor transfere temporariamente a titularidade de um direito ou crédito ao credor até que a dívida seja paga. O texto segue agora para a sanção presidencial.
15: Senadores também aprovaram regras mais claras para a regularização de propriedades embargadas por crime ambiental. Pelo projeto, se o órgão ambiental não se manifestar sobre o acordo de regularização em 60 dias, o proprietário pode voltar a produzir. Repórter Raíssa Abreu.
19: A proposta teve como relator o senador Zequinha Marinho, do Podemos do Pará, e prevê que o órgão ambiental informe os proprietários infratores sobre a possibilidade do acordo de regularização logo na notificação da irregularidade. Com 60 dias sem resposta do órgão ambiental, o produtor volta à atividade. O autor, senador Sérgio Petecão, do PSD do Acre, disse que a medida vai beneficiar especialmente os pequenos produtores.
20: Hoje, os órgãos dão-lhe um embargo de gaveta de 3, 4, 5 anos, essa pessoa fica totalmente impossibilitada de fazer qualquer coisa, porque da forma que nós estamos hoje, é uma luta desigual com os nossos produtores.
19: O projeto foi enviado à Câmara dos Deputados.
15: Na Amazônia, chegar até uma escola pode ser um desafio. Grandes distâncias, transporte difícil e falta de infraestrutura são alguns dos obstáculos enfrentados pela educação na região. Para levar em conta essas diferenças, a Comissão de Assuntos Econômicos aprovou a criação do Fator Amazônico,

0: considerar os custos específicos sem prejudicar os demais estados.
1: Imagine o transporte escolar em um estado que tem 1,5 milhão de quilômetros quadrados e com um vazio demográfico tão grande. Isso, obviamente, não tirará recurso de outras regiões.
0: O índice será aplicado ao Fundeb e a programas federais de alimentação e transporte escolar, transferência direta de dinheiro às escolas, educação infantil e infraestrutura, entre outros. A proposta segue agora para a Comissão de Educação, onde será analisada em decisão final.
2: Elas estão nas redes sociais, nos uniformes de times e até em propagandas com influenciadores, as apostas online. Mas esses tipos de jogos podem ganhar novas regras de publicidade e de proteção aos cidadãos. A Comissão de Ciência e Tecnologia aprovou um projeto que proíbe propagandas e patrocínios de bets e cria mecanismos para limitar perdas e evitar o jogo compulsivo. As informações com Patrícia Oliveira.
3: O texto proíbe propaganda de apostas em rádio, televisão, redes sociais e outras plataformas, além do patrocínio a clubes, competições esportivas, atletas e influenciadores. A proposta também prevê mecanismos de proteção, como autoexclusão, limites de depósitos e perdas e alertas sobre os riscos do jogo compulsivo. Outra novidade destacada pelo relator senador Alessandro Vieira, do MDB de Sergipe, é a classificação de jogos considerados de risco excessivo à saúde, que terão a oferta proibida, como os de ciclos rápidos e repetitivos e de resultados aleatórios que estimulam o jogador a continuar apostando.
4: Consiste no deslocamento do foco regulatório da mera comunicação comercial para o desenho do produto.
3: O projeto também cria um novo tipo de crime para quem divulgar apostas de operador que não seja autorizado. Para influenciadores, atletas e pessoas famosas, a pena poderá ser maior. A proposta segue para análise da Comissão de Assuntos Sociais.
2: Afinal, quem é que pode exercer a psicoterapia no Brasil? Essa é a discussão que chega agora ao Senado. Uma sugestão apresentada por um cidadão, que restringe a prática a psicólogos e psiquiatras, foi transformada em projeto de lei pela Comissão de Direitos Humanos e Legislação Participativa. A reportagem é de Márcio Maturana.
5: A psicoterapia só poderá ser praticada por psicólogos e psiquiatras, segundo uma sugestão de cidadão que virou projeto de lei e começa a ser discutida agora no Senado. A sugestão legislativa apresentada no portal E-Cidadania em 2024 por Ícaro de Almeida Vieira foi aprovada na Comissão de Direitos Humanos com parecer favorável da senadora Mara Gabrilli, do PSD de São Paulo.
6: Restringir o exercício de tais práticas a esses profissionais contribuirá para garantir que as intervenções que não são isentas de riscos aos pacientes sejam balizadas pelos pressupostos científicos da psicologia e da psiquiatria.
5: Qualquer cidadão pode apresentar ideia legislativa no portal senado.leg.br/e-cidadania. Se receber pelo menos 20 mil apoios em 4 meses, vira sugestão legislativa e é analisada pela Comissão de Direitos Humanos. Se aprovada, se transforma em projeto de lei.
2: Trabalhos técnicos de Eliseu Caires, o Jornal do Senado fica por aqui. Acompanhe agora as notícias do Tribunal de Contas da União e da Câmara dos Deputados. Boa noite e um bom fim de semana.
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8: O Tribunal de Contas da União avaliou a oferta e a demanda profissional nas áreas de ciência, tecnologia, engenharia e matemática no Brasil. A auditoria mostrou que o país tem dificuldades para formar e aproveitar esses profissionais. A fiscalização apontou baixa qualidade da formação básica, pouca procura pelo ensino técnico e altas taxas de evasão em cursos de nível superior. O TCU também identificou que a formação oferecida pelas instituições de ensino nem sempre atende às necessidades do mercado de trabalho. Outra falha é a falta de coordenação entre as políticas de educação, trabalho e inovação. O tribunal recomendou que o governo crie um grupo para coordenar as áreas e elabore plano estratégico para a formação de profissionais.

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1: 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Câmara institui política para incentivar a produção de alimentos orgânicos.
2: Parlamentares ratificam acordo internacional para impedir a pesca ilegal.
1: Plenário cria universidades federais no Amapá, no Rio e em Minas Gerais.
2: Boa noite. A Câmara aprovou a criação de 3 universidades federais. O repórter Marcelo Lascher traz mais informações sobre as novas unidades de ensino superior.
3: A Câmara dos Deputados aprovou projetos do governo que criam 3 novas universidades federais. Um dos projetos aprovados transforma os Centros Federais de Educação Tecnológica de Minas Gerais e do Rio de Janeiro, respectivamente, na Universidade Federal de Ciência e Inovação de Minas Gerais e na Universidade Federal de Ciência e Inovação do Rio de Janeiro. As 2 novas instituições vão atuar no nível superior e na formação profissional técnica de nível médio. As novas universidades vão aproveitar a estrutura já existente. Tanto o CEFET de Minas Gerais quanto do Rio de Janeiro têm unidades em 8 municípios. De acordo com o governo, transformar CEFETs em universidades favorece parcerias, obtenção de recursos e novos programas de pós-graduação. O relator, deputado Rogério Correia, do PT de Minas Gerais, resumiu os objetivos da proposta.
4: A proposição lista os objetivos das instituições e reafirma o compromisso de atuar ao nível superior, mas também na formação profissional técnica de nível médio.
3: O plenário também aprovou o projeto que cria a Universidade Federal da Fronteira Norte. A instituição será criada a partir do desmembramento da Universidade Federal do Amapá, a Unifap, e será sediada no município de Oiapoque. A justificativa do governo ao propor o desmembramento da Unifap e criação da Universidade Federal da Fronteira Norte é a necessidade de expandir as atividades acadêmicas que contribuam para o desenvolvimento da região. A proximidade da fronteira com a Guiana Francesa também foi apontada como importante para fortalecer a cooperação acadêmica e científica entre Brasil e França. Outra justificativa é a demanda por profissionais capacitados para pesquisa de petróleo na costa do Amapá. De acordo com o governo, a criação da nova universidade não terá impacto orçamentário este ano, já que vai aproveitar a estrutura já existente. Já para o ano que vem e 2028, os gastos são estimados em R$20 milhões por ano, recursos que serão previstos no orçamento. A criação das 3 universidades foi criticada pela oposição, como o deputado Luiz Carlos Raul, do Podemos do Paraná.
5: Evidentemente, meu partido não vai ser contra a criação de uma universidade. Mas cá entre nós, né? O projeto chegou dia 10 de agosto, dentro do período eleitoral. É evidente um projeto eleitoreiro.
3: Já deputados da base do governo defenderam a necessidade de criação de novas universidades federais, principalmente no interior. Foi o que disse o deputado Chico Alencar, do PSOL do Rio de Janeiro.
6: Então é muito importante tomarmos essas medidas nesse sentido, de constituir uma universidade que opere nos ditames constitucionais, ensino, pesquisa e extensão e gestão democrática.
3: Os projetos que criam a Universidade Federal da Fronteira Norte e as Universidades Federais de Ciência e Inovação de Minas Gerais e do Rio de Janeiro seguiram para análise do Senado. Da Rádio Câmara de Brasília, com informações de Antônio Vital, Marcelo Larcher.
2: Depois de passarem na Câmara, os projetos que criam as universidades federais também foram aprovados pelo Senado e enviados à sanção presidencial.
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1: Saúde. Dr. Fernando Máximo, do PL de Rondônia, repudia restrições da Anvisa ao uso da polilamina, desenvolvida pela cientista Tatiana Sampaio após 30 anos de pesquisas. Produzida a partir de uma proteína extraída da placenta, a substância tem potencial para regenerar a medula espinhal.
2: De acordo com o Dr. Fernando Máximo, a Anvisa limitou a aplicação da molécula a 72 horas após o trauma e a certas lesões. O parlamentar cita casos de recuperação após meses do acidente e defende o acesso ao tratamento experimental.
1: Previdência. A Comissão de Previdência Social e Família aprovou o projeto que cria o Auxílio Mãe Atípica e estabelece um benefício de R$ 600 mensais. Carla Dixon, do PL do Rio Grande do Norte, comemora a aprovação, mas defende que o valor seja elevado para um salário mínimo.
2: A deputada quer garantir ainda o acesso à assistência e a outros benefícios sociais, ampliando a proteção a famílias com casos de neurodivergência. Carla Dixon observa que as mães atípicas precisam de apoio efetivo, já que enfrentam abandono, perda de emprego e falta de terapias.
0: Trabalho.
1: A Câmara aprovou dois projetos que fortalecem a estrutura da Justiça do Trabalho nos estados do Ceará e do Rio Grande do Sul. O repórter Antônio Vital acompanhou a votação.
8: A Câmara dos Deputados aprovou dois projetos que ampliam a estrutura da Justiça do Trabalho. Os dois foram enviados ao Congresso pelo Tribunal Superior do Trabalho. Um deles autoriza a criação de 51 cargos no Tribunal Regional do Trabalho da 7ª Região, sediado em Fortaleza, no Ceará. A proposta prevê 5 vagas de juiz do trabalho substituto, 31 de analista judiciário e 15 de técnico judiciário. As despesas são estimadas em R$ 12 milhões. O segundo projeto aumenta o quadro do Tribunal Regional do Trabalho da 4ª Região, com sede em Porto Alegre, no Rio Grande do Sul. O texto prevê a criação de 16 vagas para juízes do trabalho substitutos, 7 cargos em comissão e 165 funções comissionadas. A medida também transforma 48 cargos de chefia de gabinete em cargos de assessor. O custo anual é de R$ 18 milhões. Nos dois casos, a justificativa é de que as varas do trabalho apresentam déficit de pessoal e enfrentam aumento constante de ações judiciais. As duas propostas renderam debate no plenário. O deputado Kim Kataguiri, do Missão de São Paulo, criticou o aumento de gastos.
9: A gente está falando aqui de criar mais cargos dentro da justiça trabalhista, que é o ramo da nossa justiça, dos mais ineficientes que nós temos hoje. E, mais uma vez, eu acho que este plenário tem de se comprometer a não criar mais nenhum cargo no judiciário brasileiro, considerando que nós temos o judiciário mais caro do mundo.
8: O governo defendeu a aprovação dos dois projetos, como explicou o deputado Bongás, do PT do Rio Grande do Sul.
10: Que se trata de estruturação das varas do trabalho. O que nós temos ouvido muitas vezes, e quando essa casa votou a reforma trabalhista, ela tratou de anular proteção para os trabalhadores. Então, nessa situação, nós defendemos para que a estrutura da Justiça do Trabalho ela seja forte para garantir direitos.
8: Os dois projetos serão encaminhados para análise do Senado. Da Rádio Câmara de Brasília, Antônio Vital.
2: Talíria Petroni, do PSOL do Rio de Janeiro, defende o fim da escala 6x1 como parte da luta histórica pela redução da jornada de trabalho. A deputada lembra que a Constituição reduziu a jornada semanal de 48 para 44 horas, apesar das previsões de que a mudança provocaria desemprego.
1: Talíria Petroni avalia que os ganhos de produtividade e os avanços tecnológicos devem permitir mais tempo livre aos trabalhadores sem redução salarial. Ela cita acidentes, mortes e afastamentos por transtornos mentais relacionados ao trabalho para reforçar a necessidade de combater a sobrecarga.
2: Reginaldo Lopes, do PT de Minas Gerais, acredita que a redução da jornada de trabalho para 40 horas semanais trará mais qualidade de vida e produtividade. O deputado ressalta que o descanso é fundamental para prevenir afastamentos e permitir o convívio familiar e a qualificação.
1: De acordo com o Reginaldo Lopes, a medida beneficia principalmente trabalhadores vulneráveis e sem força sindical. O parlamentar também afirma que não há estudos técnicos que comprovem que a redução da jornada trará prejuízos econômicos ao país.
0: Relações Exteriores.
2: O plenário da Câmara aprovou acordo internacional voltado para impedir a pesca ilegal. Confira os detalhes com a repórter Ana Raquel Macedo.
11: A Câmara dos Deputados aprovou o texto do acordo internacional assinado pelo Brasil, destinado a impedir a pesca ilegal. É o primeiro acordo internacional sobre o assunto, com foco específico no controle dos portos como ferramenta de combate à pesca ilegal, não declarada e não regulamentada. Esse tipo de atividade ilegal prejudica os ecossistemas marinhos e os meios de subsistência das comunidades que dependem da pesca. O acordo foi assinado assinado em 2009, na Conferência da Organização das Nações Unidas para a Alimentação e a Agricultura, a FAO, na Itália. De acordo com o organismo internacional, a pesca ilegal é responsável pela captura de 11 a 26 milhões de toneladas de pescados por ano, com perdas econômicas anuais entre 10 e 23 bilhões de dólares. Os países que assinaram o acordo se comprometem a impedir que embarcações envolvidas em pesca ilegal utilizem portos ou desembarquem suas cargas, o que dificulta a entrada do pescado de origem ilícita nos mercados nacionais e internacionais e reduz os incentivos econômicos à continuidade dessas operações. Se houver prova suficiente da atividade ilegal, o país deve não só recusar a entrada ou o uso do porto, mas também comunicar aos demais países e organizações competentes sobre o ocorrido. De acordo com o relator do texto, o deputado Alencar Santana, do PT de São Paulo, a adesão ao acordo é estratégica para o Brasil. Do ponto de vista ambiental, fortalece os instrumentos de conservação dos recursos marinhos. E do ponto de vista econômico, protege a pesca artesanal e industrial nacional da concorrência desleal. O acordo foi aprovado de maneira simbólica pelo plenário, sem votos contrários. Para a deputada Érica Cocai, do PT do Distrito Federal, o Brasil se une à comunidade internacional para impedir esse tipo de atividade.
12: Esse é um acordo internacional para a preservação dos biomas, preservação da pesca e eliminação da pesca ilegal. E esse acordo possibilita esta unidade internacional, o Brasil se inserir numa unidade internacional para impedir que haja a pesca ilegal, e o dano da pesca ilegal é absolutamente concreto.
11: O texto do acordo internacional destinado a impedir a pesca ilegal seguiu para a análise do Senado. Da Rádio Câmara de Brasília, com informações de Antônio Vital, Ana Raquel Macedo.
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0: Justiça.
1: Para Bia Kisses, do PL do Distrito Federal, as investigações da Polícia Federal apontam o envolvimento do gabinete do ministro Alexandre de Moraes em contratos de prestação de serviços para o Banco Master. No entendimento da deputada, a gravidade das denúncias ultrapassa limites legais e morais.
2: Bia Kisses argumenta ainda que as denúncias de censura e de perseguição contra opositores evidenciam a crise de credibilidade da cúpula do judiciário. Na visão da parlamentar, há um enfraquecimento do devido processo legal no país.
1: Sargento Faur, do PL do Paraná, pede o afastamento do ministro Alexandre de Moraes e do procurador-geral da República, Paulo Gonê, para a investigação de possíveis conflitos de interesse no caso envolvendo o empresário Daniel Vorcaro e o Banco Master.
2: Para Sargento Faur, os serviços descritos pelo escritório da mulher do ministro Alexandre de Moraes a Daniel Vorcaro não justificam os mais de 129 milhões de reais cobrados. Sobre Gonê, o deputado diz que o procurador deveria ser impedido de analisar casos nos quais seu nome esteja envolvido.
1: Jandira Fegali, do PCdoB do Rio de Janeiro, cobra a instalação de uma CPI para investigar o Banco Master. A deputada afirma que parlamentares governistas assinaram um requerimento, mas apontam que um acordo político na Câmara impediu a abertura da investigação.
2: Jandira Fegali pede que as apurações sobre o Banco Master alcancem de forma isonômica autoridades e parlamentares citados no caso. Ela também questiona a atual relatoria do processo no STF diante de informações sobre encontros com dirigentes da instituição financeira.
1: Na avaliação de Ranieri Paulino, do Republicanos da Paraíba, o STF precisa resgatar a neutralidade e o devido distanciamento das partes. O congressista cobra postura imparcial e integridade dos magistrados superiores para preservar a credibilidade do judiciário.
2: Ranieri Paulino ressalta a importância de defender a imagem das instituições democráticas acima de divergências partidárias ou ideológicas. Para o deputado, o Congresso e os tribunais devem manter uma atuação firme na apuração de desvios e no resgate da confiança da população.
1: Aloysio Mendes, do Republicanos, acusa o ministro do Supremo Tribunal Federal, Flávio Dino, de interferir na política do Maranhão. O parlamentar alega que o magistrado atua indevidamente em processos judiciais contra seus adversários políticos.
2: Aloysio Mendes aponta o que considera abusos judiciais, como o afastamento de um conselheiro do Tribunal de Contas do Maranhão e o descumprimento do sigilo da fonte jornalística. O deputado defende o respeito ao devido processo legal para assegurar a estabilidade no estado.
0: Agricultura.
1: Os deputados aprovaram um projeto que estimula a produção de alimentos orgânicos. O repórter Antônio Vital acompanhou a votação.
8: O plenário da Câmara aprovou o projeto que cria uma política nacional de agroecologia e produção orgânica, com a previsão de preferência nas compras públicas para produtos orgânicos da agricultura familiar, linhas de crédito e mecanismos de garantia de preços. O projeto foi apresentado pelo deputado Valmir Assunção, do PT da Bahia, e recebeu parecer favorável do relator, deputado Padre João, do PT de Minas Gerais. O projeto define princípios e diretrizes para o plano, propõe as fontes de financiamento e cria um sistema de certificação de produtos de base agroecológica. Entre os objetivos da proposta estão a oferta e o consumo de alimentos sem resíduos químicos danosos à saúde e o desenvolvimento de sistemas agrícolas sustentáveis. A Política Nacional de Agroecologia e Produção Orgânica também prevê outros instrumentos para expandir a produção agroecológica. Entre eles estão o seguro rural para a agricultura familiar, subsídios para os produtos, monitoramento de agrotóxicos e fertilizantes sintéticos na água e nos alimentos e a oferta de cursos técnicos de nível médio e superior de agroecologia. O projeto prevê ainda que regulamento do governo vai estabelecer um sistema participativo de certificação da produção agroecológica, com selo destinado prioritariamente aos agricultores familiares, povos e comunidades tradicionais. O projeto foi criticado pela deputada Adriana Ventura, do Novo de São Paulo.
14: O projeto, ainda que bem intencionado, uma vez que reconhece a agroecologia para produção sustentável, incentiva pesquisa e inovação, os instrumentos que ele usa para chegar nesse projeto é intervenção estatal excessiva, compras públicas que são dirigidas porque exige prioridade e não se baseando em preço e eficiência, dá incentivo fiscal sem análise de custo.
8: De acordo com a proposta, o plano para estimular a agricultura orgânica receberá recursos do orçamento e será implementado pelo governo federal com a cooperação de estados e municípios. O governo fica ainda autorizado a criar linhas de crédito para financiar a produção, beneficiamento e comercialização de alimentos orgânicos ou agroecológicos e do extrativismo sustentável, bem como para a implantação de projetos de geração de energia alternativa e renovável. O relator da proposta, deputado Padre João, falou da importância de ter uma política articulada para estimular a produção de alimentos saudáveis.
15: Eu venho acompanhando há mais de 20 anos a questão da produção do nosso país e com estudos de várias universidades, a gente tem acompanhado a importância que é ter essa política mais estruturante, que incentive de fato um alimento que garanta saúde e vida para o nosso povo. De entender que a segurança alimentar, alimentos saudáveis, é muito importante.
8: O projeto que cria uma política nacional de agroecologia e produção orgânica seguiu para análise do Senado. Da Rádio Câmara de Brasília, Antônio Vital.
0: Habitação.
2: Hildo Rocha, do MDB do Maranhão, afirma que a meta de contratação de 50 mil moradias rurais previstas para este ano não vai se concretizar. Ele propõe a criação de um novo cadastro de reserva com a possibilidade de outras entidades já aprovadas serem chamadas.
1: Segundo o deputado, nesta nova etapa do Minha Casa Minha Vida Rural, apenas 20 mil contratos foram contemplados. Eudo Rocha espera que o governo federal aceite a proposta da Federação das Entidades de Habitação Social do Norte e Nordeste do Brasil para beneficiar outras 20 mil famílias rurais ainda neste ano.
2: Termina agora o Jornal Câmara dos Deputados, produzido pela Rádio Câmara, com trabalhos técnicos de Everson Urani e apresentação de José Carlos Andrade e Luciana Vieira. Uma boa noite para você e um bom fim de semana.
1: Uma ótima noite e um excelente feriado também. A Voz do Brasil volta na terça-feira.
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10: 20 horas e 4 minutos.

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13: 20 horas e 18 minutos.

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5: 20 horas e 32 minutos.

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6: 20 horas e 47 minutos.

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